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1: Insuperável, meia-noite, 23.
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1: Insuperável, 1:34.
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intrépido. Sentia um acréscimo de estima por si mesma e parecia-lhe que entrava enfim numa existência superiormente interessante, onde cada hora tinha o seu encanto diferente.

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1: Insuperável 4 e 3.
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0: Obrigado.
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1: Na Insuperável 8 e 3.
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0: Muito boa tarde! Muito boa tarde para você que nos acompanha dos Estados Unidos, do Brasil e de qualquer lugar do mundo. Agora são 3 horas e 31 minutos pelo horário da Costa Leste, 4 e 32 pelo horário de Brasília. Neste momento, neste domingo de eleições, estaremos juntos aí para acompanhar a apuração dos votos. Começa agora uma edição especial do seu Tarde Insuperável. E hoje não são 15 minutos, meia hora, uma hora e meia, nada disso. Nós vamos ficar juntos acompanhando voto a voto a decisão dos brasileiros nas eleições de 2026. Neste momento faltam menos de 30 minutos, exatos 28 minutos para o encerramento oficial da votação no Brasil. Às 5 da tarde, pelo horário de Brasília, as urnas são encerradas e os primeiros boletins começam a alimentar o sistema da justiça eleitoral. E a partir daí começa uma outra eleição, a eleição dos números. E nós vamos acompanhar Presidência da República, os principais estados brasileiros, Senado, Câmara e principalmente tentar explicar aí o que esses números estão dizendo. São mais de 158 milhões de brasileiros aptos a votar no Brasil. No exterior, quase 1 milhão de brasileiros também puderam depositar os seus votos. E chegamos neste domingo com uma disputa presidencial extremamente apertada nas pesquisas entre Luiz Inácio Lula da Silva e Flávio Bolsonaro, mas pesquisa termina onde começa a urna, né, minha gente? Daqui a pouquinho não teremos mais intenção de voto, teremos voto. Eu sou o Felipe Tonon e pelas próximas horas você acompanha comigo ao vivo a abertura das urnas, os resultados, as projeções e a análise deste, que é o momento mais importante de qualquer democracia, quando a palavra deixa de ser dos candidatos e passa definitivamente pro eleitor. Eleições 2026 é a insuperável na cobertura do voto do brasileiro.
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0: Muito bem. Boa tarde, minha gente. Boa tarde para você que está chegando por aqui. Já temos uma audiência no Facebook da Insuperável também. Lembrando que estamos ao vivo com imagens, tá, minha gente? Se você quiser acompanhar o nosso programa, você também vai poder acompanhar com imagens, tá bom? Pelo Facebook da Rádio Insuperável, tá? Só ir lá no Rádio Insuperável e você nos encontra ali, tá bom? No Facebook. Ou então, o WhatsApp, aquele jeito que você sabe, a gente sempre conversa aqui no ar todos os dias, né? De segunda a sexta-feira, no Tarde Insuperável. Da mesma forma, você vai nos acompanhar neste domingo, tá bom, minha gente? Domingo de eleições aí. Muito importante este domingo, dia 4 de outubro, tá? A gente vai conversar, né, ao longo desses 30 minutos. Já vou chamar o Leandrinho, que acompanhou também as eleições lá em Malden. E assim que os primeiros resultados forem divulgados, a gente vai informar no mesmo momento, em tempo real. Vamos combinar aqui algumas coisas, ó. Toda vez que você ouvir este sinal aqui, ó, esse sinal, ó. Muito bem, toda vez que você ouvir o nosso pirilim, significa que tem político eleito, tá? Seja para governador, senador, deputados federais, estaduais também, e pro presidente da República, tá? Esse daqui, ó. Tá bom? Lembrando que pro presidente ou governador, para ser eleito hoje, né, o candidato precisa obter 50% dos votos válidos mais um, tá bom? Quase, caso não alcance essa marca, o segundo turno será disputado daqui a 3 semanas, no dia 25 de outubro, falando 25, faltam exatos 25 minutos aí para o fechamento das urnas. Só lembrando, se tiver fila nos locais de votação, minha gente, quem tiver dentro dos locais de votação podem exercer o direito do voto, tá, gente? Então, as urnas, elas fecham às 5, mas os resultados começam ali a ser divulgados alguns minutos depois, tá bom? Vamos trazer, daqui a pouco eu vou trazer o Leandrinho aqui. Vamos conversar com o Leandrinho, bater um papo aqui. Vamos ver quem tá por aqui primeiro. O pessoal já tá chegando aqui. Nossa audiência fiel aqui da Insuperável, a quem eu agradeço muito o carinho de todos os dias, tá bom? E hoje, um domingo especial. Não temos hora para ir embora, viu, Shirley Moraes? Pessoal que está aqui no Facebook, ó, temos uma audiência grande aqui, crescente aqui no Facebook da Insuperável. Não temos hora para ir embora, tá? Então fiquem comigo, tá? Bota aí, não quer me ouvir mais, põe no mudo, viu? Clébio Araújo, um abraço, Clébio. Vlaunir tá por aqui também. E Valquíria, pode mandar aqui o alô que eu falo aqui, tá bom, gente? Você que está chegando aqui na nossa programação agora, pode mandar o seu alô, a sua mensagem pelo Facebook, tá bom? Quem está por aqui também, Zé Carlos, flamenguista, o Bernardo também nessa audiência, ó, tá trabalhando o Bernardo, gente, tá trabalhando e tá na escuta, é isso aí, esse é o brasileiro. Gabriel também tá por aqui, valeu Gabriel, um abraço. Olha só, Luciano Boy chegando de Atlanta, 22, tá aí o Luciano Boy declarando seu voto. Val Tigre, claro, também já está por aqui. Se você está no Facebook da Insuperável, estamos com uma audiência muito boa neste momento no Facebook. O pessoal está chegando aqui na nossa live. Começamos agora, faltam ainda alguns minutos para o início da apuração dos votos, mas você pode ficar aqui, pode mandar sua mensagem pelo Facebook, tá bom? A sua mensagem aqui no Face, ou então você pode mandar também a sua mensagem no Insta, no WhatsApp, tá bom, gente? Ou no Instagram também, tá? Corre lá no Instagram da Insuperável, pode mandar o seu alô também, tá? A minha querida Marisa Gomes também está por aqui. Um beijo, Marisa Gomes. Hoje estamos prontos para um programa histórico, mais um programa histórico, né? Eu adoro a cobertura das eleições na Insuperável, porque a gente sempre faz a apuração dos votos com os nossos ouvintes, né? Temos vários canais, né, para acompanhar a apuração dos votos, mas os nossos ouvintes, eles têm essa tradição também de acompanhar por aqui, tanto a votação americana, né? Fazemos programas especiais, quanto a votação brasileira também. Daqui a pouquinho vamos trazer aí informação. Vamos trazer resultados já, hein, gente? É, na Austrália já tem resultado, na Europa já tem resultado, Oriente Médio, na Ásia, temos vários países já com resultados divulgados, a gente vai trazer daqui a pouquinho também, tá bom? Vamos falar com o Leandrinho, gente? Deixa eu ver se eu consigo falar com o Leandrinho. Ah, peraí, quem chegou aqui? O Clébio Nunes, Clébio Nunes, Clébio Nunes está perguntando o porquê da bandeira dos Estados Unidos, Clébio Nunes. Ô, Clébio Nunes, nós somos a Rádio Insuperável, prazer, viu? Obrigado pela audiência, tá bom? A rádio que está sediada nos Estados Unidos, né? Na região de Boston, em Massachusetts. Falamos aí para uma audiência enorme que está nos Estados Unidos, né? Eu estou no Brasil, estou em São Paulo, os estúdios da Insuperável em São Paulo, de onde apresento diariamente o Tarde Insuperável, e hoje um Tarde Insuperável especial, Tarde Insuperável de eleições, apuração dos votos, que daqui a 21 minutos a gente começa aí a trazer os primeiros resultados. Só trazer aí uma informação, gente. Pessoal, a gente fica muito ansioso, né, na época de eleição, são muitos votos a serem apurados, milhões de votos. No início, gente, a depender ali do local de votação, os primeiros votos dão ali uma porcentagem muito diferente para um candidato, de um candidato para o outro, né? Então não dá pra gente cantar vitória antes da hora não, tá, gente? A gente vai falando aqui, olha, Lula, Flávio, estão com tantos por cento, com 2% de urnas apuradas, mas é preciso, ainda mais nesta eleição, é preciso uma atenção. E eu vou dar agora, gente, uma ideia do que eu vi na hora que fui votar. Eu nunca vi tanta gente no local de votação onde eu exerço esse meu dever do voto há muitos anos. Primeira vez que eu peguei fila para votar, tá? Por mais, embora seja uma eleição longa, né? São vários candidatos que a gente escolheu, né? Deputado federal, estadual, 2 senadores, governador e presidente, né? 6 votos. Mesmo assim, eu nunca vi tanta gente votando, né? Existe, talvez, não sei se foi só uma impressão, porque a votação tá um pouco mais longa mesmo, né? O pessoal demora um pouquinho mais na urna. Eu demorei 20 segundos para fazer, eu fiz até essa contagem aí, né, para fazer esse voto, mas há uma demora natural. Agora, a impressão que eu tive é que o pessoal tá indo votar, hein? O pessoal tá indo para as urnas. Eu quero saber também do Leandrinho, que acompanhou nos Estados Unidos. Francisca de Souza, um abraço. Lucinei Pedrini, Valdirene Nascimento, a Maria Bicalho chegando por aqui também. Júlio César, Sueli Rodrigues, um abraço. Andréia dos Santos, a Weslânia, Camilo, José Anjos Rodrigues, Gilmar Raposo, Clébio Nunes, entendeu, Clébio Nunes? O motivo da nossa bandeira americana, entendeu? E é um país que eu amo, tá, gente? Meus filhos são americanos, tá? Não tem como eu não amar. Morei 7 anos da minha vida nesse país que me acolheu muito bem, tá bom? Mara Eusébio, feliz te ouvindo e trabalhando aí, Mara. Ó, o brasileiro tá trabalhando, o pessoal já mandou foto aqui também, pintando e trabalhando. É isso aí, gente, é assim que eu gosto, hein? É cara de brasileiro, né? Vamos diminuir esse ar aqui. É cara de brasileiro, estamos ao vivo, tá, gente? 3 horas e 40 minutos, horário da Costa Leste, 4h40, horário de Brasília. Marilene, um beijo, Marilene. Hoje pode, viu, Marilene? Hoje pode Marguerita, hoje pode, tá bom, gente? Hoje pode tudo, tá? Ó, a Lana Alves aqui, ó, de Framingham 22. Valeu, Lana, dando seu voto também. O Robert tá por aqui também. Um abraço, Robert. Obrigado pela audiência, tá? E você também pode participar da nossa programação ao vivo pelo Facebook da Rádio Insuperável, tá bom? Ou então pelo WhatsApp, tá? No WhatsApp, gente, é fácil, tá? Você entra lá no aplicativo da rádio, Rádio Insuperável, tá bom? No aplicativo, você vai clicar ali, participe. Assim que você clica em participe, aparece lá o WhatsApp. Pronto, aí você já manda sua mensagem pelo aplicativo mesmo, tá? É bem facinho, tá bom, gente? O que, que foi, Hudson? Ó, oh, Hudson, tô tentando converter esse moleque aqui, Felipe. O Hudson, meu Deus do céu, junto com o Alberto de Walton, que está de Chapolin. Ei, Alberto, esse Alberto. E a Marilene tá trabalhando também. Gente, esses brasileiros são maravilhosos. Pepe Oliveira mandou 13 neles. Cláudio Silva, bora, bora, 22. Olha só, Toy Camry. E aí, Felipe, já votou no seu Lula? Ei, meu Deus do céu. Vamos chamar o Leandrinho, gente? Deixa eu ver se eu consigo chamar o meu chefe aqui. Leandrito, cadê você, Leandrinho? Deixa eu chamar o Leandrinho aqui ao vivo. A gente vai trazer o Leandrinho para trazer informações.
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0: Muito bem, 3 horas e 42 minutos pelo horário da Costa Leste, onde está o meu amigo Leandrinho. Leandrinho, boa tarde, tá me ouvindo?
2: Tô te ouvindo sim, Felipe. Boa tarde para você, boa tarde para todos os ouvintes da Rádio Insuperável.
0: Valeu, Leandrinho, obrigado aí por nos atender. O Leandrinho que esteve hoje em Malden. Leandrinho, como é que estava o clima lá na região? Tinha muita gente, o pessoal demorou muito para votar. O que, que você percebeu ali no local de votação em Malden, onde você acompanhou a votação hoje pela manhã?
2: Felipe, na verdade eu não tive em Malden, eu tive na cidade de Framingham. Eu tive na cidade de Framingham. Olha, Felipe, Framingham hoje por volta das 10 horas da manhã, né, já 2 horas após a votação começar. Uhum. Tá me ouvindo?
0: Tô ouvindo, tô te ouvindo perfeitamente.
2: Ah, beleza, tranquilo. Então, 2 horas após a votação começar, o trânsito estava bem lento ali no centro de Framingham, porque já, o trânsito já é lento por ali, né? Sim. Mas estava bem parado, os estacionamentos aos redores também, estava tudo bem lotado, porque foi na Igreja São Tarcísio, né? E no Brace, ali nos dois... nos dois estabelecimentos ali, tinha muita gente, Felipe. Eu vi muita gente com camisa do Brasil, tudo funcionou perfeitamente, demorava um pouquinho, mas não era muita coisa, não era nada de exagero. Tava lá o pessoal do consulado, o embaixador chegou lá também, isso, deu entrevista pra gente, trouxe informações também lá de Malden, que tudo ocorreu bem, não teve defeito em nenhuma urna até então. Perfeito. Não teve defeito em nada, tá tudo muito, muito bem, Felipe. A gente tá na expectativa, né, porque até ainda tem mais algumas horas ainda, diferente. Sim. Aí do Brasil, aqui. Exato. Vai até às 5 da tarde, né, aí termina a primeira, aqui ainda continua, né?
0: Exatamente, bem observado, porque aqui no Brasil é das 4 às 5, é das 8 às 5, né? É que a confusão que houve, Leandro, aqui no Brasil tem 3 fusos, né? Inclusive um fuso igual dos Estados Unidos, que é apenas de 1 hora de diferença. No Brasil, todas as urnas iniciaram e fecharão no mesmo momento, todas, né? Nos Estados Unidos, apesar de ser o fuso só de 1 hora, as urnas fecharão às 5 da tarde pelo horário local. Então, às 5 da tarde na Costa Leste, 6 da tarde no Brasil, né, 1 hora depois do fechamento das urnas no Brasil. Todos os votos, gente, serão computados também pelo TSE, como foram computados já os votos de outros países que já tiveram as sessões finalizadas. A gente vai trazer, inclusive, daqui a pouquinho, os primeiros resultados. Eu fiz a confusão aí, Framingham e Malden, né, que foram os dois únicos locais de votação este ano no estado de Massachusetts, né, onde há uma grande parcela da população que vota, né, gente? São mais de 50 mil pessoas aptas a votar apenas na jurisdição do consulado. A gente fala jurisdição do consulado porque ele pega ali toda a região da Nova Inglaterra, né? Então, o consulado de Boston...
2: Maine, New Hampshire, né?
0: Exatamente, né? Então, é toda essa área. Não é só em Boston, mas é uma das maiores, né? Acho que é a segunda maior, se não me engano, a segunda maior população brasileira que vota, né, nos Estados Unidos, está justamente nesta região. Olha só, o Aguinaldo também esteve em Malden para votar, e ele viu que tinha um rapaz vestido de Chapolin. Era o Alberto. O Alberto está de Chapolin andando pelas ruas de Massachusetts, tá, gente? Olha só, se você foi votar também, né, ou em Framingham ou em Malden, mande para cá a sua participação. Daqui a pouquinho vamos falar com o Zé Pereira também. Zé Pereira é mesário, né,
2: Zé? Eu vi o Zé Pereira lá, eu entrei lá na sessão de votação, vi o Zé lá como mesário, fiquei todo orgulhoso, que ele sempre participa, né? Ele faz questão de votar. Eu acho importante, né, Felipe, a gente falar disso aqui, falar da importância do voto. Sim. É o poder que o cidadão tem nas mãos, é que as pessoas ainda não entendem isso, né, Felipe? Nós sentimos. O poder, por mais que tenha lá o Supremo, não sei quem, o presidente e tal, mas quem decide é a gente, cara.
0: Exato.
2: Os caras vão sempre depender da gente, do nosso voto. Por isso que é muito importante a gente votar, escolher bem um candidato, porque, cara, é a gente que vai colocar alguém para administrar o país, cara.
0: Exato, Leandrinho, e eu concordo. Inclusive, eu vi algumas críticas, pessoas se justificando nos Estados Unidos, que a família ou alguém fala, mas por que você vota? Você mora nos Estados Unidos? Tá votando por quê? Minha gente, isso é de uma ignorância que não tem tamanho, né, Leandrinho? Porque não importa que seja nos Estados Unidos, a pessoa mora nos Estados Unidos, mas a origem dela é no Brasil. Ela tem famílias, amigos, todo mundo, né, quer ver um país melhor, ainda que nunca mais volte a morar no Brasil, né? Mas você deseja ver um país melhor um dia, né? Pro seu povo, pra sua gente, e isso inclui seus amigos, sua família, embora você não esteja lá, o brasileiro tem esse direito de votar também, ainda que fora. E olha, Leandrinho, eu também já fui mesário nos Estados Unidos e já fui mesário no Brasil também. A eleição brasileira é de uma organização e logística impressionantes. Impressionantes. A gente tem ali uma organização, não vamos falar de política aqui, de lado, nada disso, tá? Não vamos falar de urna eletrônica, que o pessoal fala que confia, não confia, não é o momento agora. A gente tá falando de organização, a gente tá falando de mais de 500 mil urnas eletrônicas e detalhe, 186 países, Leandrinho, com eleições brasileiras, né, funcionando com organização, né? Ô, Leandrinho, muito se falou também, eu vi também uma preocupação em Portugal e aí também nos Estados Unidos sobre a questão imigratória. Muita gente com medo de ir votar, né? E os números ali no final, a gente vai ver, né, se houve mesmo uma abstenção maior ou não. Você chegou a ver alguma coisa desse tipo ou as coisas estão fluindo normalmente? As pessoas podem ir sem nenhuma preocupação?
2: Estão fluindo normalmente, Felipe. Felipe, eu vi o embaixador até falando sobre isso. E sabe que questão de imigração é questão imprevisível, Felipe. Então, assim, cara, a gente tá sujeito a imigração a qualquer hora, qualquer dia, a qualquer momento, entendeu? Então não tem como falar, não vai. Então não tem como, cara. O consulado não tem esse poder de falar, olha, nós fizemos um acordo e eles não vão... Não é assim que as coisas funcionam. Principalmente nos tempos que nós estamos vivendo, Felipe. Então não tem isso, cara. É fé em Deus e, cara, isso aí. Igual a gente tem feito todo dia, igual todo mundo tem feito todos os dias, né, Felipe?
0: Não pode parar. A vida não pode parar.
2: Não pode parar. Vida não pode parar. É um risco, mas a vida não pode parar, cara.
0: Exato.
2: Eu sei que é muito fácil você falar isso, mas, cara, não é. Então, eu já tive lá do outro lado.
0: Exato,
2: também. Eu
0: não,
2: sei como
0: sabe,
2: Eu sei muito bem como é. Minha vida não parou. A gente sente medo? Sente medo, claro. Cara. Mas a nossa fé tem que ser muito maior. Agora, Felipe, uma coisa, aproveitar que eu tô falando com você aqui. É pro pessoal que ainda são 3 horas e 50 minutos, isso. Né? Daqui a pouquinho, 1 hora e 10, pra terminar, 1 hora e 10, né?
0: Isso, aí 1 hora e 10. Aqui 10 minutos
2: pois
0: só.
2: Quem tá saindo pra votar, gente, vai na boa.
0: Isso.
2: Vai em paz, vai tranquilo. Não vai pra provocar ninguém. Perfeito. Eu queria ter ficado lá mais tempo, Felipe. Fiquei pouco tempo. Por quê? As pessoas, elas provocam muito. Muito, muito, muito, muito. Eu senti isso na pele lá. Então eu acho que, Felipe, democracia é o direito de escolha.
0: Exato.
2: Você tem direito de ter A e ser B. Agora, se o cara escolheu A, é um direito dele. Se o cara escolheu B, é um direito dele. Você não tem que julgar ninguém. Você não tem que apontar ninguém. Eu vi um monte... fizeram isso comigo hoje, Felipe. Teve um cara lá que eu falei, meu amigo, eu não quero falar com você. Eu falei com ele, você não tá querendo falar com você, tá me provocando. E eu não tô aqui pra brigar com você.
0: Confunde o trabalho da imprensa
2: quê,
0: também, Leandrinho? Você tava informando ali,
2: sabe
0: trabalhando.
2: Por quê, Felipe? Porque o microfone da rádio é vermelho, cara. A logo da... Exato!
0: Ei,
2: você tá entendendo? A logo da CNN é vermelha, a logo da Coca-Cola
0: da Coca-Cola
2: é vermelha,
0: Coca-Cola
2: cara.
0: Também,
2: O Papai Noel veste vermelho,
0: tudo
2: bicho.
0: Comunista!
2: Você tá entendendo, cara? Então é de uma ignorância tão grande, demais. Cara. Aí a pessoa fica lá fazendo boca de urna e assim, abordando as pessoas de uma forma tão desrespeitosa, uma cara. Pena, a gente trabalha tanto, cara, que ó, no fundo do meu coração dá vontade de você pegar o microfone e falar, cara, toma aqui no meio da sua orelha. A gente faz isso, né,
0: Felipe? Ai, Leandrinho, olha, você isso...
2: Tá entendendo, cara?
0: É, isso é o supra-sumo.
2: Não, cara, ó, o tanto que nós trabalhamos, eu falei isso numa postagem minha. Ô, Felipe, a gente tem falado tanto, eu fiz questão de falar, ô, Felipe, eu tô com a minha consciência tão tranquila nessa eleição, que o mínimo de postagem política que eu pude, eu fiz no meu Instagram pessoal, pra evitar falar, não que eu não não que eu não possa fazer, Felipe. É um direito meu escolher o meu candidato a votar. É um direito seu, mas agora forçar, ô Felipe, como que você quer alguém, como que você quer que alguém vai pro seu lado fazendo dessa forma, de forma agressiva? Eu não quero estar do lado de ninguém agressivo, eu não quero estar do lado de alguém que me desrespeita, cara, não, pelo amor de Deus. Eu falei, meu amigo, ó, deixa eu falar, não, é porque você, ó, pra, na hora que eu cheguei, o cara já olhou pra mim e falou, a rádio petista. Então assim, eu pra mim, Felipe, que dedico tanto pra essa comunidade, na prestação de serviço, a gente criou uma ferramenta que dispara horário, local, endereço, gravamos um monte de coisa, corre dali, vou lá no consulado, gravo com o embaixador, vou pra cá, mano, respeito o meu trabalho, cara.
0: Exato.
2: Respeito o meu trabalho. E se eu for petista, cara?
0: Qual o problema?
2: Entendeu? Exatamente.
0: Exato.
2: Você tá entendendo? E se eu for, Felipe? E se o outro for? Qual que é o problema, cara? Se não é a democracia, vocês não falam tanto, que não sei o quê, olha, que censura. Um brother, então se censurar a escolha do outro, não é democracia, cara.
0: Exato.
2: Você tá entendendo? Aí o cara fala, não, as indiretinhas lá, que agora esses petistas vão voltar tudo pro Brasil, que quem votou no Lula vai voltar tudo. Por que vocês não voltaram pro Brasil? Ué, gente, o Bolsonaro também ficou 4 anos no poder. Eu até pensei que caravanas, porque ele foi bem votado aqui.
0: Exato.
2: Ele foi mais votado aqui, ele foi o mais votado.
0: Foi.
2: Eu pensei, bom, caravanas vão voltar pro Brasil.
0: Uhum.
2: Né? Vamos ver caravanas voltando. Eu não vi. Entendeu? Eu não vi essas caravanas voltando. Então, gente, é respeitar, cara. Entendeu?
0: Exato.
2: Eu vi tanta gente legal lá que gosta da rádio, que ama o meu trabalho, ama o nosso trabalho, Felipe. Muita gente legal. Mas, infelizmente, tem um ou dois, cara, que começa a gritar, começa a querer empurrar as coisas, a goela abaixo das pessoas. Cara, respeita. Eu sou um cara muito legal, Felipe, mas, cara... Não pisa no meu calo que eu me transformo, cara. Cara, eu não quero falar com você. Eu não tenho interesse em falar com você. Ah, não, você não entrevista bolsonarista, não? Eu falei, não, cara. Olha o ponto que nós chegamos, cara.
0: Isso é o suprassumo da ignorância, meu amigo Leandrinho, que infelizmente acontece diariamente aqui. A gente é acusado, né?

0: tempo com você, não, não vou perder o meu tempo. É, então tá saindo pra votar, cara, vai de boa, tá tudo muito organizado, o pessoal que tá trabalhando lá, tanto do consulado quanto os voluntários, estão fazendo um trabalho muito bacana, pessoal lá da igreja, pessoal que se voluntariou pra trabalhar, tá todo mundo ali, que tem, são voluntários, sabe,
1: são
0: Felipe?
1: São voluntários.
0: Muita gente ali, são voluntários, é um trabalho voluntário, então, pra exercer o papel do cidadão, fortalecer a democracia, isso é importante, cara, importante é isso, que vença A ou B, mas que vença alguém, cara, se você quer que o seu candidato... Ó, e outra coisa que as pessoas precisam aprender também, Felipe, é o seguinte, independente de quem ganhar, ele não vai governar pra quem votou nele, não. Ele tem que governar pra todo mundo.
1: Exatamente.
0: Ah, não, você não votou em mim, não vou governar. Não, não, você é o governo do Brasil. Não, cara, as pessoas entendem isso, Felipe.
1: Olha, Leandrinho, estamos faltando 3 minutos e 40 segundos pro fechamento das urnas no Brasil. Eu queria agradecer a você. Obrigado pelo seu importante desabafo, meu amigo Leandrinho, que fica aí a lição pra muita gente, né? Estamos trabalhando com muita correção aqui na Insuperável, a gente trazendo informação para todo mundo, opinião, minha gente, há várias opiniões que a gente ouve aqui, porque a Rádio Insuperável tem esse papel de ouvir a nossa audiência, e todo mundo aqui fala, fala dos dois lados, e a gente sempre vai manter este papel aqui de ouvir os dois lados, e mais importante, respeitar a todos, minha gente, isso é eleição, a gente não pode tornar a escolha de um voto em briga, né, e muito menos agressão gratuita aí, especialmente a quem trabalha como o Leandrinho, como a Insuperável, como os jornalistas e apresentadores aqui da rádio. Leandrinho, eu queria agradecer a sua participação, a gente vai para um rápido intervalo, porque a gente vai fechar as urnas. Na volta do intervalo, eu acho que a gente já vai ter números aqui para trazer, viu, Leandrinho? Obrigado, viu, Leandrinho? Bom domingo aí para você.
0: Bacana, eu tô voltando para Rhode Island, vou seguir te ouvindo aqui no carro.
1: Boa, vamos juntos. Tchau, Leandrinho.
0: Valeu, Felipe, um abraço.
1: Muito bem, esse foi Leandrinho que acompanhou ali a votação em loco acompanhou a nossa votação, a votação em Framingham. E olha só, aqui no Facebook o pessoal tá participando, hein? Ó, Cristina Soares, que os eleitores do Lula voltem para viver no Brasil. O pessoal fica bravo. Gilmar de Oliveira, o Pepe Oliveira de Medway, Massachusetts. A Cristina Soares, 22, aí ó, ligadinho por aqui, Felipe. O Gilmar de Oliveira. Ó o Ferreira, ó, cada um vota em quem quiser e segue o jogo. É isso aí, o Ferreira, eu tô contigo, hein? Nina Salles, 22, ó, me desculpe, mas como a terceira via e o povo votando nos mesmos, nem Lula nem Bolsonaro, e olha que tinha esse ano, hein, não pode falar que não tinha, hein, ô Nanda, tinha. Sebastian Fernandes, 22, olha só o pessoal da Quality, 22, Daniel Oliveira, Gabriel Gonçalves, nossa audiência chegando por aqui, fala Ed, fala meu querido, o Ed é o que tá em Portugal, fala meu querido.
2: Boa noite, Felipe. Vota, vota aí, confirma 22, é Bolsonaro. Vamos despetetizar o Brasil amanhã, hein?
1: Já votou, meu filho? O Ed tá em Portugal, né? Tá lá na Europa. Toron, como é que é? Se de Bolsonaro? Vai dormir, Alberto. Alberto nem chegou aqui ainda. Alberto está de Chapolin, perambulando pelas ruas de Massachusetts. Faltando 50 segundos para o fechamento das urnas no Brasil, eu queria dar um recadinho para você. Nós vamos para um intervalo. É um break muito rápido, tá bom? Muito rápido mesmo. A gente vai para esse intervalo e na volta a gente começa a apuração dos votos, né? Ainda tem uns minutinhos para entrar os primeiros votos, a gente vai trazendo aí as primeiras parciais, tá bom? E se der tempo a gente vai falando aí dos resultados também lá no Japão, né? Resultados em outros países aí que já elegeram ali os seus favoritos, né? Entre Lula e Bolsonaro. Lembrando, gente, que tem 10 candidatos, sabiam disso? Tem 10 candidatos.
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1: Muito bem, 4 horas e 4 minutos pelo horário da Costa Leste nos Estados Unidos, 5 e 5 virou pelo horário de Brasília. Já encerramos a votação no Brasil. Urnas fechadas no Brasil, em todo o território brasileiro. Quem está na fila, quem está dentro do local de votação na sua sessão eleitoral, permanecerá e poderá votar. Portanto, os primeiros resultados ainda precisam ali de alguns minutos para que esses dados entrem no sistema da Justiça Eleitoral. E como que funciona a partir de agora, né? A partir do fechamento das urnas, essas urnas são levadas em cada cidade, tem ali um local, um tribunal regional eleitoral, né? Neste local, as mídias são processadas num computador, enviados os dados ao Tribunal Superior Eleitoral, onde há a totalização dos votos. O que é a totalização? A soma dos votos, nada mais, né? Porque o resultado está em cada urna eleitoral, que depois, inclusive, tem ali a sua relação ali de resultados individualmente, né? Você pode colocar ali, por exemplo, a sua urna, a sua sessão, e saber quantos votos foram depositados na sua urna eletrônica, naquela que você votou. Eu estava falando de um dado ali, quando fomos para o intervalo, a gente fala muito Lula, Bolsonaro, mas são 10 candidatos a presidente no Brasil, viu, gente? 10. Lula e Flávio Bolsonaro sempre lideraram a disputa e que serão aí os principais, são os favoritos para levar no primeiro turno ou então fazerem um segundo turno. Tinha também Ronaldo Caiado do PSD, o escritor Augusto Cury, também sempre pontuando nas pesquisas de intenção de voto. Renan Santos, do Missão, também era outro que estava pontuando, na última pesquisa aparecia com 3%. E Romeu Zema, do Partido Novo, ex-governador de Minas Gerais, também ali pontuando muito pouco, né? 1%. Além desses, gente, tem o Rui Costa Pimenta, do PCO, Edmilson Costa, do PCB, Hertz Dias, do PSTU, o veterinário Wilson Grassi, do Democrata, Clariana Barão, do Democracia Cristã, e Samara, da Unidade Popular. Então foram todos esses aí que concorreram à presidência. Um abraço aí pra Renata. A Renata ficou brava, porque a Renata bolsonarista gosta de mandar petista pro Brasil. O Bolsonaro ganhou e não vi muitos desses que já estavam aqui ir embora. Sueli Rodrigues, Jane Lima, Andréa Nunes, está por aqui, Sheila da Silva, Alan de Oliveira, Glaciele Ferreira, Yasmin Rosa, Nemias Pereira, Adelso Santos, José Henrique Araújo, Adelvano, o pessoal aqui em peso na nossa live. Ó, quer dar um moral aqui pra gente, gente? Curta a nossa live, tá? Dá um joinha aí na nossa live, manda um coraçãozinho se você quiser, compartilha a nossa live também, você ajuda muito o nosso trabalho aqui na Rádio Insuperável. Lembrando que nós somos uma rádio que fala diretamente com o brasileiro que mora no exterior. Temos aqui audiência na Europa, quero mandar um abraço para todo mundo que está na Europa nos acompanhando também. O pessoal que está nos Estados Unidos, na Califórnia também, onde ainda tem bastante votação. O pessoal ali do meio oeste americano, muito obrigado pela audiência. Sul dos Estados Unidos, Flórida, um abraço. Evan e Guga e Zenzê, um abraço para vocês também. Estão lá na Flórida. Henrique Pará também já está por aqui. Johnny também já está por aqui. Johnny está perguntando quem está ganhando. Ninguém está ganhando, viu, Johnny? Ainda não temos resultados, nenhuma urna apurada neste momento. Nenhuma, tá, gente? Não temos ainda apuração de votos no sistema da Justiça Eleitoral. Claro que a Rose estaria aqui. A Rose é nossa querida, que está todos os dias aqui e tá hoje também no nosso Tarde Especial, Tarde Insuperável Especial. Fala, Rose!
2: Felipe, Felipe, agarradinho com você hoje, Felipe.
1: Ô, maravilha.
2: Qual que é a sua apuração de boca de urna aí? Não vai me falar que você não tá ouvindo nada, não, que eu vou mandar você juntar com a ministra lá do Supremo, que ela tá antenada.
1: Olha, gente, Elide de Souza tá por aqui também, 22, a Sueli Rodrigues é 22, Isabel de Oliveira, obrigado, gente. Fala, Henrique Pará.
3: Olá, meu querido Felipe Tolô, Henrique Pará, dali da capital de Osso, Felipão, ligado aqui na Rádio Superável e aqui na nas apurações aqui dos votos aqui na Globo. Ligado. Já fui lá no Facebook, já dei um likezinho lá, José Henrique de Araújo. Acompanhando aqui, Felipão, muito boa programação. É isso aí, grande abraço, tamo junto.
1: É isso aí, esse é ouvinte, hein? Tá ouvindo na Globo, aqui é melhor, tô brincando. Renata Loprete, César Tralli, brilhantes. Mas ó, se você tiver em outro canal, deixa aqui ligado no nosso Facebook também, tá bom? Dê esse moral pra gente, meu povo. Mande aqui também, tá bom? Olha só, Paulo Jacaré, fala Jacaré.
4: Boa tarde, Felipe Tonô. Tamo aqui, hein? Direto de Kingston. Só escutando você, hein? Apura aí pra nós aí, vê o que que deu aí pra nós, hein? Vamos que vamos.
1: Muito bem. Olha só, gente, lembra, lembra que a Rose falou, né? Cadê o seu boca de urna? Lembra que era muito comum ter boca de urna? Agora a gente terminava a votação, traziam as pesquisas de boca de urna, né? Só que esse ano, Rose, não vai ter, viu? Pois é, os institutos de pesquisas não farão as tradicionais pesquisas de apuração, né, as bocas de urna, nesse domingo, após o encerramento do primeiro turno. Esse levantamento parou de ser realizado por conta de atualizações nos padrões da votação, que permitem uma apuração mais rápida dos números pelo país. De acordo com os institutos de pesquisa, os altos custos e a agilidade do sistema eleitoral fizeram com que o levantamento não fosse mais necessário. Então, a última pesquisa foi ontem, né? Que dava um empate técnico absoluto, né? Em todos os institutos de pesquisa, né, gente? Impressionante. E a maioria com vantagem numérica para Flávio Bolsonaro. Ciro Batista, boa tarde. Estamos aqui no sul do país torcendo pelo 22. Evelyn e Guga, ligados da Flórida também, esperando aí pelos resultados. Estamos juntos, viu, Evelyn? Assim que saírem os primeiros votos computados, eu vou passar aqui pra você, tá bom? Sandra Salomão, um abraço, Sandra. Obrigado pela audiência. Sandrinha, né? A Betânia Pereira Smith tá por aqui também, ó. Vamos que vamos, 22. O pessoal tá no 22, hein? Ó, você sabe que o padrão dos Estados Unidos é 22, né, gente? Em 2018, Jair Bolsonaro, ele foi eleito no segundo turno com 86,58% dos votos válidos, hein? Em 2018. Aí em 2022, no segundo turno, 75,75% dos votos válidos. Então, é uma unanimidade quase aí, né? Claro, entre aspas, né? Jair Bolsonaro nos Estados Unidos, na região de Boston, tá? Esses números são na região de Boston. Região não. Consulado de Boston, jurisprudência do consulado de Boston, que fala ali, que fala ali sobre a região estendida ali da região da Nova Inglaterra, né, gente? Então, tudo que tá ali dentro da jurisdição, perdão, né? Falei a palavra errada. Da jurisdição do consulado de Boston, né? New Hampshire, Vermont, Boston, né? Esses estados ali, mais de 50 mil pessoas aptas a votar, né? Bem menos votam aí, né, todos os anos, mas há aí uma preferência para o candidato de direita. Isso pelo menos em 2018, 2022 foi assim com Jair Bolsonaro, tá bom, gente? Mande para cá sua participação também, 774-707-7835. Só lembrando, o pessoal que votou nos Estados Unidos votou para presidente apenas, né? Um voto apenas. No Brasil, gente, a votação foi para 6 candidatos, né? Então o pessoal ia lá na urna e escolhia 6 candidatos. O primeiro, deputado federal, que no ano que vem permanecerão 513. Lembra que teve uma lei que mudou o número de deputados de 513 para 531? Isso aconteceria, mas foi barrado, né? O Lula vetou e o Supremo também manteve ali 513 deputados, então são 513 na Câmara. As assembleias legislativas, né, dos estados, que vão eleger os deputados estaduais, cada um tem a sua regra e o número de cadeiras, né? A Senado, são 81 senadores, né? Lembrando que são 3 por estado, mais 3 do Distrito Federal. Então são 81 senadores que serão eleitos. 27 governadores, né, de 26 estados e também do Distrito Federal, né? Então também tem eleição de governador e presidente. Segundo turno, gente, só para presidente e governador, tá? Somente para presidente e governador, os demais não há segundo turno aí para para deputados estaduais, federais, senadores, né? Não há, tá bom? Somente para governador e presidente, tá bom? Se você quiser acompanhar, tem algum candidato que você quer saber se vai ganhar, se não vai ganhar, manda pra cá, tá bom? Que a gente acompanha também e traz aqui a votação, são muitos candidatos, tá? Enquanto você estiver também aí no nosso Facebook, se você estiver acompanhando pelo aplicativo da rádio, se você quiser acompanhar por imagens no Facebook, estamos ao vivo lá também no Facebook da Insuperável. Quem estiver assistindo no Facebook, eu pediria para dar um moral, dando um joinha, dando o seu like, o seu coraçãozinho, tá bom? Ajuda bastante a gente, viu? Ou também você pode mandar ali a sua, essa live para os seus amigos, tá bom, gente? Pode mandar e compartilhar no seu perfil, sempre ajuda, viu? O Alan de Oliveira colocou 22 na veia. José Henrique Araújo é 22. A Betânia, eu falei da Betânia, né? 22 também, pois é. Mande aí, mande seu like, mande seu joinha, compartilhe essa live e nos ajude aí a manter essa distribuição aí do nosso conteúdo nas redes sociais, tá bom, minha gente? Já teve resultado, né? Pelo mundo, né, gente? Já teve resultado no mundo, olha só. O balanço parcial de urnas eletrônicas na Ásia e na Oceania mostra vantagem para o presidente Lula contra Flávio Bolsonaro na maioria dos países, mas aponta o candidato do PL com grande vantagem no Japão, que é um dos colégios eleitorais mais expressivos na Ásia. As eleições nos países estrangeiros acontecem no horário local das nações, então algumas urnas já foram fechadas antes mesmo de o dia amanhecer no Brasil, caso da Nova Zelândia e Austrália, né, os primeiros países a receber votos de brasileiros. Há urnas em 186 cidades de 134 países e a maior parte dos eleitores está concentrada nos Estados Unidos, Portugal e Japão. Vamos lá, resultados favoráveis ao presidente Lula, gente. Foram os seguintes países: Nova Zelândia, 234 votos a 64 de Flávio. Austrália, 4.562 votos para Lula e 2.579 para Flávio Bolsonaro. Coreia do Sul, Lula venceu com 123 votos, Flávio teve 72. Na Malásia, 44 a 27. Singapura, 190 a 92 para Lula, tá, gente? Esses são os resultados favoráveis a Lula. Egito, Lula venceu 46 a 12. Kuwait, 54 a 12. Quênia, 26 contra 17. Lula também teve a maioria dos votos em três sessões eleitorais da China continental, tá? Pequim, Xangai e Cantão. O petista teve um total de 268 votos contra 98 de Flávio Bolsonaro. No Oriente Médio, Lula ganhou de Flávio com a maioria dos votos. Na Síria, 97 a 7. E na Palestina, 1.078 votos para Lula contra 46 de Bolsonaro, que também ganhou na Arábia Saudita, né? 52 votos para Lula, 22 para Jair Bolsonaro. Flávio Bolsonaro ganhou a maioria dos votos em Israel, né? Nesse contraste aí com a Palestina, né? Em todas as sessões somadas, o candidato do PL teve 523 votos, enquanto Lula teve 92. Em Hong Kong, na região administrativa especial, Flávio ganhou vantagem. O candidato do PL conseguiu 105 votos, enquanto Lula recebeu 99. Em Taiwan, Flávio também saiu na frente com 107 votos contra 77 de Lula. No Japão, Flávio venceu em todas as sessões e teve quase 5 vezes mais votos do que Lula. Gente, após o fechamento das urnas, o candidato do PL ficou com 25.109 votos no total. Lula teve 5.567 votos, segundo dados do Tribunal Superior Eleitoral. Flávio Bolsonaro também levou a maioria dos votos nas Filipinas e na Tailândia. Em Nova Delhi, na Índia, após o fechamento das urnas, Flávio teve 2 votos a mais do que Lula. São muitos votos, né, gente? Olha só, 158 milhões, mais de 158 milhões de votos de votantes, né, no Brasil, aptos a votar, e no, fora do país, quase 1 milhão de pessoas, né? Muito bem, olha só, fala, Rose!
2: Felipe, depois que passar a eleição, você faz a apuração, como é que foi Como é que tá o tráfico aí nas fronteiras? Porque do que tem de gente falando que vai sair do Brasil se um ou outro ganhar, que eu tô pensando que vai ter um congestionamento aí nas fronteiras do Brasil, viu?
1: O povo só fala, né, Rose? O povo só fala, ninguém faz nada, né? Não, gente. Ai, meu Deus do céu. Ó, mande pra cá sua mensagem, 774-707-7835. O pessoal tá perguntando que horas vai sair o resultado. Minha gente, eu adoraria saber também, tá? Vamos de anos passados? Vamos de anos passados? Olha só. Na eleição, segundo turno é mais rápido, né? Na última eleição, o resultado final da presidência saiu por volta de 9h50 da noite, horário de Brasília, tá? 8h50, horário da Costa Leste. Só lembrando que esses números, eles, ano a ano, esse resultado ele vai sendo antecipado, né? Ele vai sendo divulgado com mais celeridade, né? Então a expectativa é que haja um pouco mais de celeridade. Acredito que um pouquinho depois das 9 da noite a gente já tenha, tá? Ou pode ser que seja antes, tá? A Renata mandou aqui, ó, Lula vence a eleição no exterior em 25 países, Flávio Bolsonaro mais votado em 8 até agora, né? Essa apuração aí de momento. E fala, Henrique Pará.
5: Felipe, tu me acredita, Felipe? Tu sabe quem que eu vi vestido de chapolim colorado?
1: Sim, sabemos já.
5: Alberto de Wolf.
1: Sim, sabemos.
5: Vestido de chapolim colorado. Eu vou te falar, eu já vi gente doida, mas igual esse Alberto. Vai dormir, Alberto.
1: Sabemos. Ah,
5: vestido lá, o de chapolim colorado, você acredita?
1: sabemos de tudo isso. Inclusive, já recebi fotos do Alberto perambulando pelas ruas de chapolim colorado. Fazer o quê, né, minha gente? Olha só, mande pra cá sua mensagem 774-707-7835. A gente vai acompanhar, gente, sempre os principais estados também, tá bom? São Paulo, Minas Gerais, Rio de Janeiro. E ó, os primeiros votos já foram divulgados. Gente, vamos lá, ó. Sessões totalizadas, 6.157 sessões totalizadas, que representa 1,23% das urnas. Minha gente, Flávio Bolsonaro sai na frente com 699.309 votos, 48,85% do total. Lula, 42,5% do total, 608.460 votos. Seguido do escritor Augusto Cury, 3%, Renan Santos, 2,47%, Ronaldo Caiado, 2,29%. Gente, Este daqui é um dado inicial, tá bom? É a primeira totalização ali de votos, sessões totalizadas, as primeiras, são 6.157 totalizadas, são 499 mil, tá bom? Essas daqui são 6.157, pouquinho mais de 1% das sessões, e Flávio Bolsonaro lidera inicialmente com 48,85%. Lembrando que esse dado, 48,85, já são votos válidos, tá, gente? Desconsidera aí votos brancos, nulos, tá bom? Que já somam 3,70%, tá? Deste dado inicial, tá? Então, votos válidos, 1.431.000, tá? Nulos e brancos não são contabilizados. E um dado impressionante aqui da abstenção tá em 30,16%, tá? Mas isso, lembrando, é um dado que representa apenas 1,23% das sessões apuradas, tá? Então, é uma abstenção que já é muito alta. A abstenção do ano passado, gente, ela ficou em 20,95%, né? Ela vem crescendo ano a ano, desde 2010 ela vem crescendo e já temos ali uma mudança. Olha, mudança aqui, hein? Ó, com mais urnas apuradas, Flávio Bolsonaro já aparece com 49% dos votos, Lula 42% dos votos, minha gente. É, trazendo aí ainda 1,42% das urnas, das sessões apuradas, né? Muito pouco ainda, né? Tem muita apuração ainda pela frente. Fala nosso querido Ed. Fala, Ed.
6: Uai, Felipe, é por isso que eu gosto de ouvir a Rádio Superar, porque no Choquei aqui tá dizendo que o Lula tá com 58% dos votos exterior contra 32% do Flávio Bolsonaro. Não entendi, não, hein?
1: É assim, no exterior essa informação procede, viu, Ed? No exterior é verdade, mas não conta Europa ainda e nem América, tá? É, América do Norte, que a gente sabe que a votação é mais expressiva sempre pra direita, tá? Então, no momento, esse número procede, tá? O Lula tem mais vantagem mesmo no exterior das urnas apuradas na Oceania, Ásia e Oriente Médio, tá bom, Ed? Mas isso muda bastante quando as urnas dos Estados Unidos são abertas, né? Isso muda muito, tá bom, gente? Bom, a gente tá vendo aí a apuração dos votos, né? A gente tá acompanhando ali 1,5% das sessões totalizadas, das urnas apuradas. Quando a gente fala sessões, são urnas, tá, gente? Cada sessão é uma urna. Então são 499.248 urnas espalhadas, 7.550 já foram abertas. No Brasil, tá bom? E temos ali, ó, deixa eu trazer aqui a Ceará, né? Ceará, o Ciro Gomes já abriu liderando também, 49,99%. Santa Catarina tem ali para senador, né, gente? Carlos Bolsonaro, né? Ele disputa ali por Santa Catarina o Senado. Tem também o filho Jair Bolsonaro, né, que também disputa uma vaga na Câmara em Brasília também. Por Santa Catarina, e a gente vai trazer aqui os votos também de Santa Catarina, tá? No Paraná, Sérgio Moro vai liderando, Paraná já com 7,38% das urnas apuradas, Sérgio Moro com 49,66% dos votos, hein? Minas Gerais não teremos, eu acredito que não teremos surpresa, né? Cleitinho, 41,72%, inclusive com chances de vencer no primeiro turno, né? Sem surpresas ali. Rio de Janeiro, gente, Rio de Janeiro, temos ali surpresas no início da votação. Só que são 16 urnas apenas apuradas no Rio e Douglas Ruas, do PL, aparece com 60,66% dos votos, minha gente. Eduardo Paes, 27,48%, mas lembrando, é muito incipiente, né? É um número quase irrisório ainda, 0,04% das urnas apuradas no Rio de Janeiro. Em São Paulo, onde também não teremos surpresa, teremos Tarcísio provavelmente eleito no primeiro turno, e olha só, ele já aparece com quase 70% dos votos, né? Mas também muito incipiente, apenas 0,04% dos votos das sessões apuradas em São Paulo. Tarcísio já liderando em São Paulo. Vai ser interessante ver aí a análise, né? Como vai ser a votação do Tarcísio, né? Eu acredito que vai ser muito expressiva, com vitória no primeiro turno, mas muito à frente de Fernando Haddad. Bom, vamos lá, vamos trazer aqui mais informações, gente. Ó, o pessoal tá chegando aqui na nossa live. Um abraço pra Dione Pimentel, um beijo. Você tá chegando aqui também, ó. A Dione já chegou, o pessoal que tá chegando aqui, ó. Você que tá chegando agora, gente, nossa live com uma audiência enorme. Juliano Romualdo também chegando por aqui. Aproveite, divulgue essa live, compartilhe também com seus amigos, tá bom? Ajuda bastante a gente aí a melhorar ainda mais o nosso programa e chegar aí pra mais pessoas, tá bom, minha gente? Flávio Bolsonaro liderando, tá? Você que tá chegando agora, Flávio Bolsonaro liderando em todo o Brasil com 1,79% das urnas apuradas no Brasil até agora, o que representa aí pouco menos de 9 mil urnas das 499 mil a serem apuradas, né? Então tem muita urna pra gente apurar. Deixa eu trazer aqui um boletim, gente, do Amadeu. O Amadeu Maia, que tá em Nova York. Eu vou preparar aqui o boletim do Amadeu, gente. Enquanto isso, mande pra cá sua mensagem, tá bom? No WhatsApp da rádio, tá? Você consegue acompanhar aqui no WhatsApp da rádio. Você manda e interage aqui conosco, ou então no Facebook também, tá? No Facebook da Rádio Insuperável, você também pode participar, tá bom? Estamos ao vivo com imagem, uma excelente audiência, viu? Agradeço aí a você que está nos acompanhando. Peço para que você dê o seu joinha, o seu coraçãozinho, divulgue essa live, ajudando aí a compartilhar o nosso o nosso programa, tá bom? Que é um programa especial, né? Tarde Insuperável Especial, que fala com a nossa comunidade brasileira que está nos Estados Unidos, tá bom, gente? Mande pra cá a sua participação, 774-707-7835. Vamos lá, quase 2% das urnas apuradas, hein, gente? Tivemos aqui uma mudança. Flávio Bolsonaro já passou de 1.130.000 votos, 49,37% dos votos. Lula, 42,06%, com 963.000, tá? E segue ali, já mudou. O Lula, 41,93%, Flávio Bolsonaro, 49,49%, tá bom? A gente vai trazer aqui a atualização, tá bom? Muito bem, quem tá por aqui? Um abraço pro Renan e os amigos que estão acompanhando a apuração das urnas na casa do Negueba. Um abraço aí pra todo mundo, viu? Acompanhe na Insuperável também. Tá na Globo, não tem problema não. Liga a Insuperável também, liga o Facebook lá, tá bom? Da rádio, ajuda aí a nossa audiência, viu? Vamos trazer o boletim do Amadeu? Amadeu Maia, que está em Nova York, traz um boletim aqui exclusivo pra gente. Fala, Amadeu! Boa tarde pra você, meu amigo! Peraí que eu vou colocar aqui o Amadeu no ponto, agora sim.
7: Fala. Áudio.
1: Opa, peraí que tem um áudio aqui, vai dar certo, Amadeu. Vai que vai dar certo, vai lá.
7: Nos estados de New Jersey e da Pensilvânia também votam, decorreu tudo muito bem nesse domingo. O comparecimento das pessoas veio aqui no Queens College, que é um local que foi super diferente dos outros anos. Nos outros anos, era uma escola que ficava em Manhattan, ali na rua 68. Mas existe também, nesse momento, divulgado por toda a imprensa, que esta mudança veio para cá para dar mais conforto aos brasileiros e também mais seguranças em muitas questões, principalmente na questão imigratória. Os brasileiros estão vindo votar. Nesse momento é um dia chuvoso aqui em Nova York, mas percebe-se que o trabalho está sendo bastante fluido. As pessoas estão vindo realmente votar e exercer o seu poder democrático aqui na cidade de Nova York. Nova York tem cerca de 39 mil brasileiros aptos a votar nesta eleição. Quando eu falo Nova York, estou incluindo aqui também o estado de New Jersey e também o estado da Pensilvânia. Miami tem cerca de 40 mil brasileiros que podem votar. Já Boston chega a 53 mil, sendo o maior colégio eleitoral nos Estados Unidos. Essa movimentação que a gente acompanha nesse momento aqui em Nova York, a gente percebe que o número de pessoas que estão aptas a votar talvez nem tenha atingido este, vamos dizer assim, um quórum, né, desse número de pessoas que vieram votar. Mas a tranquilidade está grande, não estamos vendo nenhuma algo fora do comum, como confusão, boca de urna, está tudo correndo muito bem. Foi organizado pelo Consulado Geral do Brasil em Nova York, as pessoas foram chamadas para ser mesários, para ser presidente de mesa, e a gente vê realmente uma eleição fluindo muito bem aqui em Nova York. Amadeu Maia, de Nova York, para a Rádio Insuperável.
1: Muito bem, Amadeu Maia, obrigado, meu amigo, diretamente de Nova York, quase ao vivo, hein, gente? Quase ao vivo a votação acontecendo ali em Nova York, trazendo aí o clima na cidade onde há uma votação, uma participação expressiva dos brasileiros. Vamos lá, minha gente, a apuração vai subindo, hein? Vai subindo ali 2,58% das sessões totalizadas, muito incipiente ainda para o padrão brasileiro, hein, gente? Para o número, né, de urnas no Brasil, tá? Para o total, né, que eu digo. Flávio Bolsonaro aparece com 49,55% dos votos, Lula 41,88%. Lembrando que esses já são os votos totais, tá bom? Os votos dispensando aí os brancos e nulos, tá? Os votos válidos, tá bom, minha gente? Lembrando que para ter segundo turno é preciso ter 50% mais um, tá? Se terminasse agora a votação, não haveria, haveria ainda segundo turno, tá? É preciso ter 50% mais um de votos, tá bom? Para você que tá acompanhando aqui no Facebook da Insuperável, mande para cá a sua participação também no WhatsApp, ou então dê o seu joinha, compartilhe essa live, ajude a divulgar o nosso trabalho. Fala, Henrique, para...
8: Felipe,
5: Cara, o Cleitinho
8: tá ganhando disparado lá em Minas. Era. É, ele tinha essa possibilidade de sair na frente dos outros concorrentes. Porque foi falado pouco sobre o Cleitinho, né, cara? E praticamente ele entrou já na repescagem. E eu tô vendo aqui, tá dando aqui pra governador de Minas Gerais, ele tá com quase 43%, cara. Uau! Me surpreendeu essa do Cleitinho, viu?
1: Ô, Pará, o Cleitinho, ele sempre liderou ali todas as pesquisas, todas as pesquisas. O que aconteceu foi aquela confusão no partido, né? O Cleitinho vivia um problema pessoal ali, ele disse que não disputaria mais o governo, perdeu o prazo, o partido colocou outro e não queria mais saber de Cleitinho, mas viram ali que seria um tiro no pé, porque o Cleitinho tinha chances reais de eleição, inclusive no primeiro turno. Algumas pesquisas traziam essa possibilidade. É um início ali de votação, a Minas Gerais agora tem apenas 2% das urnas apuradas, o Cleitinho tem 41,25% das intenções, mas há uma perspectiva ali dele vencer, inclusive a possibilidade de vencer no primeiro turno, tá? Mas o Cleitinho, ele sempre liderou, sim, viu? Não há uma surpresa tão grande. Agora, um ponto interessante: à medida que as urnas vão sendo apuradas, a diferença entre Flávio Bolsonaro e Lula aumenta. Flávio Bolsonaro, neste momento, está com 49,93% das intenções de voto. Lula, 41,51%. Ou não? Mas o que isso significa, gente? Por enquanto, absolutamente nada. Nós não temos ainda os redutos eleitorais onde há essa apuração. Mas é importante lembrar que se esses votos, a maioria, vem do Sul e Sudeste, por exemplo, há tendência é que Flávio Bolsonaro tenha uma diferença muito maior mesmo, né? Quando os votos do Nordeste entrarem, essa diferença diminui, né? Porque a gente sabe que no Nordeste Lula tem maioria dos votos. Então é importante a gente ter ainda paciência, né? Não cantar vitória, né? Não criar expectativas também, porque tudo isso pode mudar, tá? Tanto para um quanto para outro, tá bom, gente? Mas a ideia aqui até agora, ó, 3,38% das urnas apuradas, Flávio Bolsonaro se aproximando de 50% dos votos válidos, tá bom? A gente vai trazendo aqui esses números para vocês, tá? Até agora, a gente tá vendo aí urnas apuradas em São Paulo, muito pouco, hein? Apenas 0,09% das urnas apuradas em São Paulo. Rio de Janeiro também 0,17%, muito pouco. Minas Gerais um pouquinho mais, 2%. Paraná, 15% das urnas apuradas. Você vê, Paraná, onde há um voto majoritariamente para Flávio Bolsonaro, já 15% das urnas apuradas. Então a gente vê aí que tem muita urna. Ó, dessas 16 mil urnas totalizadas, 4 mil são só do Paraná. Tá bom, minha gente? Só para ter uma ideia, no Paraná, Flávio Bolsonaro tem quase 60% dos votos já, né? Então você vê que há uma diferença muito grande ali na apuração, e Sérgio Moro se aproximando de 50%, hein? Sérgio Moro, 49,77%, Requião Filho, 24,53%, e Sandro Alex ali também na disputa, 24,44% no Paraná. Em Brasília, onde disputa Michele Bolsonaro disputa o Senado, tá liderando 28,70% dos votos, e Bia Kicis, a segunda senadora mais votada até agora, 27,23%. Sonho de consumo dos Bolsonaro, hein? Michele e Bia Kicis se elegendo no Distrito Federal. Vamos trazendo mais aqui. A gente vai trazendo os votos, gente, à medida que eles vão aparecendo. Lembrando que tem muitas celebridades concorrendo. A gente vai trazer também, tá? Todos os votos aí, ó. Datena, Siqueira Júnior, Caneta Azul, Azul Caneta, Silvia Bravanel, Geraldo Luiz, o Edmundo, né? Enfim, tem Val Marchiori. Eu nem sabia que Val Marchiori estava concorrendo, mas está, tá bom? O grande problema do Brasil, o Edmilson Perano, o grande problema do Brasil se chama Nordeste. Ô, meu amigo, Nordeste é maravilhoso, o povo nordestino também. O melhor lugar que eu já fui, você viaja no mundo inteiro, mas quando você vai pro Nordeste, você vê como que o Brasil é bom, né, gente? Brasil é maravilhoso. Olha só, mande pra cá sua mensagem 774-707-7835. Vamos ao vivo, né, gente? Agora são 4 horas e 39 minutos. Ó, a gente vai fazer um intervalo às 5 da tarde, tá? É o último intervalo, tá, gente? Às 5 da tarde a gente faz mais um intervalo só pra gente tomar uma água aqui, a gente poder sair rapidinho e a gente volta e aí vai direto, tá? Mais 2, 3, 4, 5 horas se precisar. Eu estarei aqui, é meu compromisso com você, tá bom? É o meu compromisso, tá? Então eu espero que você não desista de mim, tá bom? Se você estiver cansado, põe no mute, tá bom? Mas deixa ligado na rádio, tá bom? Deixa ligado no Facebook, principalmente, tá bom? Mande essa live aí pros seus amigos, tá? Não saia, tá bom, gente? Por favor, hein? Olha só, Flávio Bolsonaro liderando com 50,24% dos votos. Portanto, se a eleição terminasse agora, se a apuração terminasse agora, Flávio Bolsonaro estaria eleito no primeiro turno, minha gente. Claro, calma, o pessoal aí que votou no Lula, que está aguardando o resultado. A gente tem que lembrar, gente, que são 4,58% das urnas apuradas, tá? E a grande maioria dessas urnas, elas estão no sul e sudeste do Brasil, como dissemos há pouco, né? O estado do Paraná, por exemplo, já apurou aí 17% das urnas, né? Quase 5 mil urnas apuradas. Então, ó, de 22.800 no Brasil, 5 mil são só do Paraná, tá bom, gente? Onde o Flávio tem quase 60% dos votos, tá? Então é importante também essa diferenciação da região ali do país onde esses votos estão chegando, tá bom? Mas Flávio Bolsonaro, neste momento, atinge aí 50,24% dos votos válidos. Lula, 41,28% dos votos. Seguindo aí de Augusto Cury, Ronaldo Caiado, Renan Santos e Romeu Zema. E os outros também, né? Tem outros candidatos também que concorreram, mas tem ali menor porcentagem de votos, né? Vamos lá, daqui a pouco a gente vai trazer tudo, tá bom, gente? Quem tá chegando por aqui é a Bia Neves, minha colega jornalista Bia Neves do Tudo Azul. Um abraço, Bia, um abraço pra nossa audiência aí que está chegando. Olha só, deixa eu trazer aqui o Ângelo tá na área, um abraço, Ângelo. A Rose também mandou mensagem, fala, Rose.
9: Cadê a galera aí que fala que tá tendo intervenção dos Estados Unidos? Tá todo mundo caladinho?
1: Ô, Rose, você também, Rose? Ah, Rose, houve uma tentativa, não teve nada, né, gente? Inclusive, o TSE divulgou hoje uma nota dizendo que não há nenhum indício de intervenção exterior nas eleições, e não há mesmo. A Polícia Federal divulgou que ainda há investigações em curso e tal, mas não há, por hora, nada, né, que desabone aí o resultado das eleições. E as urnas não estão fraudadas, hein, gente? Isso me impressiona bastante, né? O que a gente sempre fala aqui, né? O discurso ruim, né? De você acusar um sistema eleitoral que é incrível, incrível. E nessa eleição, pelo menos até agora, na apuração dos votos, há um contentamento aí, né, daqueles que sempre disseram que as urnas são fraudadas no Brasil, né? Muito bem. Flávio Bolsonaro aumentando, hein? Aumentando a diferença para Lula, 50,31% dos votos, gente. E Lula, 41,24%. Olha, o estado onde há a maior apuração, gente, é o Paraná, né? Paraná já tá indo para quase 20% das urnas apuradas. Brasília, Distrito Federal, que também elege ali governador, senador, deputado federal e deputado distrital, né, ao invés de deputados estaduais, tem a votação também, a votação mais antecipada, a apuração mais antecipada. Olha só, 42,43% das urnas de Brasília já foram totalizadas, hein, gente? Daqui a pouquinho já teremos resultado, hein? E, ó, podemos quase cravar aqui, Michele Bolsonaro eleita, hein? 28,69% dos votos, seguida aí por Bia Kicis e Leila do Vôlei. E a Érica Cocai também aparece ali com quase 20% dos votos. Érica Cocai do PT, tá? Brasília, portanto, aí bastante adiantada aí a apuração dos votos. Daqui a pouquinho teremos eleição, políticos eleitos, né? São Paulo, tá a passo de tartaruga, hein? Rio de Janeiro também. Rio de Janeiro sempre lento mesmo, né, gente? Impressionante, né? Em Minas Gerais, apenas 4% das urnas apuradas. Enquanto isso, nossa audiência tá chegando aqui. Fala, Mendes!
10: Não, essa política aí, bicho, tá falando essa verdade. Tá igual time de futebol, é Atlético e Cruzeiro. Cruzeiro mete um gol lá, daqui a pouco o Atlético mete outro. Daqui a pouco o Atlético mete um gol, daqui a pouco o Cruzeiro mete mais um gol. Aí fica aquele trem empatado, fica sempre no 0-0. Mas nunca ganha, ninguém vai ganhar, ninguém vai perder, mas também ninguém vai ganhar, mas também ninguém vai perder. Fala da Dilma, tchau, obrigado. Bora, Lula!
1: Tá aí o Johnny JB, tomara que o lado que perder aceite o resultado, né? E que a gente vire a página, tomara, viu? Fala, Silvia.
11: Tudo bem, Felipe? Eu tive que dar o meu alô aqui, porque, né, pra você não achar que eu não estou na audiência, já te falei, não é porque eu não participo que eu não estou na audiência, é simplesmente porque eu não aguento mais falar nessa política, menino. Tava um trânsito, eu saí de Salvos da igreja para chegar até do outro lado, em Medford, gastei praticamente 2 horas, você acredita?
1: Acredito.
11: Porque trânsito de um lado do outro, tentar cortar, meu Deus, aí que ficou pior ainda, porque o pessoal tá indo votar lá no Senude, né? Então, assim, meu pai da glória, mas enfim. Louvado seja Deus, já fiz tudo que eu tinha que fazer, tô aqui, muito feliz porque o Pets ganhou apertado, mas ganhou de 36 a 30, de 39 a 36. Ai, ai, bem que eu gostaria, viu? Que essa eleição acabasse hoje. Porque, nossa, não aguento mais. Mas, né, infelizmente, sei que vai continuar falando nessa eleição até... Aí vamos ver o que vai dar. Mas, enfim, é muito triste a gente saber que a gente não pode voltar aqui, né, para as casas. Porque só pro presidente. Porque quem faz a lei não é o presidente. Então eu fico, assim, muito frustrada com isso. Mas, enfim... Só pra te falar que eu tô aqui, tá?
1: Tá bom, tchauzinho. Silvia. Beijo. A Rosângela Roro, tomara que o Brasil melhore. Estou torcendo pelos presos do dia 8. Quanto às urnas, asseguro que são excelentes. Já fui mesária, é muito sério esse trabalho. Concordo contigo, viu, minha querida? Flávio Barcelos mandou aqui, é 22. Ó, o pessoal do 22 aqui tá dominando, né, minha gente? E dominando também a apuração, hein? Flávio Bolsonaro... 6,6% das urnas, 50,64% dos votos válidos. Flávio Bolsonaro teria aí, estaria sendo eleito no primeiro turno, tá? Se a votação terminasse agora, este resultado daria aí a Flávio Bolsonaro a eleição em primeiro turno. Lula aparece em segundo com 40,97% dos votos. Lembrando que Flávio Bolsonaro fez uma campanha nos últimos dias pelo voto útil, né? O voto útil é o quê? Vamos votar em mim para não ter segundo turno. Então, tirando votos de Caiado, de Augusto Cury, Renan Santos, os outros representantes também da direita, o centro-direita, né? Pedindo esses votos para terminar a votação, a eleição em primeiro turno, né? Neste momento, né? Claro que são poucas urnas apuradas ainda, mas a gente pode ver que Bolsonaro tem uma grande diferença para Lula. Mas lembrando também, há um grande número de urnas a serem apuradas ainda. À medida que as urnas vão sendo totalizadas, a gente só vê aumento da diferença de Flávio para Lula, com vantagem para Flávio. Então a gente só viu aumento. Não teve nenhum momento ainda em que o Lula conseguiu mais votos do que Flávio Bolsonaro, tá? Então a gente vai trazer, se algum momento começar a reduzir, a gente sabe que tá vindo, entrando votos aí de outros redutos eleitorais, né? Muito importante a gente salientar isso também, porque a votação, ela muda muito, ela alterna muito à medida que os votos vão sendo apurados. No Ceará, por exemplo, tem 1,56% apenas das urnas apuradas, né? Em Pernambuco, né, onde Lula tem um número expressivo de votos, gente, mais 62% dos votos até agora, apenas 2,76% das urnas apuradas, né? Então a gente está vendo aí redutos petistas ainda com poucos votos apurados, né? Vamos para a Bahia. Bahia, apenas 2% também dos votos apurados. Esses 2%, o Lula tem 64% dos votos, né? Então a gente vê ali que muitos redutos petistas ainda não tiveram muitos votos apurados, tá? São Paulo, apenas 0,85% dos votos apurados. Paraná é um destaque, onde tem 26% das urnas apuradas. E Brasília, onde Flávio também lidera com folga, 52% das urnas apuradas em Brasília. Daqui a pouquinho teremos candidato eleito em Brasília, hein? Daqui a pouquinho a gente vai trazer já candidato eleito, hein, gente? E olha só, 49 minutos apenas de apuração dos votos, já temos muitas urnas apuradas em muitas regiões. Minas Gerais com 5% apenas as urnas e Cleitinho vai subindo, hein? 43,66% dos votos. Rio de Janeiro, aquela lentidão danada, 0,79%. São Paulo, apenas 1% das urnas apuradas. Com esse 1%, Tarcísio vai liderando com quase 71% dos votos, viu? O nosso ouvinte Renan falou, dali Flávio, aqui de Ashland, Massachusetts, acompanhando. Ouvinte José, mandando aqui, é 22. Fala, Zé Pereira, o nosso mesário. Trabalhou nas eleições, né, Zé Pereira? Espero que tenha sido tudo bem. Aí, se der, a gente bate um papo ainda hoje, viu, Zé Pereira? Vamos lá, vamos acompanhando aqui a totalização dos votos, né? Que é a soma desses votos que vão entrando no sistema da Justiça Eleitoral. Repito, hein, gente? Flávio Bolsonaro, a 50 minutos, a cada urna que é aberta, a diferença entre Flávio e Lula aumenta, tá? Toda atualização que a gente faz no sistema, a gente vê aumento dessa diferença. Agora, por exemplo, com 8% das urnas apuradas, Flávio Bolsonaro aparece com 50,76% dos votos. Lula, 40,92%. Então a gente vê que há um aumento, né, dessa diferença à medida que as urnas vão sendo abertas, tá? Mas ainda, como eu disse, apenas 40 mil urnas apuradas, gente, de 499 mil urnas, sessões eleitorais que precisam ser totalizadas, tá bom? Então ainda, para o Brasil, é um número ainda, eu diria, incipiente, né? 8% de votos, ainda tem muitos votos a serem computados em todo o Brasil. Olha, Rio de Janeiro continua numa lentidão, meu Deus, nem 1% das urnas apuradas, tá? Paraná, 27%, né? Brasília, 55% já das urnas apuradas em Brasília. Temos também ali candidatos em Brasília, né? A Michelle Bolsonaro disputa ali o Senado, né? Santa Catarina, a gente tá de olho também, porque Santa Catarina, gente, o Carlos Bolsonaro, filho número 3, né, se não me engano, de Jair Bolsonaro, disputa o Senado, hein? E ele está, e ele é o segundo mais votado até agora, hein, gente? Carol Detone, do PL também, tem 29,16%, e Carlos Bolsonaro também do PL, 20,30%. O terceiro é o Esperidião Amin, com 17,12%. Aí o Décio Lima, do PT, com 14,30%. E o Afrânio Bopré, do PSOL, com 12,37%. Também possibilidade de eleição ali de mais um filho de Jair Bolsonaro. E tem um outro filho de Jair Bolsonaro, o Jair Bolsonaro, né, o mais novo, né, que é vereador lá em Balneário Camboriú, ele que disputa ali uma vaga em Brasília para deputado federal. Tem uma votação expressiva ali também até agora, viu? Com 7% das urnas apuradas, já tem ali quase 10 mil votos, hein? Então tem também ali uma votação expressiva Jair Bolsonaro, filho mais novo de Jair Bolsonaro, né? Que fica tudo Jair, né? A gente acaba se confundindo, né? Vamos trazendo aqui, gente, a atualização dos votos no Brasil. A gente vai vendo aqui como essa diferença aumenta, gente, à medida que as urnas vão sendo totalizadas, né? Impressionante. Se você está acompanhando aqui a nossa live, como o... quem que é, gente? DJ MLK? DJ MLK, aqui só dá 13, ele falou, ó, manda um abraço pra nós, um abraço pra vocês aí, pra todo mundo que tá nos acompanhando. mande aqui a sua mensagem, tá bom? Marirani, aqui nos Estados Unidos é 22. Felipe, será que sai hoje o resultado? Sai hoje, sai daqui a pouco, Shirley Moraes, sai sim, viu? Olha só, mande pra cá sua mensagem, 774-707-7835, ou então você mande no nosso Facebook, tá bom? Estamos ao vivo com imagens. Aí eu peço pra você, dá aquele moral pra gente, tá? Fala pro Facebook que é um conteúdo a ser divulgado. Então dá um joinha, tá? Mande o seu joinha, mande o seu alô aqui, tá bom? Nos ajuda bastante também, tá bom? Mande pra cá sua mensagem, 774-707-7835.

Agora são 4h55, só lembrando, gente, que daqui a 5 minutos a gente vai para um break, tá? É uma coisa muito rápida, é um intervalo muito rápido, tá bom? 5 minutinhos é o último intervalo da nossa cobertura, tá? Depois desse intervalo não teremos mais break comercial, aí eu vou contigo até a hora que precisar, tá bom? O nosso querido Rafa, nosso programador, nosso diretor de programação já está a postos, né? Quero agradecer, inclusive, ao Rafa.

0: Melhor dizendo, em nenhum momento Lula aumentou os dados. Em nenhum momento Lula cresceu. Todo momento, nesses 10% aí, quase uma hora de apuração, Flávio Bolsonaro, ele amplia a vantagem para Lula. Então, em uma hora de apuração, temos ali Flávio Bolsonaro liderando com 50,96% dos votos válidos e Lula com 40,78% dos votos. Impressionante esse aumento gradativo ali de Flávio Bolsonaro e Lula. E vendo ali, ó, escritor Augusto Cury, Ronaldo Caiado e Renan Santos com quase o mesmo patamar ali, 2, alguma coisa, né? Augusto Cury com vantagem, 2,99, Caiado 2,41, Renan 2,30. Inclusive trazendo ali um resultado previsto nas pesquisas de ontem, né? As pesquisas traziam uma vantagem para Flávio Bolsonaro e também traziam ali Cury, Caiado e Renan na casa dos 3% dos votos. Né? Impressionante ali como está reproduzindo ali as pesquisas de ontem. Muito bem. Fala, Rose.
1: Ih, Felipe, será que nós vamos ter que fazer uma eleição aí para procurar quem vai ser o novo Vaccaro? Tá parecendo que o Dark Pony vai estralar nos cinemas aí no futuro.
0: O Nepo Baby, né? Tinha uma publicação americana que diz que é o Nepo Baby contra um esquerdista decadente, né? Olha só, Flávio Bolsonaro, 51,09% dos votos válidos neste momento, Lula, 40,67%, com 10,92% dos votos apurados. Olha, gente, a gente traz aqui, né, pelo dever, né, de informar e não criar expectativas em ninguém, mas eu confesso pra você que é uma diferença muito alta, muito expressiva, né? A gente tá falando aí de uma diferença de quase 10%. Faltam 90% ainda dos votos serem apurados, tá, gente? Eu concordo, né? Falta muita coisa. Mas é uma diferença extremamente expressiva, né? E a gente vai ver agora, à medida que os votos do Nordeste forem entrando, dos redutos do Lula, quanto, né, isso vai sobrepesar aí, né? E vai trazer um equilíbrio para essa apuração, que até agora não tem equilíbrio algum. A gente está vendo aí Flávio Bolsonaro despontando e já são 11% das urnas apuradas no Brasil. É verdade que há muitos ali, muitos estados do Sudeste, também como Paraná, que já tem 35% das urnas apuradas, né? E Sérgio Moro também vai sendo eleito em primeiro turno no Paraná, tá, gente? Brasília, quase 70% das urnas apuradas. Em Brasília também teremos daqui a pouquinho políticos eleitos, a gente vai trazer já. Vamos para um rápido intervalo, a gente volta em instantes aqui na programação. É muito rápido mesmo e é o último intervalo desta nossa cobertura especial da apuração dos votos das eleições no Brasil.

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6: Muito bem, já voltamos aqui na Insuperável, agora 5 horas e 5 minutos pelo horário da Costa Leste, 6 e 5 pelo horário de Brasília, a 1 hora e 5 minutos, apurando os votos aqui da eleição. E Flávio Bolsonaro liderando 51,09% contra 40,71% do presidente Lula, com 12,45% das urnas apuradas. Para você participar, você pode mandar a sua mensagem aqui no WhatsApp da rádio, tá bom? Ou então pelo Facebook. Aproveita você que está no Facebook, compartilha a nossa live, dê o seu joinha, o seu coração. Não teremos mais intervalo comercial, estaremos ao vivo aqui, direto, tá, gente? Até a hora que precisar, tá bom? Até a hora que sair resultado aí para votação aí para presidente da República e outros cargos também que a gente está atento, viu? Daqui a pouquinho teremos candidatos eleitos no Brasil, hein, gente? Olha só, Brasília neste momento 71% das urnas apuradas e no Paraná quase 40% das urnas apuradas. A gente vai trazer daqui a pouquinho aí todos esses resultados, hein? Vamos trazer aqui o Johnny. O Johnny falou, olha só, na eleição passada também foi assim. Quando caí no reduto de Lula, os números do Flávio tendem a parar de crescer. Daí o molusco voa. Daí o nosso ouvinte, Johnny. Impressionante, hein? 12,45%. Flávio Bolsonaro ampliando aí a diferença para Lula, né? Se terminasse agora, né? O pessoal pergunta, como é que é o segundo turno? Não teria segundo turno, tá? Porque segundo turno, gente, só tem se nenhum candidato alcançar mais de 50% dos votos válidos. Mas tem que ser 50% mais um voto, tá? Então, no mínimo, maioria simples ali, tá? 50% mais um voto, o candidato já é eleito em primeiro turno, tá? Neste momento, Flávio Bolsonaro tem 51,09%. dos votos, tá? E olha, em São Paulo, gente, onde 3% das urnas já foram abertas, Tarcísio liderando com 70% dos votos. A gente percebe, evidentemente, que há ali redutos, né, do PL, né, Tarcísio, com uma diferença para Fernanda Haddad muito expressiva em São Paulo, mas apenas 3% dos votos apurados, das urnas apuradas. É o que acontece no Rio de Janeiro, curioso, né? O Rio de Janeiro, o candidato do PL também, o Douglas Ruas, ele aparece ali em primeiro, neste momento, com 49,48%, sendo que nas pesquisas, Eduardo Paes, ele sempre liderou, né? Ele está em segundo, com 41,85% dos votos, mas ainda poucos votos apurados no Rio de Janeiro, né? Apenas 2% das urnas apuradas, tá bom, gente? Mande pra cá sua participação no 774-707-7835. Compartilhe essa live, divulgue, dê o seu joinha, mande pros seus amigos, tá bom? É muito importante aí que ajuda a divulgar o nosso trabalho, tá? Olha só, Minas Gerais, gente, quase 10% das urnas abertas e o Cleitinho vai subindo, hein? Vai subindo 46,75% dos votos Cleitinho tem neste momento em Minas Gerais, tá? É o candidato ali que teve uma questão pessoal, né? Quase desistiu de concorrer, o partido não queria mais porque perdeu a data, né? O prazo para concorrer e acabou desistindo, mas depois ele quis, o partido não quis mais, mas finalmente Cleitinho foi lançado candidato pelo Republicanos e era o caminho, né, gente? Todas as pesquisas mostravam que Cleitinho teria chances, inclusive, de vencer no primeiro turno, né? E é o que vem acontecendo aí neste momento. Brasília, gente, é o local onde há a votação mais adiantada, hein? A apuração mais adiantada, 71,04% das urnas abertas, e a gente está vendo ali uma disputa para o governo que ainda não está definido em primeiro turno. Senado, Michele Bolsonaro e Bia Kicis devem ficar com as cadeiras do Senado, ambas do PL, né? Então a gente está vendo ali números impressionantes, né? Do Senado, né? E no mesmo estado onde a maioria, né, votando aí para Michele Bolsonaro e Bia Kicis, do PL, tem ali Fábio Félix, do PSOL, com a maior votação, né, para deputado federal, 161 mil votos, até agora impressionante, né? Daqui a pouquinho a gente vai trazer aqui os números de Brasília, números quase finais, hein? E ó, Paraná também, hein? Adiantado, hein? 40% quase das urnas apuradas, Sérgio Moro vai levando no primeiro turno no Paraná, hein? Muito bem, Zé Pereira informou aqui, ó, as urnas fechadas há 10 minutos, né, Zé? O Zé Pereira trabalhou em Framingham, urnas fechadas nos Estados Unidos, fazendo encerramento ali, né, fazendo a impressão dos boletins de urna, e também esses votos serão liberados para a Justiça Eleitoral, tá bom, gente? Daqui a pouquinho os votos também serão computados. Fala, Rose!
7: Felipe, se o Lula conseguir virar esse negócio aí pro segundo turno, eu quero ver qual vai ser o desespero dos ministros do Supremo, de Alexandre de Moraes, para arrumar algum quiprocó para beneficiar ele, né? Porque essa eleição não é só para presidente, essa eleição tá envolvido o Supremo do Brasil.
6: Tá envolvido, tá muita coisa envolvida, né, Rose? Muita coisa mesmo envolvida. Olha só, gente, eu vou trazer agora os números no exterior, tá bom? Trazendo aqui os números gerais, tá? No exterior, todas as urnas do exterior, 61,88% das urnas já foram apuradas, tá? Urnas do exterior, tá? Lula lidera no exterior, 52,36% dos votos. Flávio Bolsonaro, 38,04%, tá? Então esse é o número de momento, tá bom, gente? Isso do urnas gerais, tá, gente? Urnas gerais no exterior são todas as localidades, tá? Agora vamos lá, vamos para Boston, né? Onde estão ali as urnas em Framingham e em Malden, né? Não temos ainda apuração, tá bom? O Zé tá lá no local, né? Eles estão encerrando agora, né? 10 minutos que as urnas fecharam em Massachusetts. Então ainda não há apuração nos Estados Unidos, tá? Então, certamente, essa diferença vai mudar, tá, gente? Porque as urnas que foram apuradas já no exterior, quando a gente fala exterior e Lula vencendo, é Ásia, partes da Europa, Oceania, é Oriente Médio, né? Há uma vitória maior de Lula mesmo, tá, gente? A gente vai trazer aí daqui a pouquinho os dados de Boston, né? Que serão lançados também no sistema da Justiça Eleitoral, tá bom? Mas por enquanto não temos ainda, tá, a apuração da votação em Boston. O que temos, gente, é a manutenção dessa ampliação da diferença, tá? Já são 14% das urnas apuradas no Brasil e Flávio Bolsonaro continua a crescer. 51,17% dos votos, Flávio Bolsonaro, e Lula, 40,67% dos votos, tá? Então o que a gente vê é isso, tá? Essa ampliação aí dos votos para Flávio Bolsonaro, tá? Então Flávio Bolsonaro liderando, né? Já tem 1h14, 1h13, né? Eu ia falar 1h13, o pessoal vai falar 13, 1h14, gente, pronto, 1h14 de apuração e temos ali Flávio Bolsonaro liderando e ampliando a vantagem, tá? Claro, eu gosto de lembrar aqui, gente, falta muita apuração, tá? Muita. Mas, por exemplo, eu vou dar um salto aqui, ó. De 14%, subiu para 17% das urnas, né? Subiu 3%. E Flávio também subiu, tá? Para 51,22%, Lula 40,56%. Então, é expressivo, tá? É muito expressivo. Mas ainda faltam aí 83% das urnas a serem apuradas no Brasil. Fala, Rose.
7: Um dos únicos países que não está preocupado com as eleições no Brasil é a Rússia, né? Porque seja Bolsonaro, seja Lula, todo mundo bate continência pro Putin.
6: Sim, e outra coisa, né, Rose? O Brasil, gente, é um país relevante na América do Sul, é o maior país na América do Sul. Tem político que pode até falar, ah, não, torcer o nariz, fala, não, isso aí não vai dar nada, não, né? Essa eleição aí não é importante, né? Ninguém deve se atrever a fazer isso. O próprio Trump falou, não, a gente está acompanhando, é um país importante, uma eleição importante. Só que foi curioso que o Trump não declarou apoio para o Flávio Bolsonaro, né? Como ele fez para outros políticos da América do Sul, né? Ele não declarou, porque ele tinha uma boa relação com o Lula, né? O Trump, né? No final ali azedou um pouquinho por conta das tarifas e tal, mas ele não declarou em nenhum momento apoio a Flávio Bolsonaro, então ele queria ali aguardar esse resultado, o resultado que está saindo hoje, hein, minha gente? Ó, Paraná com mais de 50% das urnas apuradas e Brasília, gente, olha só, Brasília, 80% das urnas apuradas em Brasília. Daqui a pouquinho a gente vai ter ali político eleito em Brasília, hein, gente? Já, hein? Mas por enquanto, a disputa pelo governo vai pro segundo turno, tá? Porque a Celina Leão, ela tem 49,63% dos votos contra o Leandro Graz, do PT, que tem 34,66%. Então, por enquanto, tá indo para segundo turno em Brasília, a disputa para o governo da capital federal, tá bom? Do Distrito Federal, tá bom? Vamos lá. Governador, senador, Michele Bolsonaro e Bia Kicis, desde o início elas estavam com essa porcentagem. A tendência aí é que elas sejam eleitas mesmo em Brasília para o Senado.

0: Olha só, mudança no Ceará, hein, minha gente? O Ciro Gomes saiu à frente no Ceará, mas neste momento o Ciro Gomes está em segundo, hein? O Eumano de Freitas, do PT, aparece com 50,71% das intenções de voto contra 48,60% de Ciro Gomes, né? Ciro Gomes que saiu à frente. Ó, um dado importante agora, gente. Vamos lá. Pela primeira vez, ó, em 1 hora e 17 minutos. Então, portanto, guarde este número. Às 5 horas e 17 minutos, Flávio Bolsonaro, a diferença entre Flávio e Lula começa a diminuir. Flávio Bolsonaro tinha 51,22%, neste momento tem 51,17%, e Lula 40,72%. Foi a primeira atualização em que houve uma redução dessa vantagem de Flávio Bolsonaro, tá? Agora a gente vai acompanhar se essa redução ela vai se manter nas próximas urnas eletrônicas ou se essa diferença vai voltar a crescer. Isso é determinante, viu, gente? É determinante aí para essa apuração. Agora, em número de votos, eu queria destacar aqui, gente, uma diferença impressionante. Em número de votos, Flávio Bolsonaro já está com 2 milhões e 300 mil votos a mais que o presidente Lula, tá? Flávio Bolsonaro já soma 11 milhões 520 mil 790 votos e o presidente Lula com 9 milhões 168 mil 405 votos, tá? Então essa diferença é impressionante aí de votos, né? Já 2 milhões e meio de diferença, né? De votos, tá bom, gente? Isso é muito impressionante. Só para ter uma ideia, no primeiro turno, gente, o Lula, no primeiro turno de 2022, ele teve 57 milhões de votos e o Bolsonaro 51 milhões. Teve 6 milhões de votos a mais, né? Então você vê, para tirar essa diferença aí não vai ser fácil não, hein, gente? Vai ser difícil. E agora a gente vai acompanhar aí essa apuração para saber se Flávio levará no primeiro turno ou se vai para o segundo, tá? Eu já posso quase cravar aqui que se for dar primeiro turno, gente, é Flávio Bolsonaro, tá? Muito difícil Lula retirar esta vantagem toda, ainda que faltem 80% das urnas a serem apuradas, gente. É muito difícil que haja ali essa retirada de vantagem, que são 11% aí de votos válidos, e virar ainda com 51% à frente, né? Para dar ali vitória no primeiro turno. Então a gente vai ver agora se Flávio Bolsonaro vai se manter à frente por muito tempo ou se essa diferença vai reduzir, ele baixar para 49% e aí a disputa aí para o segundo turno. Vai ser uma disputa muito interessante, viu, gente? Muito interessante e diferente daquilo que muita gente imaginava para este primeiro turno. Brasília quase encerrando, hein, gente? 84% das urnas apuradas em Brasília e Paraná também, com urnas muito adiantadas, hein, gente? Olha só, 56% dos votos, tá? 56% dos 56% das urnas apuradas, portanto, dos votos, né, no Paraná. Olha só, mudança importante na corrida à presidência. Mais uma queda acentuada de Flávio Bolsonaro. Com 22% das urnas apuradas, gente, Flávio Bolsonaro, que tinha até agora há pouco 51,17, está com 51,07% dos votos e Lula subiu 40,82% dos votos. Lembrando, gente, que às 5h17, portanto, 6h17, né? Perdão, pelo horário de Brasília, né? 1h17 depois do início da apuração, Flávio Bolsonaro liderou ao longo de 1h17, não só liderou, como ampliou a vantagem em cada atualização. Ele foi ampliando essa vantagem. A partir das 18h17, Lula começou a reduzir esta diferença para Flávio Bolsonaro. E é isso que a gente vai começar a acompanhar a partir de agora. Qual o peso desses votos que estão entrando dessa disputa. Quais as regiões, né, que estão sendo apuradas neste momento, né? O Nordeste sendo apurado neste momento, né? E é muito importante, né, esta votação, tá bom, gente? Olha só, Minas Gerais, gente, Minas Gerais apenas 17% das urnas. Bom, Minas Gerais, gente, é um caso muito, muito, muito impressionante, né? Tem 17% das urnas apuradas apenas. O Nicolas Ferreira, gente, já tem 636 mil votos com apenas 17% das urnas. Só pra ter uma ideia, gente, de votos válidos, a gente tá falando de 2 milhões. O Nicolas tem 30% desses votos válidos. É impressionante a votação do Nicolas Ferreira, que pode bater recorde, inclusive, hein? Em Minas Gerais, a seguir aí essa votação, hein, gente? Impressionante. Não tem ainda o dado fechado, mas certamente Nicolas Ferreira vai garantir aí a reeleição. Ele que disputa aí mais um mandato de deputado federal, certamente ele será eleito, né? Esse número já é impressionante, né? Já o garante certamente ali em Brasília para manter ali o cargo de deputado federal. Impressionante a votação de Nicolas Ferreira, que também não é nenhuma surpresa. Outro dado que é curioso ali, o Cleitinho tá subindo, hein? Tá com 49,71, hein? Pode ser, se continuar essa ascensão aí, Cleitinho de fato pode ultrapassar Patrus Ananias, né? E ter ali eleição em primeiro turno, tá bom, gente? Olha só, o Dimas Sanches, estão fazendo igual a passada, colocando na frente o Flávio, depois eles voltam a roubar. Meu Deus do céu, demorou, hein, Dimas? Demorou pra aparecer o povo da roubalheira, né? Não tem nada a ver isso aí. Olha, gente, não foi o que aconteceu na passada, né? Vai roubar agora. Não é isso. Existem ali os redutos eleitorais, né? E quando terminar a votação, a gente vai ver os redutos eleitorais e vai bater ali, inclusive, com as pesquisas, né? Que se assemelham muito, viu, gente? Olha só, mais uma queda, hein? Flávio Bolsonaro agora tem 50,94%, Lula 40,97%, e já estamos falando em quase 25% das urnas apuradas, hein, gente? Aqui você acompanha em tempo real, você acompanha mais atualizado que muita emissora aí, viu? Tem emissora que tá dando aí dado antigo, hein? Olha só, aqui é tempo real. Tá pensando o quê, né, o Evelyn? Tá pensando o quê, meu amigo Rogério Maria Braga, Neuzinha, hein? J. Gaviana tá por aqui também. Um abraço pra todo mundo aí que tá nos acompanhando. Você tá na live do Face, gente? Aqui se acompanha em tempo real, tá bom? Mande pra cá, 774-707-7835, no WhatsApp da rádio, você pode participar, tá bom? Como faz nosso amigo Marquinho aqui. Um abraço, Marquinho, obrigado pela audiência. Ou então no Facebook da rádio, dá um joinha aí, tá bom? Manda um coraçãozinho, deixa eu ver coraçãozinho subir nessa live, gente. Manda um joinha aqui, tá bom? Ajuda a compartilhar aí a nossa live também, a chegar pra mais pessoas também que nos acompanham em todo mundo, tá? A Rádio Insuperável tem esse foco aí no brasileiro que mora no exterior, falando a sua língua, os seus anseios. A gente entende o brasileiro, né? E a gente defende aqui, inclusive, o voto do brasileiro que está no exterior, hein? O brasileiro vota porque ama o Brasil, não é porque ele mora fora do Brasil que ele não tá nem aí pro Brasil, muito pelo contrário. A família tá no Brasil, amigos estão no Brasil, todos que moram fora, ainda que decidam nunca mais voltar para o Brasil, eles querem e almejam um dia ver o Brasil melhor, né, gente? Então a gente defende aqui o brasileiro, o voto do brasileiro. Um abraço, obrigado pelos muitos corações que estão subindo aqui na nossa live. Compartilhe o conteúdo da Insuperável, tá, gente? Aqui a gente fala com você, tá bom? Que você que mora aí nos Estados Unidos e no mundo. O Alander espera Minas Gerais ainda, né? Minas Gerais ainda tem muita apuração a acontecer, hein? Paraná já 63% das urnas apuradas. Impressionante, hein, gente? Paraná, olha só, muito impressionante. Mande pra cá sua mensagem, 774-707-7835. Minas Gerais, vamos ver como é que tá Minas Gerais. Minas Gerais temos 21,64%. Neste momento, Cleitinho já vai levando em primeiro turno, tá? Se parasse agora, Cleitinho já tem 50,66% dos votos em primeiro turno. E o PL fazendo também, hein? Senador em Minas Gerais, hein, minha gente? PL e PT também neste momento, né? Fazendo senador em Minas Gerais. Mande para cá sua participação, 774-707-7835. Daqui a pouquinho tem resultado, hein? Boa tarde, Tonon. Aquele abraço. Tô por cá ansioso. Tô te ouvindo, Ney Santos. Valeu, Ney. Fala, Fernando Ferreira.
1: Boa tarde, Tonon. Aqui é o Fernando de Boston. Mas a ideia do bolsonarista é mesmo. Quanto ele está levando, ele está ganhando, beleza. Mas quando começa a perder, eles começam a querer ter argumento. É o único argumento que eles têm é esse aí. Entendeu? É que está roubando. O bom vai ser se não ganhar, né? Porque eu torço que o papai Lula ganha. Mas vamos ver o que, que dá isso aí. Porque eles estão pensando em soltar o Vorkar para ser o presidente do Banco Central.
0: Aí não, né? Ah, o Vorkaro votou hoje, viu, gente? Votou lá na Papuda, viu? O Vorkaro exerceu o seu direito ao voto. O Jair Bolsonaro não votou, tá, gente? Jair Bolsonaro, como ele cumpre... Ele cumpre prisão após condenação, né? Ele é condenado. É, condenados não votam, tá, gente? Presidiário que vota é o presidiário que está ali aguardando o julgamento, tá? Que tem uma prisão ali que aguarda julgamento, tá? Presidiário não pode votar, tá bom? Olha só, gente, eu ia trazer um número... Ah, abstenção, ó. Abstenção, gente, neste momento tá em 20,88%. É menor do que do ano passado, hein? De 2022, tá? E é curioso porque isso pode determinar muita coisa, tá, gente? Se mais pessoas votarem, né, mais pessoas foram às urnas, isso é muito importante, tá? Isso pode definir voto, tá, gente? Quem vai às urnas, tá? Quem deixou de votar em 2022 e foi agora, isso pode definir voto, hein? Ó, só pra ter uma ideia, desde 2010 a abstenção foi crescendo, de 2010 pra 14, pra 18 e 22 ficou em 20,95%. Neste momento a abstenção está em 20,88%, muito próxima da do ano passado, 2022, da eleição passada, mas menor, né? Quebrando aí esse ciclo de queda na abstenção. E olha só, a gente vai acompanhando agora essa diferença, tá, gente? Flávio Bolsonaro reduzindo aí a diferença para Lula. 50,85% de Flávio, 41,05% de Jair Bolsonaro. Flávio Bolsonaro, tá, gente? E eu falei Flávio contra Jair, né? Gente, me perdoem, tá? A gente fica meio doido aqui, tá? A gente fala bastante, são 5h29 horário da Costa Leste, 6h29 em Brasília, é normal, tá? Flávio Bolsonaro, 50,85%, Lula, 41,05%. Vimos aí que já há uma diferença importante, a diferença que já foi de 51 a 40, né? Então você vê que tá caindo. Urnas apuradas, 27,88% das urnas apuradas no Brasil, tá bom? 27,88% é Brasil, tá, gente? É Brasil. Bom, vamos lá, daqui a pouquinho teremos o Pililinho aqui, ó. Daqui a pouquinho, hein? Pililinha quando tem candidato eleito, hein? Política eleita, hein, Rose? Fala, Rose.
2: Curiosíssima, será que o Vorkar votou em quem, hein?
0: Eu também fiquei curioso, Rose. Em quem será? Mas ele votou, tá, gente? O Vorkar votou, tá? Olha só, a gente vai trazer daqui a pouquinho aqui resultado, hein, gente? Daqui a pouquinho tem resultado em Brasília, tá? Daqui a pouquinho a gente vai trazer aqui o resultado na capital federal, hein, gente? Mande pra cá sua participação, hein? 774-707-7835. Meu povo do Facebook, obrigado pelos joinhas, viu? Pelo você mandar aí o seu coraçãozinho. Se você ainda não mandou, manda seu joinha pra cá. Dá o seu joinha, compartilha essa live que a gente vai colocar aqui, ó. Primeira mão aqui, tá, gente? Primeiro a falar quem foi eleito aqui é aqui, tá? Aqui o pessoal faz, por exemplo, em Brasília. Quer ver, ó? Vou trazer um exemplo de Brasília. Em Brasília, já tem 90% das urnas apuradas, tá? 90% das urnas apuradas em Brasília e eu já posso trazer. Muito bem, eu já trago aqui. Ninguém fala, mas aqui eu falo. Gente, Michele Bolsonaro e Bia Kicis eleitas senadoras em Brasília, tá? As ambas do PL, né? O partido de Flávio Bolsonaro, hein? Então, em Brasília, Michele Bolsonaro eleita senadora, a mais votada, com 28,97% dos votos, e Bia Kicis, a segunda mais votada, com 27,41% dos votos. Leila do Vôlei não conseguiu a reeleição com 21,29% dos votos, portanto, ficou em terceiro. E a Érica Cocai, do PT, também não foi eleita. Ela tentava uma vaga em Brasília para o Senado. Não conseguiu. Agora, a disputa para o governo ainda pode terminar em primeiro turno. Faltam aí 9% das urnas a serem apuradas e Celina Leão, gente, tem 49,83% dos votos, tá? Se ela alcançar 50% mais um voto, ela pode ser eleita em primeiro turno. Mas Senado, em Brasília, já tem representantes eleitos, Michele Bolsonaro e Bia Kicis.
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0: Muito bem. Fala, Fernando Ferreira.
1: Então não, mas não é de rir não, bobo. Você tá achando? Do jeito que eles são cara lavada, esse pessoal do Bolsonaro, é capaz de colocar o Vorcaro com o presidente do Banco Central assim, pô, soltar ele e pôr ele lá. É da turminha deles.
0: Muito bem, André mandou aqui, o André de New Hampshire. Um abraço, André, obrigado pela audiência. Olha lá, Lula liderando no Nordeste, né? Como dizem as pesquisas, né? E como é de conhecimento mesmo, né? O Lula sempre lidera no Nordeste, né? É, isso é historicamente, né? Ah, muito bem, olha só. Marilene, vamos quebrar esse gelo? Marilene, fala.
4: Dos votos e Bia Kicis, a segunda mais votada, com 27,41% dos votos. Leila do Vôlei não conseguiu a reeleição, com 21,29% dos votos, portanto ficou em terceiro. Érica Cocai,
0: ai, vocês são maravilhosos, gente. Agradeço demais a audiência. É por isso que a gente tá aqui, gente. Domingo, 4 de outubro, 6 horas e 33 minutos, horário de Brasília, 5h33, horário da Costa Leste. Estamos aqui, ficaremos o tempo que for necessário até trazer o resultado dessas eleições, tá bom? Respeito a você, nosso ouvinte querido, que tá todos os dias aqui, e a gente também fica aqui nos momentos mais importantes para o brasileiro. Caindo a vantagem de Flávio Bolsonaro, hein? Flávio Bolsonaro tem 50,74% dos votos neste momento. Lula, 41,14% dos votos. Vantagem caindo entre Flávio Bolsonaro e Lula, com 32% das urnas apuradas no Brasil. Ó, não tem ainda os dados de Boston, tá, gente? Tô monitorando aqui, mas não entraram ainda os votos de Boston. Assim que entrar no sistema, a gente dá. Geralmente demora um pouquinho mais os votos no exterior, mas a gente traz aqui assim que os votos forem computados no sistema da Justiça Eleitoral. Você que tá chegando agora, já temos candidatos eleitos, hein? Michele Bolsonaro e Bia Kicis, eleitas senadoras por Brasília, tá? E daqui a pouquinho a gente vai trazer aqui mais resultados aqui pra você, hein, gente? Olha só, Paraná, gente, também, hein? Paraná, Felipe Barros, do PL, né? Felipe Barros, que foi... Felipe Barros foi assessor do Bolsonaro, né? Não, salvo engano, né? Do PL, 27,40%, e Deltan Dallagnol, que tá numa confusão, né? Deltan Dallagnol, que teve ontem a candidatura indeferida. O Cássio Nunes Marques derrubou essa determinação, e Deltan está concorrendo ao Senado em segundo, hein? Neste momento, Deltan Dallagnol e Felipe Barros sendo eleitos senadores pelo estado do Paraná, e Sérgio Moro sendo eleito em primeiro turno no Paraná, hein, gente? Olha só, tinha pesquisa no Paraná que dava ali uma disputa acirradíssima entre Moro e o Sandro Alex e o Requião Filho, e olha o que tá vendo aqui. É Sérgio Moro com 50,41% e Sandro Alex em segundo com 25% e Requião Filho 23,48%. Sérgio Moro aí sendo eleito no Paraná. Vamos lá, ó. Em São Paulo, gente, em São Paulo, 28,28% das urnas apuradas, Tarcísio caminhando para a eleição, né? Tecnicamente não dá para falar ainda que ele foi eleito por São Paulo, né? Porque há uma diferença grande, sim, mas também há muitos votos a serem computados. 70% dos votos ainda não entraram no sistema, né? E a diferença entre Tarcísio e Fernando Haddad é de 30%. É muito alta essa diferença, é impressionante. Tarcísio certamente vencerá em primeiro turno em São Paulo. Isso já era de conhecimento de todos, né? Tarcísio fazendo um trabalho muito bom no governo do estado de São Paulo, muito bem avaliado, né? Ele que é um ex-ministro de Bolsonaro, né, de infraestrutura, que tem uma parcimônia, né, ele tem também uma forma de lidar ali com assuntos polêmicos muito boa, né, ele não entra muito nessas polêmicas, e ele aí caminhando para a eleição em São Paulo. Não dá para cravar, mas certamente Tarcísio será eleito em primeiro turno. Fala, Rose.
2: Felipe, eu só queria que o brasileiro tá tão ansioso por saber quem vai ser o presidente, ele tivesse com essa mesma ansiedade para saber qual que é a configuração do Congresso, porque no frigir dos ovos, quem vai ditar as regras são eles.
0: Exato. Agora, para mim, em Minas Gerais, o que é impressionante é a votação do Nicolas Ferreira, que já ultrapassa 1 milhão de votos, com apenas 29% das urnas apuradas, gente. Isso é impressionante. Nicolas Ferreira, se seguir nessa mesma toada, ele passa de 3 milhões de votos, né? Se a gente triplicar aí o que falta, né, para ser apurado, é impressionante a votação do Nicolas Ferreira também, eleito já. Dá para cravar, Nicolas Ferreira eleito, reeleito, né? Porque ele já é deputado federal por Minas Gerais. Atlanta, meu amigo Luciano Boy, né, tá perguntando por Atlanta. Olha, os resultados dos Estados Unidos não tinham sido divulgados ainda, viu, o Luciano? Não temos ainda os votos de Atlanta também, tá? Já chequei aqui, não temos. Aproveitando o outono e ouvindo a melhor. Engraçado como essa rádio está fazendo parte da nossa casa cada vez mais. Parabéns aos envolvidos. Esse é o Johnny JB. Eu fico feliz, Johnny JB. Estamos aqui para isso, fazer um trabalho para chegar até a casa dos nossos brasileiros nos Estados Unidos. Sabe por quê, Johnny? Porque a gente, nós somos vocês, Johnny. Nós somos também, somos ou já fomos imigrantes. Nós compreendemos muito como funciona aí a cabeça do imigrante nos Estados Unidos e em outras partes do mundo. Estamos juntos, viu, Johnny? Que bom, fico feliz aí em ouvir isso, viu? Olha só, Zé Pereira mandou uma foto aqui do finalzinho lá da apuração, na correria lá para fechar voto, totalização. Ô Zé, manda aqui em primeira mão, já mandou aí, já imprimiu os boletins de urna. Tem como divulgar aí um boletim de urna pra gente, Zé Pereira? Fala aí, Zé Pereira. Manda aí pra gente, tá, Zé Pereira? Douglas Martins, fala, Douglas.
5: Boa tarde, Felipe. Boa tarde, galera. Eu tô chegando em casa, eu vou tomar uma Blumon agora e assistir de camarote. De camarote! Fravinho vai levar. Não é o melhor, mas menos pior, né, do que o Lularápio. Pronto, falei. Tchau, obrigado.
0: Olha só, Zenaide Gross, feliz pelo Tarcísio Moro. Meu asco é pelo PT e o PL. O Flavinho só pede se for na fraude, disse o Trajano. Trajano tá por aqui no Facebook. Gente, manda um joinha, vai, manda um joinha, manda um coraçãozinho, divulga essa live. Quando você manda um joinha e divulga a live, mais pessoas chegam aqui, o Facebook divulga mais, tá bom, gente? E Flávio Bolsonaro, olha só, reduziu mais ainda, hein? 50,63%. Dos votos, 41,23 de Lula, 50,63, 40,23 de Lula. Lembrando que Flávio Bolsonaro, gente, tinha 51,22% dos votos às 18 horas e 17 minutos. Ele ficou 1 hora e 17 minutos liderando e ampliando essa vantagem, e a partir das 18 e 17, essa queda veio acontecendo, essa redução da vantagem vem acontecendo, e é isso que a gente vai analisar, se essa queda vai se manter ou se ele vai conseguir abrir mais vantagem. Cissa, Edmilson tá por aqui também, se Deus quiser 22, disse a Vânia Alves Pires, um abraço para a Evelyn e Guga também, viu? Olha só, vamos lá, olha, o Zé Pereira já trouxe um dado aqui, ó, de 920 votos na sessão que ele cuida ali, apenas 302 pessoas compareceram. Uma pena, né? Uma abstenção muito elevada no exterior. Tem vários fatores para isso também, né? Infelizmente, muita gente relatou que não iria votar porque tem medo, né, do ICE, né? Lembrando que a votação no exterior é para todo brasileiro, não importa status migratório. Então existe um medo também. Infelizmente, a abstenção no exterior deve ser muito alta, né? Ô Zé, obrigado, viu? Vai conferir lá o boletim, que o boletim é público, viu, Zé? Não tem problema não, tá? Confere lá, vê se você consegue pegar o número de votos aí da sua sessão de 302 pessoas, tá? Antes do TSE divulgar, a gente já divulga. Isso é legal, sabe por quê? A gente mostra que não é o TSE que dá o resultado, tá? O TSE só totaliza, tá, gente? O resultado tá em cada urna, tá? É legal falar isso, porque o resultado sai nos boletins de urna em cada urna. Já imprimi muito boletim de urna também, viu, Zé? Alvaci Rodrigues tá por aqui, um abraço, Alvaci. O Trajano vai voltar pro governo do Flavinho? Sei não, viu? Olha só, manda pra cá sua mensagem 774-707-7835.

Temos mais eleitos no Brasil. Paraná elegeu Felipe Barros e Deltan Dallagnol, senadores da República. Deltan Dallagnol, do Partido Novo, com 25,44% dos votos neste momento, e Felipe Barros, do PL, com 27,39% dos votos, os mais votados. O terceiro mais votado, Alexandre Cury, 16,49%. E você pode aqui deixar a sua risada, para quem não gosta. Gleisi Hoffmann, do PT. Desculpa, gente. Me perdi a estribeira. Não farei mais isso, tá? Gleisi Hoffmann, do PT, com 13,26%, quarta colocada. Ainda restam 17% das urnas a serem apuradas no Paraná, mas não há chances ali de mudança neste cenário. Felipe Barros, eleito senador. Deltan Dallagnol, também o segundo senador mais votado pelo Paraná. Agora, há uma diferença importante, porque Deltan Dallagnol, gente, ele não está concorrendo sub judice, porque o Cássio Nunes Marques derrubou essa decisão de ontem à noite, que exigia que os votos de Deltan fossem considerados nulos. Ele derrubou essa decisão, mas posteriormente isso vai voltar à pauta no TSE. Então, a vitória de Deltan foi nas urnas, mas ainda os tribunais precisam definir este resultado, tá bom, minha gente? Eu queria saber quando que esses votos dos Estados Unidos chegam no Brasil. Aí a Vânia, o Vânia, é pelo sistema também, tá bom? O Zé Pereira, Zé Pereira, me conta aí, me fala em primeira mão se vocês já enviaram os votos, tá bom? Na mídia, tá? Se já foi processado pro TSE, mas ainda não temos a atualização aqui no sistema do TSE, tá bom, Vânia? Mas eles é pelo mesmo sistema do Brasil, tá? Eles enviam pela internet, tá? Que vai pro TSE, mas esses boletins de urnas, eles podem ser acessados, tá? Vamos tentar aqui com o Zé Pereira. Trajano, gostaria de saber o que os petistas estão fazendo aqui se o governo do Lula foi tão bom. O mesmo que os bolsonaristas faziam quando o Bolsonaro estava no poder, viu, Trajano? A mesma coisa, tá? Quando o Bolsonaro estava no poder, os bolsonaristas que apoiam o Bolsonaro também estavam nos Estados Unidos. Não tem nada a ver uma coisa com a outra, viu, meu amigo? Trajano, olha só, Zé Pereira. Zé Pereira diz que ainda não foram emitidos, tá, o Vânia? Então o Zé Pereira está dentro da sessão ali em Framingham, tá? O Zé está trabalhando ali, então os dados não foram emitidos ainda para a Justiça Eleitoral, tá bom? Por isso que a gente não tem ainda esses resultados. Mas Zé, se você tiver o boletim de urna aí, se você puder passar pra gente, eu agradeço, viu, Zé Pereira? Porque nos boletins a gente já consegue já saber como foi a votação. É em uma urna só, né, que o Zé trabalhava, né? Tem várias urnas ali dentro da sessão. Esses resultados precisam aguardar aí pra gente ter um resultado final, tá bom, gente? Bom, vamos lá, Rio de Janeiro com 25% das urnas apuradas, e olha, eu tô surpreso, tá, gente, por enquanto no Rio de Janeiro, porque o Douglas Ruas do PL tá liderando, né, com 50,53%, e Eduardo Paes com 41%. Claro, tem muita coisa ainda pra ser apurada, mas tô surpreso, porque todas as pesquisas davam Paes ali com vantagem, né? No Paraná, estamos quase finalizando a apuração e Moro vai levando, hein, gente? No primeiro turno, hein? Daqui a pouquinho já vai trazer também no Paraná. Vamos trazer aqui Brasília, gente? Brasília, vamos lá. Vai dar, eu acho que não vai dar primeiro turno, não. Eu acho que vai pro segundo turno o governo do estado, hein? Celina Leão tem 49,83% dos votos. Tudo indica que irá para o segundo turno em Brasília, para o governo do estado, tá bom, minha gente? Depois a gente vai trazer também os votos das celebridades, quem vai ser eleito, quem não vai ser eleito. O pessoal tá tentando uma vaguinha na Câmara Estadual, Câmara Federal. A gente vai trazer daqui a pouquinho, tá? O Chapolin Colorado sumiu, tá? O nosso querido Alberto de Walton sumiu, tá? Muito bem, mande para cá sua participação, 774-707-7835. Olha só, no Paraná, gente, ó, Sérgio Moro tá quase eleito, tá, gente? 87% das urnas apuradas, ele tá com 50,34%, ele tá na margem pequenininha ali pra eleger no primeiro turno, tá? Mas como ainda faltam 13% das urnas, pode ser que caia essa diferença aí entre Sérgio Moro e o Sandro Alex, que tá em segundo, né? Então, em tese, matematicamente não dá pra falar, mas Sérgio Moro tem tudo
para ser eleito em primeiro turno pelo Paraná, hein, gente? Tem tudo, hein? Olha só, vamos trazer aqui, tem, ó, se vocês quiserem também, algum nome de político, olha, e esse político que tava disputando, tem como a gente checar como é que foi? Pode mandar aqui também, tá? Se você tiver o nome aí de um político, você queira que a gente cheque, a gente consegue aqui na... Dentro do sistema do TSE, tá bom, gente? E olha a diferença entre Flávio e Lula diminuindo, hein, gente? Neste momento, 41,57% das urnas apuradas. Flávio Bolsonaro tem 50,41% dos votos. Lula, 41,44%. Mas eu tô impressionado, gente, embora a redução... embora esteja reduzindo, a diferença de votos é brutal, hein? A gente tá falando de mais de 4 milhões e 300 mil votos de diferença, de vantagem para Flávio Bolsonaro, hein? 4 milhões e 300 mil é a diferença entre Flávio Bolsonaro e Lula. Em número de votos, é uma diferença brutal, impressionante. O que acontece nessa votação no Brasil, tá bom? Muito bem, ó, o pessoal quer saber aqui, a gente consegue, tá, gente? Se você precisar aí querer saber de algum candidato, tá? Só mandar aqui o cargo do candidato, tá? Que ele tá concorrendo, tá bom? E também a cidade, tá? Eu preciso saber do cargo também, tá? Se é deputado federal ou estadual, tá bom? É muito importante a gente saber aqui, que a gente checa pra você, tá bom? Vamos ver aqui se eu consigo achar aqui um candidato, porque realmente a gente precisa ter o... Como é que fala, meu Deus? Esse é o cargo, né, que ele tá disputando, né? No caso aqui, o nosso amigo pediu pra checar um candidato de Paulina. Eu não consigo... Eu preciso do nome certinho, tá bom? Tem que ser o nome exato, se é um S, um L, dois T, tá bom? A gente consegue, tá bom? Mande pra cá sua participação. 774-707-7835.

0: Muito bem, vamos para o Espírito Santo, gente. Olha, Espírito Santo, 85% das urnas apuradas. O governador, a disputa pelo governo do estado está acirrada, hein? Lorenzo Pasolini vai levando em primeiro turno 50,04%. E em segundo está Ricardo Ferraço, do MDB, com 34,19%. Ainda tem 14% das urnas a serem apuradas. Pode ser que mude, tá bom? Então, Lorenzo Pasolini, a princípio, vai ganhando ali, tá bom, gente? No Espírito Santo, tá bom, gente? Deixa eu checar aqui, o pessoal tá pedindo pra checar aqui alguns nomes. Eu preciso só saber se é pra deputado federal ou deputado estadual, tá bom? E tem que ser o nome certinho, tá? Com S, com Z, com um L, com dois L's, com dois S's, tá bom? Que aí a gente consegue checar aqui pra você, tá bom? Vamos lá. Cadê? Eu não consegui. Ô, minha querida Sandra, não consigo, tá? Por esse nome eu não consigo. Checa direitinho aí, vê se tá tudo certo. E eu preciso saber também o cargo, tá? Ah, perfeito. É para governador, muito bem. O primo da Sandra, né? O primo da Sandra, nosso ouvinte, concorrendo ao governo do estado, Helder Salomão, do PT. Ele está em terceiro lugar, com 14,80% dos votos lá no para governo do Espírito Santo, né? Liderando Lorenzo Pasolini, do Republicanos, Ricardo Ferraço, do MDB. Tá bom, minha gente? Perfeito. Bernardo, deixa eu checar aqui. Bernardo, mande pra cá sua participação, tá? Se você precisar de uma ajuda aí, a gente checa aqui, tá bom? Se você quiser saber um nome de um político que tá concorrendo, tá bom? A gente traz aqui e a gente checa pra saber como é que tá aí a votação deste candidato, tá? Tem muitos amigos, né? Pessoal que participa aí das eleições, né? Por exemplo, ó, o Duca Zelato, muito bem, ó, cadê? Duca Zelato, cadê o Duca Zelato? Ó, Duca Zelato, ele está em São Paulo, ele concorre a deputado estadual, né? Neste momento ele tem 4.455 votos. Duca Zelato é de Paulínia, né? Ele tá com 4.400 votos, tá, gente? Então você pode, se você precisar também de uma indicação aí de algum candidato, você quiser saber como é que tá a apuração dos votos para esse candidato, você pode mandar aqui que a gente atualiza aqui em tempo real, tá bom, minha gente? Mande para cá sua participação, 774-707-7835. ...47,26% das urnas apuradas, nos aproximando de 50%, hein, gente? Em quase 2 horas de apuração de votos, 50% das urnas quase. E Flávio Bolsonaro tem 50,20% dos votos, né? E Lula, 41,63% dos votos. Esse é um número muito interessante, né? Que a gente vem acompanhando aí essa diferença. Cresceu bastante Flávio Bolsonaro no início, com votos aí de redutos eleitorais. À medida que redutos eleitorais petistas vão entrando também na votação, essa diferença vai diminuindo, né? E se continuar neste nível de queda, teremos segundo turno, hein, gente? Mas daqui a pouquinho a gente vai trazer o resultado final aqui desta votação, tá bom, minha gente? Ó, em São Paulo, quase, hein? O governador Tarcísio, tudo para levar, né, gente? Vai levar. A gente só resta, matematicamente, ainda não podemos cravar, mas vai levar seguramente. Agora, quero trazer o dado de Minas Gerais, gente. Isso me impressiona muito. A gente tem 44% das urnas apuradas. Nicolas Ferreira já tem 1,5 milhão de votos, gente, com 44% das urnas apuradas. É impressionante essa votação do Nicolas Ferreira em Minas Gerais. E também no Senado de Minas Gerais, a gente está vendo ali uma possibilidade de Domingos Sávio ser o primeiro eleito, né, com mais votos, e Marília Campos, do PT, é a segunda colocada, seguido de Carlos Viana, do PSD, que aparece com 17,37% em Minas Gerais. Impressionante essa votação. E no Rio de Janeiro segue ali em Douglas Ruas à frente, hein, com 50,61%. Douglas Ruas, que é do PL, 50,61%, seguido de Eduardo Paes, com 41,09%. No Rio de Janeiro, tá bom? Ceará, minha gente, vamos lá, Ceará, olha só, a diferença aumentou, hein? Eumano de Freitas aumenta a diferença para Ciro Gomes que iniciou ali à frente, né, no início da votação, ele tá agora com 48,13%, Eumano de Freitas com 51,21% dos votos. Ceará, portanto, Eumano de Freitas liderando, né, essa votação no estado do Ceará. Fala, Rose!
1: Isso aí é mais uma coisa a ser observada, né, porque o Nicolas ganhando com esse coeficiente vai puxar muita gente, do qual eu discordo dessa forma do Brasil de fazer as coisas. Vai buscar muita gente que não interessa, né?
0: Exatamente.
1: Você que é mais antenado desses projetos de lei aí, não tem ninguém assim que é contra esse negócio do coeficiente.

partido só não pode ter muitos votos, né? Então eles defendem isso para ter mais lisura, mais equilíbrio de partidos no Congresso, né? Para o PL não eleger 100 candidatos, eles vão lá e fazem o coeficiente, que aí o PL bota lá 30, puxa 5 de um, 5 de outro, vai puxando ali da coligação, enfim. Eu também não concordo não, mas eu também não vejo nenhuma possibilidade de mudança desse sistema até agora, tá? Ó, quero uma notícia. Tiririca, gente. Tiririca tá uma votação pífia, hein? Pífia. No Ceará, Tiririca não chegou nem a 2 mil votos ainda, provavelmente não será eleito no Ceará. Tiririca que já foi puxador de voto, né, que a Rose falou agora, Tiririca já foi esse puxador, né, de você votar ali, lembra? Tiririca, pior que tá, não fica, ele levou muita gente pro Congresso, né, mas entrou no ostracismo, né, ele, sua carreira política, e não tem mais esse poder que já teve no passado.

0: A votação mais apertada e interessante neste momento está em Brasília. Em Brasília, Celina Leão tem 49,86% dos votos. Se ela conseguir mais 0,15 de vantagem para Leandro Graz, ela pode ser eleita em primeiro turno. E ainda faltam ali 3% das urnas a serem apuradas. É possível. É possível, mas por enquanto Brasília indo para segundo turno na votação na capital federal. É impressionante a votação ali, viu? Trajano, fala Trajano.
1: A gente não poderia falar isso, mas...
2: Ô Felipe, boa tarde. Boa. Rapaz, como é que é bom ver os senadores do PL tudo sendo eleito. Até agora já foi 6. Que vai acontecer? Vai ser uma limpeza. Graças a Deus. Um abraço.
0: Tomara, né, Trajano? Porque Flávio Bolsonaro, como senador, não fez absolutamente nada, né? Pra abrir procedimento de impeachment contra ministro do Supremo Tribunal Federal. Muito pelo contrário, ele também não queria porque tinha todo mundo uns rabinhos presos lá no Supremo, né? A gente espera mesmo, viu, Trajano? Que o Senado seja renovado, que não reelejam, né, Davi Alcolumbre, né? Que foi reeleito graças a uma aliança entre todos ali, né? Direita, esquerda, centrão, todo mundo queria Davi Alcolumbre, que votaram, né, para que ele sentasse em cima de mais de 50 pedidos de impeachment apenas contra Alexandre de Moraes, né? Todos os senadores fizeram isso, todos não, mas a maioria, né, ali de direita, esquerda, centro. Então é preciso mesmo, né, que seja mudado, né? E se serão senadores do PL, direito ou não, não interessa, mas que mudem. Que mudem, porque se for eleito e não fizer nada também não adianta nada, né, Trajano? Tem que ser eleito e agir, né? Fala, tá, Pará.
3: Ô, Filipão, e o Caneta Azul? Tem notícia aí do Caneta Azul? Teve menos de 1.000 votos?
0: A Zenaide Gross falou assim: o dono do PL é o corrupto do Mensalão, não é? Ele mesmo, o presidente do PL, Valdemar Costa Neto, né? É ele mesmo, viu? Ó, Caneta Azul tá mal, viu, gente? Caneta Azul, azul caneta, tá mal. Ó, Caneta Azul, quer ver? Eu tenho aqui. Caneta Azul tem 3.000 votos até agora por São Paulo, tá, gente? Deputado federal. Acho difícil, viu? Acho difícil Caneta Azul conseguir alguma coisa, até porque já tem 54% das urnas apuradas em São Paulo. É, e já dá pra cravar, né, gente? Tarcísio de Freitas, reeleito em primeiro turno em São Paulo. Muito difícil Fernando Haddad virar ou se aproximar ali de um resultado que dê segundo turno, né? Tarcísio já tem 63% dos votos, Fernando Haddad 35%, está falando de uma diferença de quase 30%, muito difícil tirar essa diferença nos votos restantes, portanto, Tarcísio de Freitas eleito em primeiro turno. Reeleito, né, gente? Reeleito. E podemos também cravar aqui, tá? Eu poderia cravar também aqui que Guilherme de Ritchie e André do Prado eleitos senadores por São Paulo. Portanto, Guilherme de Ritchie, primeiro senador mais votado com 31,5%.

0: 22% dos votos até agora, e André do Prado 29,87%. Simone Tebet aparece em terceiro com 18,63% e Marina Silva com 17,53%. Impressionante a campanha de Guilherme Derrite e André do Prado, que foi bastante privilegiada por conta de Tarcísio, né? Tarcísio fez campanha, olha, você vota em mim, governador, então vota Guilherme Derrite e André do Prado, que assim a gente vai fazer um trabalho bom com Brasília, e isso tem realmente acontecido. Guilherme Derrite e André do Prado eleitos senadores por São Paulo. Muito bem, fala Rose.
1: Isso aí, PL na frente, Valdemar da Costa Neto, presidente do Brasil.
0: Fala Fernando.
2: O Trajano tá comemorando a vitória do PL aí no Senado, mas pergunta ele que o Flávio Bolsonaro fez, a família Bolsonaro fez enquanto tava no mandato da política, porque eles não tem nada que fez, a não ser tirar a taxa pro povo comprar jet ski, o povo rico, só isso, mais nada. Manda ele ficar caladinho aí.
0: Ué, mas você não comprou um jet ski não, ô Fernando? Só você não comprou um jet ski. Ai meu Deus do céu, olha só, mande pra cá sua mensagem 774-707-7835. Ó, Rio Grande do Sul também, hein, vai terminar em primeiro turno, tá gente? É, o Zuco do PL liderando lá com 58,13% dos votos, hein, e no Paraná, minha gente, tô querendo falar, mas não posso ainda, em tese ainda não foi eleito, mas Sérgio Moro, tudo para ser eleito em primeiro turno no Paraná.

Olha só, se você tá na nossa live no Facebook, mande pra cá sua mensagem, tá bom? Dê o seu joinha, o seu coraçãozinho, a gente vai trazer aqui toda a apuração, tá bom, gente? Ó, Pernambuco, hein? Pernambuco, Raquel Lira tá liderando, hein? Raquel Lira com 53,19% e o governador João Campos em segundo com 44,43% dos votos. Santa Catarina, Jorginho Melo, bom, ali já liquidada a fatura também, né? Jorginho Melo eleito governador de Santa Catarina com 67% dos votos. Gelson Merizio, do PSB, é o segundo colocado e ele tem ali 16% dos votos apenas. Impressionante a votação ali de Jorginho Melo, reeleito, né? Em Santa Catarina. Na Paraíba, também eleito Lucas Ribeiro. Lucas Ribeiro eleito governador da Paraíba com 64,32% dos votos. Efraim Filho, do PL, ficou em segundo com 24,42%. Ainda tem votos a serem computados, mas este já é a apuração. Espírito Santo, gente, olha só que impressionante. Lorenzo Pasolini já não tem mais a vantagem para levar no primeiro turno, hein? Ele está ali com 50% dos votos válidos e Ricardo Ferraço com 34,10% dos votos, hein? Alagoas, Jesus, Renan Filho, minha gente, olha só, 52,74% dos votos e JHC 46,92% até agora. Amazonas, gente, Omar Aziz, tá liderando ali com 37,06% e professora Maria do Carmo, do PL, com 27,89%, governo do Amazonas, que deve ir para o segundo turno. Mato Grosso do Sul, também temos eleito no Mato Grosso do Sul. Eduardo Riedel, do Progressistas, 67,44% eleito, portanto, no Rio Grande do Sul, no Mato Grosso do Sul, perdão, Eduardo Riedel. Fábio Tradi ficou em segundo, Fábio Tradi do PT, com 23,27% dos votos. Temos aí outras votações em andamento, a gente vai trazer aqui daqui a pouquinho mais eleitos aqui em todo o Brasil, aos governos de estados, né? Também traremos daqui a pouquinho os deputados eleitos, né? Isso sempre demora um pouquinho mais, mas é possível trazer ainda hoje os principais eleitos aí no Brasil.

Votação no Brasil com 47,26% das urnas apuradas. Olha, já tem um tempo que não há atualização, deve entrar aí um número massivo de votos, né? Assim que atualizar aqui o sistema, e a gente vai ver ali como que vai se dar essa diferença. Flávio Bolsonaro está com 50,20% dos votos válidos, Lula 41,63% dos votos válidos. A gente vai trazer daqui a pouquinho, já tem uns 20 minutos, né, que não tem atualização aqui no cenário brasileiro. A gente vai trazer a contagem. Também não entrou ainda, tá? Não entraram ainda os votos do exterior, tá? Dos Estados Unidos, tá, gente? Ainda não entraram, tá? Então peço paciência aí, a gente vai trazendo daqui a pouquinho para vocês aí esses votos do exterior também, tá bom? Só por curiosidade, o Esperidião a mim tem quantos anos? Quando eu era espermatozoide, ele já estava na política. Johnny, eu não sei, mas ele deve estar beirando os 80, viu? E ele tá com a mesma carinha, né? O Esperidião a mim, né? Ele que tá lá concorrendo ao Senado por Santa Catarina, né? E não foi eleito, né, gente? Inclusive, trago aqui mais eleitos. Muito bem, Santa Catarina, Jorginho Melo foi eleito governador e temos já senadores eleitos por Santa Catarina. Carol Detone, eleita senadora com 33,32% dos votos, ela que é do PL. E Carlos Bolsonaro, filho número 3 do Bolsonaro, ele que já foi vereador no Rio de Janeiro, né? Mas ele sempre atuou ali na campanha, ele atuou na campanha do pai, né? Cuidava das redes sociais, e quando o pai era presidente, ele foi o responsável por todas as polêmicas que envolveram Jair Bolsonaro, né? Postando vídeos impróprios nas redes sociais, comentando ali situações muito constrangedoras. Ele fazia essas postagens. Carlos Bolsonaro foi responsável pela queda também da imagem do Bolsonaro. Ele foi eleito senador por Santa Catarina. Tem muito voto ainda para ser computado, mas ele não, dificilmente essa diferença ela vai cair para o Esperidião Amin, que está em terceiro com 15%, ele já está com 25% dos votos válidos, 10% de diferença, e ele acompanha isso desde o início da votação, essa vantagem já o acompanha. Então já podemos cravar aqui Carol Detone e Carlos Bolsonaro eleitos senadores por Santa Catarina. E ó, Jair Bolsonaro, o mais novo, né, o menino lá mais novo, ele tá com uma votação muito expressiva também, mas ainda não dá para cravar, tá, eleição de Jair Bolsonaro, tá, gente? É o Renan, né? É que ele coloca o nome dele político, é Jair Bolsonaro, tá? Ele já tem 93 mil votos, tá? Para deputado federal, mas ainda não dá para cravar eleição de Jair Renan Bolsonaro, que se apresenta como Jair Bolsonaro nas urnas eletrônicas.

0: Temos também eleito em Roraima, Arthur Henrique, do PL, eleito governador em Roraima com 68,91% dos votos. Soldado Sampaio, do Republicanos, ficou em segundo com 29,52% dos votos. Olha só, Zé Pereira tá lá com a equipe, ó, finalizando aí. Parabéns, Zé Pereira. Estenda aí o meu abraço a todos que se envolveram nas eleições. Olha, uma equipe de mais de 50 pessoas, né? É, pelo menos 50 pessoas nessa foto aqui. Impressionante o trabalho desses brasileiros que ajudam, né, nessa festa da democracia, né? Parabéns, Zé Pereira. Um abraço para você e para todos aí, viu? Olha só, Mário Eusébio, que vergonha alheia pelos catarinenses. Fala, Paulo Jacaré.
1: Felipe, estamos atrás do Chapolin Colorado, hein? Diz que tá solto por aí.
0: Tá solto. Acha e manda foto, porque eu recebi uma foto dele mais cedo, mas eu não vi mais, tá? Manda pra cá a foto de Chapolin Colorado, tá bom? Olha só, gente, votação no Brasil sem atualização, tá? Já temos ali, ó, 47,26%, esse número parou já desde as 5 das... Agora são 7 horas e 13 minutos, horário de Brasília, já tem aí pelo menos 30 minutos, né? Que esse número travou ali em 47,26%, não temos atualização. Imagino que quando voltar a atualização teremos mais de 50% dos votos apurados e teremos ali um número interessante a trazer aqui para vocês, tá bom? Mas neste momento Flávio Bolsonaro segue liderando com 50,20% dos votos. Vamos trazer aqui, ó, tem muita votação, né, gente? E eu falo pra você, a votação do Brasil, pra mim, é a melhor, gente. O sistema eleitoral, a logística, a forma de calcular os votos, impressionante. Tem eleito em Rondônia, Marcos Rogério, também do PL, 56,88% dos votos. Eleito o governador de Rondônia, Adailton Fúria, do PSD, teve 19,02. Muitos eleitos pelo PL, muitos eleitos da direita e centro-direita também, alguns partidos, né, do centrão, né, como se diz, mas muitos partidos ali de centro-direita e direita sendo eleitos, né. A gente vai trazer um agregado depois, mas é impressionante, né, o que acontece na votação nos estados, hein? Olha, Rio de Janeiro, hein? Douglas Ruas vai levando em primeiro turno, hein, gente? Vai levando em primeiro turno com 50,68% dos votos. Eduardo Paes, que liderava as pesquisas, 41,09%, hein? Na Bahia, Jerônimo Rodrigues vai liderando, 53,31%, ACM Neto, 46,10%. E temos atualização aqui no Nacional, gente. Falei pra vocês, olha só. 64,81% das urnas apuradas. Neste momento, a disputa vai indo para segundo turno, porque Flávio Bolsonaro tem 49,58% dos votos, Lula, 42,25% dos votos. A gente vê uma diferença aí bastante grande entre Flávio Bolsonaro e Lula, né? No número de votos, mas já não dá mais para fechar esta eleição em primeiro turno, se este resultado se mantiver, tá bom, gente? A gente vai acompanhar, tem muitos votos ainda a serem apurados, mas neste momento a disputa pela presidência está indo para o segundo turno, com Flávio Bolsonaro com 49,58% dos votos, Lula 42,25%. Em votos, gente, é grande a diferença. Flávio Bolsonaro tem até agora 37.566.000 votos e Lula 32 milhões de votos. A gente está falando de 5 milhões e meio de votos de diferença. Ainda que vá para o segundo turno, se esse cenário se mantiver, vai ser muito difícil Lula vencer no segundo turno, né? Se você mantiver este número, né, esta pequena margem, muito difícil essa virada aí de Lula, né? Você vê que no primeiro turno não deve ser liquidada essa eleição. Né? Pode ser que aumente aí essa diferença, isso pode acontecer, mas o que a gente vê desde as 18 horas e 17 minutos, há uma hora, exatamente uma hora, é uma queda, né, entre Flávio Bolsonaro e Lula. Queda na diferença, né? Lula crescendo, Flávio Bolsonaro caindo. E aí você vê que já chegou num patamar de disputa de segundo turno. Muito apertada essa margem, não é muito apertada, né? Só corrigindo, é muito ampla a margem entre Flávio Bolsonaro e Lula. No Rio Grande do Sul, Zuco, do PL, eleito governador do estado. Juliana Brizola, do PDT, ficou em segundo com 31,88%. Mais um governador do PL eleito, dessa vez no Rio Grande do Sul, né? Muitos senadores eleitos pelo Rio Grande do Sul, né? O Jorginho Melo, de Santa Catarina, do PL, eleito também. Marcos Rogério de Rondônia, também do PL, eleito. No Mato Grosso, o Wellington Fagundes do PL não foi eleito, né? O eleito lá foi o Otaviano Pivetta, do Republicanos, ele foi eleito lá. Em Roraima, Arthur Henrique do PL foi eleito, então você vê que o PL está fazendo muitos governadores, hein? A gente vai trazer os dados atualizados daqui a pouquinho com os eleitos por partido também, né? Que isso é muito interessante de ser analisado.

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0: Muito bem, muitas apurações, muitos votos chegando. Ainda não temos os votos do exterior, tá bom? Estou atualizando aqui o sistema, mas ainda não temos os votos do exterior. Assim que tivermos, a gente traz aqui para vocês, tá bom? Votos gerais do exterior a gente tem, tá? Os votos gerais do exterior a gente tem aqui para trazer, né? De todos os países, aqueles que já fecharam as urnas, né? Que totalizam aí 65,36% das urnas apuradas do exterior, tá bom? Mas os votos dos Estados Unidos ainda não temos, tá? Por exemplo, Atlanta, né? O pessoal perguntou aqui de Atlanta, né? Não temos ainda os votos de Atlanta, Boston, Nova York, ainda não chegaram esses resultados, tá bom? Vamos lá, vamos trazer aqui o nosso... Rose, fala, Rose.
1: Se as coisas for pro segundo turno, eu falo para você que eu não consigo saber quem vai ganhar. Eu prefiro ver os passos que os ministros do Supremo vai dar, porque eu acho que eles vão tentar interferir nisso aí. Muita gente vai tentar interferir. Mas você lembra lá atrás, quando você falava que ia dar Lula, eu sempre te falei que tinha uma rejeição muito grande contra o Lula. E essa rejeição está sendo provada, porque é a mesma coisa que aconteceu na eleição entre o Bolsonaro e o Haddad. As pessoas votam porque elas estão cansadas do outro partido. Isso é errado. Mas eu também não vejo outra opção. Então as pessoas... Não é que as pessoas gostam do Fábio, as pessoas não gostam do Lula. E eu acho que mesmo no segundo turno, se ele conseguir levar, vai ser apertado do mesmo jeito.
0: Olha só, a gente, claro que falta muitos votos ainda, gente, e a gente vai fazer uma comparação também com as últimas eleições. Quando o Jair Bolsonaro lançou o Flávio Bolsonaro, eu falei aqui na rádio, falei, o Flávio já perdeu, né? Já perdeu. É um nome horrível, né? Com um passado recente muito ruim, de escândalos, de corrupção, né? Muito ruim, muito fraco, né? Enfim, fraco de debate, tanto que nem participou de debate, né? Nem teve debate. Fraco, falei, já perdeu. Isso lá atrás, né? Não tinha ainda Daniel Vorcaro, todas as confusões que... A grande questão que eu trouxe aqui nessa análise, né? Quem acompanha o Tarde Insuperável sabe... O que eu trouxe há duas, três semanas foi uma percepção, né, do Data Tonon, que eu brinco aqui, Rose, que é a seguinte. Quando vimos o escândalo no Supremo Tribunal Federal, o Supremo Tribunal Federal decadente, desmoralizado, essa desmoralização e isto acabou levando muitas pessoas a pensarem o seguinte. Eu não gosto do Bolsonaro. Mas foram esses juízes que julgaram Bolsonaro? Foram esses juízes desmoralizados, corruptos, envolvidos com corrupção, que julgaram o pessoal do 8 de janeiro? E houve sim uma mudança de mentalidade no brasileiro, de trazer o seguinte questionamento. Esses caras foram colocados por quem? Por Lula, inclusive colocavam isso nas pesquisas, né? Que o Alexandre de Moraes era indicado do Lula, né? E não é do Temer. Só que você tem ali um contraponto ali, né? Então, os ministros do Supremo são Lula. E olha como eles estão. Então, para mudar isso, a gente precisa tirar o Lula. Esse pensamento é recente, gente. Esse pensamento do brasileiro é novo. Esse pensamento ele veio agora, com o escândalo envolvendo Alexandre de Moraes. Agora, tem um mês isso aí. Então isso é novo. Esta mudança e as pesquisas vieram trazendo. Tiveram depois a questão da Santa, que influenciou muito pouco, tá? A grande questão foi do Supremo. E a gente tá vendo aqui um número... Ainda tem muita apuração, gente, mas é uma diferença brutal. É uma diferença brutal, tá? A gente tá vendo uma diferença de 5 milhões de votos. Só pra ter uma ideia, em 2022, Lula e Jair Bolsonaro, eles tiveram uma diferença ali de 6 milhões de votos. Do primeiro pro segundo turno. É muito difícil você tirar isso pro segundo. Lula ganhou, né? Então, se o Flávio Bolsonaro mantiver uma diferença de milhões de votos pro segundo turno, Lula não tira. Lula não tira, é muito difícil. Agora, faltam 36%, 35% de apuração. Se Lula tirar muito essa diferença, aí fique aberto. Mas se ficar uma diferença grande, mais de 5 milhões de votos, muito difícil tirar esse resultado. A Josi tá por aqui, um beijo, Josi. Obrigado pela audiência, viu? Pessoal do Facebook também por aqui. Um abraço aí pra todos, viu? Olha só, agradecendo aí o Rafa, nosso querido, que tá na programação, nosso diretor de programação. Graças ao Rafa, estamos aqui, viu, gente? Segurando aí, vamos ficar pelo tempo necessário, tá bom, gente? Ficaremos aqui de olho nos resultados, tá bom? Olha só, você que tá no Facebook, mande seu alô aqui na nossa live, tá bom? 774-707-7835, você acompanha aí a apuração dos votos, você brasileiro que mora fora, tá bom? Olha só, temos muitos votos aqui, ó. Igor Fernandes, bora pra cima, Lula, Drica Rosa, fora Lula ladrão, estamos unidos e tudo 13, Igor Fernandes. Fernanda de Souza, insatisfação com Lula, gente, Brasil não aguenta o petismo. Desses jogos novos, a dívida do Brasil 11 bilhões, são trilhões, né, Fer? Elaine Silva, bora pra cima, Flávio Bolsonaro, tomara que perca tudo no primeiro turno, disse a Fernanda. A Célia Cristina tá por aqui também. Onde o Lula é mais forte, já foram contados os votos? Ainda não. O Fernando, essa diferença vai cair mais, tá? Essa diferença vai cair mais. Lu Amaral, Adilson Ferreira. Adilson Ferreira quer o resultado da apuração em Nova York. Adilson, ainda não temos os dados do exterior, tá bom? Deixa eu atualizar aqui, eu vou atualizar a minha página aqui de Nova York para saber se já temos algum dado no sistema. Ainda não, tá, Adilson? Ainda não temos os dados das 53 sessões eleitorais em Nova York, tá, gente? Somente em Nova York são 53 sessões eleitorais, tá? Em Boston temos também bastante votação, né? Em Boston são 69 sessões eleitorais, mas ainda não temos o resultado, tá bom, minha gente? Vamos trazer aqui mais votação, já trouxe aqui, né? Eleição de Michele Bolsonaro, Bia Kicis ao Senado por Brasília. Vamos trazer aqui mais votação, olha só. Gente, Sérgio Moro está virtualmente eleito, tá? Eu só não posso cravar aqui porque a diferença é muito pequena, não a diferença, né? Ele está com 50,26% dos votos, o segundo, Sandro Alex, com 25,27%. Só que ele precisa manter esse mínimo de 0,26, né, para vencer no primeiro turno, tá? Então, se ele tiver uma queda aí mínima, ele não consegue ser eleito no primeiro turno. E ainda restam aí 2% das urnas a serem apuradas, tá? A Fernanda de Souza perguntou do Deltan. Deltan foi eleito, viu? Deltan foi eleito pelo Paraná, tá? O Felipe Barros foi o primeiro, 27,35% mais votado. E o Deltan Dallagnol com 25,24% dos votos. Lembrando que a situação do Deltan ainda será analisada no Tribunal Superior Eleitoral, tá, gente? Ele concorreu, não está sob júdice. Ontem saiu uma decisão para o tornar inelegível. Hoje o Cássio Nunes derrubou essa decisão, ele está concorrendo normalmente, mas isso vai ser analisado ainda para saber se Deltan vai ou não assumir essa vaga no Senado, né? Tomara que assuma, né? Porque é um cara muito competente, viu? O Edmilson, Dione Pimentel, vamos bora dançar um forró no ritmo do Lula. Aí, tá vendo, Dione? Olha só, vocês também não perdoam ninguém, né? Cheguei Brasil, Elaine Soares, beijo Elaine. Pelo jeito a estrelinha do Lula tá sem brilho, disse a Marilene. O Trajano tá igual Fala Mansa, rindo à toa, tem muita gente feliz, muita gente triste, mas o mais importante é a gente ter otimismo, né, minha gente? Com Lula ou Bolsonaro, a gente tem que ter otimismo, né? Confesso pra você que nenhum nem outro traz o otimismo que a gente merece, né, gente? Sinceramente, né? É uma pena, né? A gente está em 2026 falando desses mesmos nomes, né? Mas é isso que temos neste ano de 2026. A gente está falando dos mesmos nomes, das mesmas preocupações, dos mesmos problemas políticos. Música.

Temos o governador eleito no Sergipe. Fábio, do PSD, foi eleito com 59,92%. Valmir de Francisquinho, do Republicanos, ficou em segundo com 37,59%. Em Goiás, governador eleito em Goiás, Daniel Vilela, do MDB, 58,82% dos votos, e Wilder Moraes, do PL, ficou em segundo com 22,25%. No Piauí, Rafael Fonteles, do PT, foi eleito com 70,16% dos votos, e Joel Rodrigues, do Progressistas, ficou em segundo com 28,20% dos votos. Portanto, Rafael Fonteles, do PT, eleito governador no Piauí.

0: Bom, agora tá vindo em blocos, hein? A apuração no Brasil, hein? Olha, a gente ficou aí 30 minutinhos sem, vieram 20% das urnas apuradas, já tem aí também uns 5 minutos que não temos apuração. Deve entrar aí um número também substancial daqui a pouquinho, tá? O Tarcísio deu uma lavada no Tachad, foi muita lavada. Igor Fernandes, bora 13. Não dá para continuar mais com o PT, é daí para pior, disse a Fernanda. Mande para cá também a sua participação, aqui é diferente, aqui você comenta, tá? Aqui você dá a sua opinião, claro, sempre com muito respeito, muita cordialidade, sem xingamentos, tá, gente? Olha só. Aguinaldo, será que o Alberto já desencarnou do Chapolin? Pô, pergunta, viu? Alberto está sumido. Estou muito revoltado, viu, Aguinaldo? Queria Alberto aqui para comentar essa possibilidade aí de segundo turno com vantagem expressiva de Flávio Bolsonaro, né? Até agora é o que temos a nível Brasil. Felipe Sobrinho, um abraço. Josiane Coelho, Glaciele Ferreira, Célia Cristina, o pessoal que tá chegando aqui na nossa live, hein? Dá um joinha, você que tá chegando na nossa live, dá um joinha, um coraçãozinho, manda pra turma, ajuda aí a gente a divulgar o nosso trabalho, tá bom? Quando você dá um joinha, ajuda muito a divulgar o Facebook, ajuda a divulgar aí a live, tá bom? Ajuda a divulgar o conteúdo da Insuperável. Então, ó, mete o dedo nesse joinha aí, pode ser joinha, coraçãozinho, qualquer carinha aí, tá bom? Ajuda aí a nossa live, tá bom, gente? Ajuda o nosso programa a chegar a mais pessoas, tá bom, minha gente? Olha só, Bahia, hein, rapaz, o PT, Jerônimo Rodrigues, hein, minha gente? PT vai levando, hein, 53,50% dos votos, ACM Neto do União Brasil, 45,93% dos votos. Jerônimo Rodrigues liderando na Bahia e a nossa baiana Evelyn Zenzê tá revoltadíssima aqui, ó. Vergonha da Bahia e o Piauí continuar com o PT. Infelizmente, o governo que acabou com esses dois estados. A educação faz a diferença nessa hora. Tá aí a Evelyn Zenzê, que é baiana e tá aí vendo esse resultado no seu estado, né? Jerônimo Rodrigues do PT levando, né? O Tony falou: Felipe, você acha que o Lula vai perder? Olha, Tony, se a gente olhar aqui o número atual, se a eleição parasse agora, ia pro segundo turno. E é muito difícil a reversão desse número pro segundo turno. Só que a gente tem que lembrar que ainda restam 35% dos votos a serem apurados. A gente tem muito voto ainda para ser apurado, tá? Mas a diferença, a vantagem de Flávio Bolsonaro é enorme. É muito grande. A gente tá falando de mais de 5 milhões e meio de votos, né? Então a gente tá vendo uma diferença brutal entre Flávio Bolsonaro e Lula. Eu vou trazer daqui a pouquinho os números das eleições passadas, pra gente fazer uma avaliação. Como é que terminou no passado, em 2018, em 2022? A gente vai fazer essa avaliação e você vai conseguir enxergar melhor como é difícil uma virada com esses números, a não ser que o Lula consiga, nesses 35% de votos restantes, tirar uma diferença bastante importante. Olha, a abstenção impressionante, a abstenção tá quase igual, tá? A do ano passado, viu? Por enquanto. Carlos Antunes, daqui a pouco eles manipulam as urnas e o Luladrão passa na frente. Ah, Carlos Antunes, esse povo que gosta de uma teoria da conspiração. Oh, meu Deus do céu. Faz isso não, Carlos Antunes. Olha só, não tem essa. Ô, gente, esse negócio de manipular a urna, não tem essa possibilidade, tá? Eu vou te explicar. Depois você vai entrar no arquivo do Tribunal Superior Eleitoral, você vai urna por urna ali, tá? Você acompanha urna por urna. Os resultados, gente, eles já saíram, tá? Cada urna já imprimiu o seu resultado. É isso que eu quero te dizer aqui, você ouvinte, você que está nos acompanhando, quer entender um pouquinho melhor como funciona a disputa. Já está definido o resultado. Como? Nas impressões das urnas eletrônicas. Todas as urnas já imprimiram os seus resultados. Já está lá na portinha, fixado, tem várias vias. Pronto, tá tudo registrado, tá bom? O que a gente tá acompanhando aqui é a totalização. Eu não tenho como ir lá ligar para cada estado e pegar o resultado de cada urna e trazer aqui para vocês, certo? Então tem a totalização no Tribunal Superior Eleitoral, tá? Que é a soma desses resultados, tá bom, gente? Então tudo já tá decidido, tá? Não tem como manipular a urna, não tem como modificar nada, tá bom, gente? Então é muito importante a gente saber dessa informação para que a gente possa ter tranquilidade no resultado e não ter um político que falava no passado que ele, as urnas estavam sendo manipuladas e aí ele perdeu a eleição, porque quem fala que urna está sendo manipulada é perdedor, tá bom, gente? É perdedor, é discurso ruim, tá? Discurso ruim, tá? Então, vamos parar com essa história aí de urna manipulada, que isso não leva ninguém a lugar nenhum. A gente está vendo muito bem aqui os resultados sendo divulgados em tempo real, sendo mostrando, inclusive, uma vantagem a Flávio Bolsonaro, né? Que se fosse o contrário, o que a gente estaria ouvindo? As urnas estão manipuladas, né? E agora está ganhando, as urnas também estão manipuladas, porque ele está caindo a diferença. Então, vamos parar com isso, que isso é uma besteira, tá, gente? Que é? A minha irmã já tá chorando. Ela é Lula doente, tadinha, e nem ganhou picanha. Marilene. Tomara que não tenha a mão do Alexandre de Moraes para reverter as urnas. Não tem como, Ciro Batista. Isso não existe, gente. Eu vou repetir. Os resultados já saíram, tá bom? Cada urna eletrônica já imprimiu o seu canhotinho lá. Todo mundo já... Os resultados já saíram. A gente só não sabe ainda, tá? Porque tem que totalizar. Ah, mas o TSE vai manipular. Tá bom, então depois vai lá no canhotinho de cada urna e tem lá os votos, gente. Não tem como manipular, tá bom? Não tem como, tá, gente? Os resultados já saíram, tá? E estão impressos, inclusive, no papelzinho de cada urna eletrônica. Fala, Rose.
1: Felipe, por tudo que as pessoas falam, assim, os técnicos, eu também acho que não tem fraude nas eleições. Mas eu acho que deveria, sim, eles entregar um recibo para as pessoas que votou. E não venha me falar que não tem jeito, porque eles criam jeito para tudo quando eles querem, né? Então, eu acho que isso ia afastar muitos disso me disse e ia deixar o brasileiro mais tranquilo. Eu acho que a população brasileira ela tem direito disso. E se isso é uma demanda do povo, eles estão lá para trabalhar para o povo. Por que que eles não podem fazer? Isso ia trazer mais tranquilidade, menos despedidos.
0: Eu discordo, Rose, que isso traria mais tranquilidade. Eu concordo que tem que ter. Tem, tá pedindo, faz, né? Agora, trazer mais tranquilidade não traz, você sabe por quê? Porque tem 50 itens de segurança na urna eletrônica. Cada ano eles aumentam um número, um item de segurança. Mas ninguém quer saber como funciona a urna eletrônica. Eles querem papelzinho na mão. Então, assim, infelizmente, mesmo com papelzinho na mão, tem gente que vai falar que a urna também é fraudada, né? Você vê nos Estados Unidos. Qual que é o discurso, gente? Tem urna eletrônica nos Estados Unidos? Não tem. Né? Então, tem também discurso de fraude. Tem, alguns estados até tem urna eletrônica, né? Não nesse modelo nosso, mas até tem. Mas o discurso de fraude, Rose, sempre vai existir naquele candidato fraco e que olha a possibilidade de derrota, né? A melhor forma de explicar a derrota é você julgar o sistema. Não é você fazer o seu meia-culpa, você ver o que você fez ou deixou de fazer, é muito mais fácil você julgar o sistema e você vai continuar falando que você é muito bom, o sistema que é ruim, né? Pode ter papelzinho, pode ter o que quiser, o discurso vai continuar o mesmo, Rose. Por isso que eu acho que não tem que ter essa mais sistemas de garantias, que não vai garantir absolutamente nada, vai custar mais, né? Esse é o discurso, né? E vai mesmo, tá, gente? Agora, garantir que as pessoas vão falar agora funciona, não vai garantir nada. E Tarcísio eleito em São Paulo, hein, gente? O governador de São Paulo reeleito, né? Com 62,85% dos votos válidos em São Paulo. Fernando Haddad teve apenas 36,22%. Campanha que nasceu morta, né, do Fernando Haddad. A gente já falava aqui, né? Tarcísio já estava eleito. Antes de iniciar a campanha eleitoral, né? Tarcísio já estava eleito em São Paulo. Olha o nosso mesário, Zé Pereira. Fala, Zé Pereira.
2: Boa noite, Tunon. Já vou aqui para casa, cansado e feliz por ter cumprido mais um dia do meu dever cívico. Isso para mim é muito importante. Primeiro, nosso dever, né? Depois vem a política. Política para mim é secundário, ou sei lá, em qual lugar que está. Mas, Rose, mas tem recibo, Rose. Eu e lá o canhotinho lá de cada voto, né? ganhar o dinheiro é o seu recibo, que você votou, cada um sabe, está acompanhando ali, todo eleitor acompanha ali, está vendo, não tem possibilidade de ser fraudado.
0: É.
2: Tá certo?
0: Não, exatamente, eu esqueci desse canhotinho do voto, né? Mas eu acho que eu entendo a Rose, eu acho que a Rose tá falando do voto, né, registrado, né? Isso é impossível, né, Rose, que você vai perder como é que fala, meu Deus do céu? O voto é secreto, né? Você vai perder isso, né? Como é que você vai sair com um canhotinho provando em quem você votou, né? Isso não tem nenhuma condição de fazer, né? E aí quando a pessoa coloca lá, ah não, vamos fazer voto impresso, eu lembro que tinha uma ideia de você imprimir o voto, né? E você imprime o voto e aí ele cai na urna pro voto ser apurado depois, né? Mas peraí. Você vai ver o voto? Foi aquilo que você votou? Vão criar também. Ah, não, eu votei 12 e saiu lá 14. Gente, isso é muito complexo. As eleições funcionam. Eu acho que a gente reforçar essas ideias que não funcionam, essas teses, isso é furada. O TSE, gente, tem 50 itens de segurança na urna eletrônica. Tá mais do que provada a lisura da urna eletrônica. A gente ficar reforçando isso não agrega. Adriana Almeida, é dever cívico sair de casa para votar num miliciano? Quem vai votar, eu não sei, Adriana, mas que é dever cívico, é. Agora, se é miliciano, não sei. Policinha tá por aqui, boa noite. Eu concordo com a Rose. Por que que eles exigem recibo para pagar imposto? Mas que recibo vocês querem? Recibo de voto? Aí, gente, vocês falam como se o Brasil fosse um distrito. Como é que você vai fazer isso lá no Nordeste? Lá naqueles rincões, pro cara mostrar o recibo em quem votou? Pra provar que votou no candidato? Não tem lógica isso não, gente. Não tem como ter recibo de voto, né? É impossível recibo de voto. Olha só, mande pra cá sua participação, 774-707-7835. Muitos eleitos, hein? No Brasil, já o governo de São Paulo já está definido, Rio Grande do Sul, temos também eleitos já em Santa Catarina, Paraíba, Mato Grosso do Sul, Sergipe, Rondônia, Goiás, Mato Grosso, Roraima, né, todos os eleitos aí. Fala, Rose! Quero te ouvir, fala, Rose.
1: Então, Felipe, o Brasil já tinha voto secreto e era voto no papel, nem sempre foi urna eletrônica. Tem muitos países que têm processos parecidos, não semelhantes ao processo do Brasil. E vide Índia, que o processo, na maioria, acho que não é todos os estados indianos, que o processo é eletrônico, parece que aí eles têm um voto impresso, só que esse voto impresso ele não vai parar na mão da pessoa, ele imprime e cai dentro de uma urna. E aí depois, se tiver alguma dúvida, o voto eletrônico é comparado com o voto impresso, eles têm que contar todos os papeizinhos. É tipo assim, eu sei que vai, o discurso de fraude vai haver forever, mas eu acho que se o eleitor quer isso, e eu acho que o eleitor tem direito disso, e aí você fala, ah, mas isso vai ser custoso. Gente, tudo é custoso. O que não vem parar na mão do povo vai parar na mão dos políticos. Então que se gaste com aquilo que o povo precisa e quer.
0: É, tem que ver se quer mesmo, né? E outra coisa, tem que... a gente está discutindo um sistema de votação super eficaz, né? É louco isso, né, gente? Nunca a gente vai trazer contentamento às pessoas, né? Como a Rose bem disse, né? Vamos continuar falando. Então vai criar para quê? Para continuar falando, né? Então, assim, eu sou contra você trazer uma ideia de dificultar ou abrir espaço, margem para mais reclamação, né? Ah, não tá contente com a apuração, manda contar no papelzinho. Quem que vai contar no papelzinho? Né? Porque para ter mesário na eleição, não encontra, né? Quem vai contar no papelzinho? Né, gente? Então assim, acho que a gente não pode retroceder, né? A gente tá mostrando um sistema que funciona, né? E as pessoas querem um sistema para dar mais margem ainda para reclamações e dúvidas, né? Ó, primeiro, eu acho que todo mundo tem que conhecer o sistema eleitoral brasileiro na sua totalidade. Eleição não é só botar dedinho lá na urna e apurar voto, não. todo mundo deveria fazer um cursinho no TSE para conhecer o sistema brasileiro na totalidade. Tenho certeza que muita gente não falaria mais tanta asneira. Agora, muita gente, como a Rose bem diz, gente, muita gente vai continuar falando. E aí você vai fazer pra quê? Acho que é isso que a justiça deve pensar. Fala, pô, eu já tenho trocentas mil formas e portas de segurança, a gente vai fazer mais uma pra quê? Né? Mas vamos parar de falar sobre urna eletrônica, vamos trazer os números, a gente vai discutir isso ao longo da semana, tá? Mas é que a gente tá discutindo em cima de um assunto que funciona. Ninguém, você percebeu, Rose, que ninguém falou de fraude eleitoral de candidato, tá? O eleitor sempre vai falar. De candidato, ninguém ficou falando de fraude eleitoral. Porque as pesquisas estão dando o que está saindo agora nas urnas. Olha que interessante. As pesquisas estavam dando, as pesquisas de ontem, todas davam Flávio Bolsonaro à frente. Todas, todas. Então assim, você vê que esse discurso morreu. Né? Morreu porque a chance da vitória era maior. Quando a chance da derrota é maior, ah, fala que é fraude aí, engana esse povo aí, fica falando que é fraude, eles vão continuar achando que eu sou maravilhoso e vão achar que o sistema é fraudado. Eu acho isso um desserviço desses políticos, né? É, o Henrique falou, pra mim é o melhor sistema do mundo, pra mim também, melhor sistema, é melhor logística, é tudo. Fala, Zé Pereira.
2: Fala, Felipe, eu nunca brinco com esse negócio de direitos de resposta, mas hoje eu vou fazer uma brincadeira. É o Adriano, né? Deixa eu te falar, amigão. Você fala que não, se não é dever cívico, então por que que você não vai e dá o seu voto? Porque todas as pessoas que ficam falando essas falácias nos rádios, nos jornais, né, na internet, não comparecem para votar. A minha sessão, somente a minha mesa, que não era uma das mais movimentadas durante o dia, que não tinha um caderno tão grande, era de 920 votos, mais ou menos, 921 votos, acho, total da minha mesa, compareceram 302 pessoas. Isso é uma vergonha, entendeu? Uma coisa vergonhosa. Nós temos um país democrata e que nós não cuidamos, não damos, a gente não quer dar manutenção na democracia que a gente tem. Não quer saber de partido, não quer saber de nada disso. Estou falando de democracia, de você poder escolher o seu candidato.
0: Exato.
2: Porque você não foi lá, deu o seu voto.
0: Tá aí o Zé Pereira, um abraço, Zé Pereira. Fernanda falou, o povo tá cansado do PT, meu Deus, é um absurdo. Aí, e os votos, né, estão mostrando isso, né, gente? Estão mostrando isso. E olha, eu vou fazer um paralelo muito curioso, né? Quando o Lula venceu o Flávio Bolsonaro, eu falei, gente, olha que ponto chegamos, né? O pessoal escolhe o Lula pra não votar no Bolsonaro. O Bolsonaro perdeu pro Lula. Eu cheguei a fazer um texto da incompetência do Bolsonaro de perder pro Lula. E, gente, o que a gente tá vendo é o Lula perdendo pra Flávio Bolsonaro. Meu Deus do céu, você vê como é complicada essa situação. Tá bom? Olha só, mande pra cá a sua mensagem 774-707-7835. Minha gente, se vocês conseguirem mandar um áudio um pouquinho menor, vai ficar mais dinâmico, porque tem muita informação aqui. Eu não vou conseguir rodar áudios muito longos, tá bom? Então mande um áudio mais curtinho aí, que a gente consegue rodar aqui, tá bom? Um minutinho e pouquinho a gente consegue rodar aqui. Tá bom, meus queridos? Maurício Ramos! Sumido, hein, Maurício? Um abraço pra você, viu? Fernanda, eu sei que o Flávio não é o melhor, mas se ele é que pode tirar esse câncer do PT, tem que ser ele. E se o povo entendesse o poder que tem, se o Flávio não for bom, a gente tira ele também. O povo tem a máquina na mão. É que o Jair Bolsonaro não foi bom, né? Não ganhou, agora é o filho, né? Nunca vai resolver isso, viu, Fernanda? Porque esse negócio de não ser bom e tira não é bem assim, viu? Mas tudo bem, né, minha gente? Tudo bem, faz parte da democracia, né? Eu concordo com a Fernanda na questão de votar em quem quiser e se não gostar, muda depois, né? Eu só lamento, né? E é o que eu falo no programa, né, gente? Todos os dias, eu só lamento a gente ter essas duas opções, né? Eu lamento muito. A gente tem outras opções. Esse ano a gente tinha outras opções, né? Mas eu lamento que em 2026 a gente esteja ainda falando de Bolsonaro e Lula, minha gente. Meu Deus, chega a dar coceira. Não sei em vocês, mas chega a dar coceira. Olha só, vamos lá que tem mensagens aqui no Face. Eu vou ler as mensagens do Facebook, tá bom? Um alô pro petista Paulo, Paulo Sena, tá aqui no Facebook. Um abraço pro Paulo Sena. Fernanda falou, coitada da Bahia, é uma desgraça a Bahia fazer uma miséria dessa. Vamos ter segundo turno, né, gente? Disse a Selma. Provavelmente, Selma. É, Fernanda de Souza, Faraó do Egito tá pintando e bordando. Aquele ali vai pra cadeia, o dia dele vai chegar. Filipão, aqui é o Paulo Sena, colega do Henrique. Vamos buscar no segundão. Ih, Paulo, sei não, viu, Paulo? Fernanda de Souza, verdade, Rose. Marisete Calassi, é coisa do Brasil. Infelizmente, segundo turno é mais um gasto de dinheiro. É, grande parte do dinheiro público. Infelizmente, o brasileiro não presta atenção nisso. Quem ganhou nos Estados Unidos, Felipe? Ainda não saíram os resultados dos Estados Unidos. Ô, Zé Pereira, fala pra eles colocarem esses dados no sistema, Zé Pereira. Não saiu ainda, viu, meu amigo Marcilei, tá? Não saíram ainda os dados dos Estados Unidos, tá? Débora Rodrigues, Dali 22. É, Dione Pimentel, mas quem falava em fraude é o povo da direita. O segundo turno é cansativo demais. Célia Cristina tá por aqui. Sidney Matos, cadê a mensagem do Sidney Matos? Ninguém sabe o que é pior, o Lula, o Bolsonaro ou o comunismo. Tá aí. É, fala, Rose.
1: Felipe, desculpa, mas eu discordo de você. Eu acho que o Bolsonaro não perdeu pro Lula, ele perdeu pra pandemia. Da mesma forma que o Trump perdeu com a pandemia na gestão passada. Porque ele foi prejudicado, sim, por aquilo. Ele não fez uma boa gestão. E aí as pessoas ficaram horrorizadas. Ele não perdeu o Lula. Ele perdeu para a pandemia.
0: Tá certo. Henrique Pará. Felipe, dar um alô pro... Ah, já falei com o Paulo Sena. Fala, Fernanda.
3: Eu quis dizer o seguinte. Que o povo, se o povo entendesse o poder que ele tem... Porque... Os políticos estão lá por causa da gente. Quem vota neles? Quem coloca eles lá? A gente. Entendeu? Se o povo entendesse, igual, por exemplo, tá lá, o político lá não tá fazendo porcaria nenhuma lá que presta pro povo, bora tirar ele, bora colocar um lá que presta. Até que apareça um que trabalhe realmente pro povo, você tá entendendo? Porque, eu vou te falar um negócio, esses políticos eles deveriam ter medo dos eleitores, sabe? Ter medo dos eleitores. Entendeu? Porque eu queria saber se o povo entendesse o poder que tem mesmo, você tá entendendo? E chegasse na época de política, esses políticos, eles iam ficar aqui, ó, andar pianinho, entendeu? E fazer o dever de casa deles que eles não fazem.
0: Muito bem, olha só, Fernanda, eu concordo com a Rose, também acho que o Bolsonaro perdeu para ele mesmo. Cadê o homem do Gardenal vencido? Cadê o homem não para? Sumiram, tá? Minha gente, o programa hoje, ele é muito dinâmico. O nosso programa durante a semana, a gente tem super espaço aqui pra gente falar mais com vocês, até pra ouvir áudios mais longos, mas hoje eu não consigo, tá bom? Porque a gente tem muita coisa acontecendo, minuto a minuto, tá bom? Então, se for mandar áudio, manda um áudio um pouquinho mais curtinho, tá bom? Infelizmente, vocês sabem que eu adoro ouvir vocês, vocês fazem parte do programa, mas hoje é um pouquinho diferente, tá bom? Peço a compreensão aí de vocês, minhas excelências. Paulo Sena, Lula vai virar no segundo turno. Ah, o Sidney falou assim, ó, aqui nos Estados Unidos, os americanos não estão satisfeitos com o Trump. A economia do país está nas alturas, porque o governo está focado apenas no sistema imigratório e esqueceu do resto. Tá aí o meu amigo, quem falou? O Sidney Matos, tá bom? Olha só, o pessoal sumiu, gente. O pessoal sumiu, cadê o povo? E, ó, só atualizando aqui, não temos atualização no Brasil. Já tem aí uns 30 minutos também, né, gente? Tá vindo em blocos agora, né? Paramos em 64,81%, tá bom? Não temos atualização neste momento. Daqui a pouquinho vai atualizar, vai vir aquele blocão aí 10%, às vezes vem 20%, né? A última vez que ficou 30 minutos, 20% dos votos computados de uma vez só. A gente vai trazer... daqui a pouquinho, mais atualizações aí do Brasil, tá bom, minha gente? Vamos ver se tem mais, olha só, ainda não dá pra bater, né, Moro, né, enfim, tem algumas situações aí um pouco difíceis. Fala, Fernanda Ferreira.
4: Fernando. O Lula ainda é um bom articulador ainda, porque segundo turno, nós temos que ver isso aí também, né, porque tem a quantidade de voto que os outros candidatos estão levando aí, né, pela soma deles aí dá pra virar. Entendeu? E outra coisa, vamos, que essa aí vai ser nossa ainda, hein? Vamos lá.
0: Tá aí a opinião do Fernando Ferreira. Olha só, mande pra cá sua participação também e você pode participar pelo Facebook, tá bom? Estamos ao vivo nossa live bombando, uma super audiência, tá bom? É, olha, gente, a Fernanda, né, lembrou aqui do Nicolas, né? É impressionante, né? A gente vem falando aqui desde o início, né, da apuração, né? O Nicolas Ferreira já batendo aí 2 milhões e 600 mil votos, né? Para deputado federal, né? Então você vê aí o número de votos, gente, do Nicolas para deputado federal é surreal. O tanto que ele cresceu, né? O tanto que ele cresceu, né? Você vê aí que a somatória dele não chega aí nos outros que estão abaixo ali, né? Tem muitos outros abaixo, tem, sei lá, se você somar

0: Em Minas, eleitorado apto, 16 milhões, e ele tem 2 milhões e 600 mil. Em São Paulo, né, o eleitorado apto são 8 milhões... 8 milhões, ó, gente, deixa eu corrigir aqui. São 34 milhões, né? Impressionante a votação do Nicolas Ferreira. Em porcentagem, ele é o maior da história ali, né? Comparado com o colégio eleitoral, né? Impressionante. É, o João falou, o Nicolas subiu também a conta bancária dele. Aí, tá vendo? E ele disse que vai ser presidente, né? Quero ver como vai ser lá na disputa interna ali, né? Não é fácil não, minha gente. A disputa interna pega fogo, pega fogo. Ó, vamos lá. É, Minas Gerais vai dar primeiro turno, hein, gente? Vai dar Cleitinho no primeiro turno, hein? Impressionante também. Cleitinho ali liderando. Ainda não dá pra bater ali, né? Por conta do número de votos a serem apurados. Mas tudo indica que Cleitinho levará no primeiro turno, tá? Não temos ainda atualização, ainda não tendo atualização no Brasil, tá bom, minha gente? Não posso esperar para votar no Nicolas. Fala, Fernanda.
1: Aí a gente entende, né? A revolta da Janja chamar o menino de piada de bosta. E que classe dessa primeira dama, né? Pelo amor de Deus, que vergonha, que mulherzinha baixa essa Janja.
0: Meu amigo Maurício Ramos, fala, Mauricião.
2: Felipe, áudio curto então para eu dizer que concordo com o que a Rose disse através do papelzinho, do recibo, e eu vou ilustrar para o povo entender. Voto, eleição, representa democracia, né? Hoje todo mundo está chamando isso da festa da democracia, porque o povo está votando e o povo está escolhendo por livre e espontânea vontade quem ele quer que seja o nosso governo ou deixe de ser. Agora, olha a contradição, olha o contraste. Por que que o voto tem que ser secreto, igual você está falando aí várias vezes? E é. Por que que é obrigatoriamente secreto, sendo que representa democracia? O que que é democracia? Não é ter liberdade? Eu ter liberdade de te falar do que eu gosto, o que eu não gosto, para quem que eu vou votar, para quem que eu vou deixar de votar? É isso. Igual eu não tenho a liberdade para falar que eu sou crente, eu sou católico, eu sou macumbeiro, eu sou budista. Por que que eu não posso ter ele na hora do voto, que é o maior símbolo de representação de democracia? Tem que ficar enterrado, tem que ser lá debaixo, atrás das cortinas, dentro do buraco, para ninguém ficar sabendo. É aí que entra a porta enorme, o portão da dúvida, né? Que aí nunca vai acabar esse negócio. Ah, foi fraudado, teve fraude, foi hackeado, foi isso, foi aquilo. É isso que eu tô tentando dizer.
0: Tá aí a opinião do Maurício Ramos. Mande pra cá também a sua opinião no 774-707-7835. Pode ser pelo WhatsApp, tá bom? Como fez o Maurício, ou pode ser também pelo Facebook, tá bom? No Facebook da rádio a gente também acompanha aqui você, tá bom, gente? Olha só, pessoal, ó, manda o seu joinha aí, compartilha a nossa live, tá? Nossa audiência bombando, tá bom? Compartilha, tá, gente? Nos ajude aí a divulgar o trabalho da Insuperável, tá bom? Fala, Fernando!
3: Ô, Felipe, não. E hoje eu tô satisfeito do Cleitinho ser eleito, sabe por quê? Que o cara provou que sem dinheiro pra campanha consegue se eleger.
0: É impressionante a votação ali, né, do Cleitinho. A votação em São Paulo também, né, boas votações. É Lucas Pavanato, 2 milhões e 700 mil. Érica Hilton é a segunda mais votada, tá? 1 milhão 406 mil, tá? Também tem ali esse dado bastante, bastante interessante, né? Tem uma outra candidata também, deixa eu ver se eu acho aqui, a Janaína Pascoal, né? Janaína Pascoal, que é a do impeachment da Dilma Rousseff, né? Ela também concorreu para deputada federal. Ela que é vereadora, né? Vereadora em São Paulo, né? Na cidade de São Paulo. Ela tem até agora 41 mil votos, não é suficiente, ela é do PP, né? Não é suficiente para garantir essa vaga na Câmara Federal, né? Samia Bonfim é a terceira do PSOL, né, mais votada, 515 mil. Kim Kataguiri, 458 mil. Tabata Amaral, 419 mil. Renato Bolsonaro, é irmão do Bolsonaro, né? Deputado federal do PL, 338 mil, mais um Bolsonaro aí sendo eleito em São Paulo, tá bom? Deputado federal, tá bom, gente? Vamos trazendo aqui, vamos ver se tem atualização aqui a nível nacional. Ainda não temos, tá, gente? Vamos ver em Boston. Tem? Não tem também. Ô, pessoal de Boston.

0: bota esse resultado aí no TSE, bota esse chip aí, é o pendrive, né? Bota aí. Ô Zé, você conseguiu o boletim de urna, Zé Pereira? Manda pra gente, Zé Pereira. Vai, pega aí pra gente, Zé Pereira. O boletim de urna a gente já atualiza, a gente manda antes do TSE aqui, tá bom? É, vamos lá, Edmilson. Fala seu voto, Felipe. Eu não, tô fora. É, Gleide Ribas, Estados Unidos é 22. Tá vendo? Maria Cruz, Roberto Ribeiro, Luana Santos, Patrícia, tá por aqui também. Edna Taylor, Cristiane Valir. Pessoal chegando aqui na nossa live. Tá chegando agora, manda um joia, um coraçãozinho, tá bom? Ajuda a divulgar a nossa live, o nosso trabalho, tá bom, minha gente? Fala, Paulo Jacaré.
1: Felipe, eu tô aqui só acompanhando a minha fogueirinha, tomando aquela cervejinha.
0: Bom, hein?
1: Entendeu? Esperando quem vai ser o nosso presidente.
0: Se Flávio ganhar, a fogueira apaga ou não? Se Lula ganhar, apaga ou não? Não, né, Paulo? Nada mudará, né, Paulo, na sua vida aí, né, Paulo? E a sua Marguerita, hein, Marilene? O que vai acontecer com essa Marguerita, Marilene? Boa noite, Felipe, audiência. Parabéns pela cobertura. O programa tá 10. Obrigado, meu amigo Sandrinho. Fala, Fernando.
2: E outra coisa, né? Nós vamos retroceder, né? Porque nós vamos virar colônia dos Estados Unidos se o Flávio ganhar.
0: Esse
2: já tá
0: povo.
2: Tudo armado já pro Trump tomar posse.
0: Esse povo. Vocês são muito conspiracionistas, viu? Olha só. Simão Cristiano, Fábio Azevedo, Tião Lopes, um abraço, Tião. O Ed, quem ganhou nos Estados Unidos? Não temos ainda, Ed. Tô acompanhando aqui, não saiu nenhum resultado. Tô tentando aqui buscar um boletim de urna, que os resultados saem na urna, né? Assim que sai ali, que termina a votação, imprime o resultado de quantos votos entraram naquela urna, mas eu não consegui ainda, viu, o Tião? É, o Tião não, quem que mandou aqui, gente? Foi o Ed. Cruzeiro 10. Fala, Felipe. Fala, Cruzeiro 10. Maria Cruz, um abraço pra você também, viu? Mande pra cá sua participação, 774-707-7835. Atualização, minha gente. 84,96% das urnas. Flávio Bolsonaro tem 48,47% das intenções de voto. Das intenções, não. Dos votos. E Lula, 43,49%. Minha gente, sabe o que tá se desenhando? Impressionante. O número está muito parecido com o que aconteceu no ano passado, na eleição passada. Como eu falo ano passado, vocês entendam a eleição passada, tá? Na eleição passada, o primeiro turno terminou da seguinte forma. Lula com 48,43% e Jair Bolsonaro com 43,20%. Tá assim, mas invertido, gente. Olha que curioso. Flávio Bolsonaro tem 48,47% e Lula 43,49%. A diferença, gente, de 5 milhões de votos, hein? Diferença muito alta, tá? 5 milhões de votos é a diferença de Flávio Bolsonaro para Lula, tá? Bom, vamos trazer aqui, daqui a pouquinho a gente vai falar mais sobre isso, vamos comparar aí com dados de 2022 e 2018, e ó, eu acredito que na próxima atualização já tenhamos resultado, hein, minha gente? Agora são 8 horas e 6 minutos pelo horário de Brasília, 7 e 6 nos Estados Unidos, acredito que teremos o resultado mais rápido da história, hein? Acredito que teremos aí um resultado muito célere, o que é muito bom e que reforça ainda mais, né, a importância do nosso sistema eleitoral no Brasil. Mande para cá sua participação, 774-707-7835.

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1: Muito bem, tomar uma aguinha, dar uma descansada na garganta, né? Agradecendo vocês aí que estão participando também pelo WhatsApp, nossa audiência aí, que não falha nenhum dia. Hoje, domingo, também não seria diferente, né? A princípio teremos segundo turno, né? Acho muito pouco provável essa revirada, né, do Flávio Bolsonaro. Provavelmente teremos segundo turno aí entre Flávio e Lula, mas não dá para cravar ainda, porque ainda restam 15% dos votos a serem apurados, né? A abstenção, gente, ela tá praticamente idêntica à de 2022, tá? 20,98% é a abstenção deste ano. Em 2022, a abstenção foi de 20,95%. O Márcio Nogueira tá aqui, ó, 22 na cabeça sempre. Brasil precisa de pessoas que coloquem o Brasil para pra frente em todos os sentidos. Tá aí a opinião do Márcio Nogueira. Bom, vamos ver se a gente tem algum resultado aqui, gente. Em Brasília, ainda não definiu, né? Porque falta 0,5% dos votos. E a Celina Leão, ela tá a 0,1, gente. 0,1 para levar no primeiro turno, né? E ainda falta 0,5 para ser apurado. Então, assim, ainda não dá para definir, né? Em Brasília. No Paraná, é a mesma lógica. Ainda restam ali 0,8 para ser apurado. E o Moro só tem 0,18 para levar no primeiro turno, tá? Mas se não levar no primeiro turno, leva no segundo. Porque, gente, quando a pessoa tem 49% no primeiro turno, ela precisa de pouquíssimos votos para virar no segundo, tá? Então é pouquíssimo provável. Se você tiver 48, 49% no primeiro turno, você tem a chance de levar, é enorme. E nacionalmente, quem ganha no primeiro turno, gente, nunca perdeu no segundo, tá? Isso é um dado nacional para disputa à presidência. Quem leva no primeiro turno, leva no segundo, tá? Nunca houve essa virada em nível federal, tá bom? Fala, Zé Pereira.
2: E aí, sem querer defender o Alberto, rapidão aqui, mas não é. Eu defendo o Alberto no sentido seguinte: ele fala. O Alberto fala bobagem, não é falando mal do Alberto, não, que eu falo pra ele mesmo, você fala bobagem às vezes. Mas olha, ele faz, quando ele tem que fazer as coisas certas, ele faz certo. Ele levanta cedo, vai lá e vota. Então é isso aí que é democracia. Vai lá e vota no seu candidato, seja lá quem for, que você simpatize.
1: Com
2: vota.
1: Certeza.
2: Ele vota e faz, participa, veste Chapolin Colorado, ele participa da festa da democracia.
1: É isso aí. É isso aí, o Zé Pereira. Tá registrado aqui, tá? Concordo com você, viu? Olha só, minha gente. Vamos lá. O PL elegeu até agora, tá? Essa eleição, tá, gente? Eleição de hoje, tá? 16 senadores. 16. O MDB, 3, Partido Novo, 2, PSB, 2, Republicanos, 2, União Brasil, 2, Podemos, 1, o PT elegeu 1 até agora. Foram esses 30 eleitos até agora, tá bom, gente? 30 eleitos até agora. O PL elegeu até agora 4 governadores, minha gente. 4 governadores eleitos até agora pelo PL, tá bom? Isso é momentâneo, tá, gente? Isso pode mudar, evidentemente, deve aumentar, porque tem outros para sair até agora. Deputado federal e estadual ainda não temos o número fechado, porque depende do coeficiente eleitoral, então precisa terminar aí a votação para a gente trazer o número, os eleitos, né? Deputados federais e deputados estaduais, tá? Daqui a pouquinho a gente crava aí Cleitinho, né? Em Minas, no primeiro turno, ele tem subido, ela só está subindo 55% já de votos válidos, restam 13% de votos a serem apurados, mas de fato Cleitinho ali bastante à frente, né? Vamos trazer aqui, minha gente, porque no Amapá tem eleito no Amapá, doutor Furlan, Dr. Furlan, eleito no Amapá, ele que é do PSD, eleito com 62% dos votos. O Clécio, do União Brasil, ficou em segundo com 37,72% dos votos, né? Já trouxe aqui Rondônia, Goiás, Mato Grosso do Sul, Sergipe, esses já vinha trazido Paraíba, Santa Catarina, todos que já foram eleitos, né? Rio Grande do Sul e também São Paulo, Tarcísio, com uma votação muito expressiva no estado de São Paulo. Olha só, a Elaine profetizou aqui, ó. Elaine, a Fernanda, tá aparecendo as eleições daqui em novembro, vai ser uma lavada. Fefe, para não ter segundo turno, se fizer 50 aí dá ganho, tem que fazer 50 mais um voto, não é 51%, tá? É 50% mais um voto, tá? Para não ter segundo turno, tá bom, Elaine? A princípio, com esse resultado, haverá segundo turno, tá? Tivemos atualização aqui de novo, ó, 88,85% dos votos. Flávio Bolsonaro tem 48,17%. Lula, 43,83% dos votos, tá? E a diferença, gente, em número de votos, gente, que me impressiona bastante, né? A gente tá falando ali de quase 5 milhões de votos. Tá caindo um pouquinho, né? 4 milhões e pouco, mas quase 5 milhões de votos é um número bastante expressivo. Quando a gente tiver uma finalização ali, eu vou trazer aqui como que ficou a eleição... no ano passado, né, na eleição passada, 2022, vai dar pra gente ter uma noção muito boa, tá, do que aconteceu e do que tá acontecendo agora, tá bom? Mande pra cá sua mensagem também, 774-707-7835, pra você participar aqui do programa ou também no Facebook da Rádio Insuperável, tá? Gente, vamos lá, vamos bater o martelo aqui? Não dá, Felipe, eu tô querendo, mas não pode, ela caiu um pouquinho, ela tá vendo o Moro? O Moro tá com 0,1 acima de 50%, né? Só tem 0,1 a mais e ainda restam 0,4 para ser apurado. Pode ser que ele perca essa vantagem e vá para segundo turno, então não dá para bater o martelo ainda com Sérgio Moro em Minas Gerais. Agora, o que dá para trazer é que matematicamente... Bom, já, na verdade já deu 100%, né? 100% de urnas apuradas em Brasília. E Celina Leão, do PP, irá disputar o segundo turno com Leandro Graz, do PT, tá? Agora, gente, é aquela coisa... É que não dá pra falar, né? Porque que tá eleita... Porque a regra é essa, gente. Você não conseguiu 50%, você tem que ir para segundo turno. Só que ela teve 49,93%. Ela precisa, gente, de mais poucos milhares de votos para ir para vencer as eleições, né? Claro que todo mundo que votou nela tem que voltar no segundo turno e votar e conseguir agregar mais votos. O Leandro Graça teve 34%. Dos votos, precisa de muito mais aí para conseguir vencer essas eleições. Uma disputa quase que definida para segundo turno, mas tá lá. Celina Leão, do PP, irá disputar o segundo turno em Brasília com Leandro Graz, do PT. Pro Senado, eleitos Michele Bolsonaro e Bia Kicis lá no Distrito Federal. Tá bom, gente? Ainda não temos a finalização ali dos deputados federais e distritais eleitos, né? Depende, tem vários fatores ali para determinar isso, mas isso logo logo a justiça vai trazer aí os eleitos em Brasília, mas é o primeiro, tá, gente? Brasília é a primeira unidade aí, o Distrito Federal é o primeiro a fechar 100% dos votos, tá bom? Brasília aí à frente, tá bom? E Paraná deve ser o segundo, hein? Tá com 99,72% das urnas apuradas. É impressionante, né? A gente tá, olha, agora são 8 horas e 16 minutos, tem 3 horas e 16 minutos que as eleições finalizaram, já temos resultado, né, gente? Isso eu acho muito, muito impressionante. E você vai vendo que nos estados. Olha, imagine só como que é difícil fraudar essas urnas eletrônicas, hein? Porque em todos os estados você precisa trazer ali, né, resultados parecidos com as pesquisas eleitorais em cada estado, né? Porque é muito raro uma pesquisa fazer uma leitura errada, que acontece, né, gente? Que é um modo estatístico que tem erro, né? Tem possibilidade de erro. Mas se você for ver as pesquisas em todos os estados, são esses resultados aqui que a gente tá vendo nas urnas, né? Imagina você fraudar as eleições estado por estado, cidade por cidade, urna por urna. Olha esse povo que frauda urna eletrônica. É um pessoal bom, viu, gente? Pessoal bom que tem que, olha, tem que estar macumunado com todos os institutos de pesquisa. É complicado, viu? Fica difícil até explicar. Olha só, minha gente. 89,94% das urnas apuradas, hein, minha gente? 89,94% das urnas apuradas. Está correndo bastante, né? Essa apuração, né? Estamos indo já para 100%, ó, 90% já das urnas apuradas. Flávio Bolsonaro, 48,06%. Lula, 43,95%. Minha gente, vejam as pesquisas de ontem. Na margem de erro, é isso daqui. É isso daqui que a gente está vendo. A margem de erro das pesquisas, né? Dava exatamente esse cenário. É impressionante, né? Quando o pessoal critica a pesquisa, é impressionante como a gente vê, né, a coisa acontecendo quando tem essa apuração, né? E quando a gente vê que a situação é muito próxima da realidade da pesquisa, né? Quando você vê a realidade da urna, muito próxima, aí se assemelha muito às pesquisas. Atenção, hein?

Atenção, Lula e Flávio Bolsonaro disputarão o segundo turno. Matematicamente já podemos cravar que Flávio Bolsonaro não consegue mais alcançar 50% dos votos mais um número necessário para levar em primeiro turno, e Flávio Bolsonaro do PL e o presidente Lula disputarão no dia 25 de outubro, gente, perdão, o segundo turno. Ai, horário, 8h19, olha só, tá definido, gente, o Brasil terá segundo turno para presidente da República. Luiz Inácio Lula da Silva e Flávio Bolsonaro voltarão às urnas no próximo dia 25 de outubro. Nenhum dos candidatos alcançou a maioria absoluta dos votos válidos necessária para encerrar a disputa neste primeiro turno. E agora a gente vai ter mais 3 semanas de campanha. De um lado, Lula, atual presidente da República, buscando o quarto mandato. Do outro, Flávio Bolsonaro, que chega ao segundo turno carregando aí o sobrenome que marcou profundamente as duas últimas eleições presidenciais brasileiras. E olha, gente, o dado histórico interessante, né? Em 2018, Jair Bolsonaro terminou o primeiro turno com 46,03% dos votos, tá? 46,03%. E Fernando Haddad com 29,28%. 4 anos depois, em 2022, os papéis se inverteram. Lula terminou o primeiro turno na frente com 48,43% e Jair Bolsonaro 43,20%. E agora, em 2026, temos novamente PT e Bolsonaro disputando a presidência no segundo turno, mas dessa vez Lula contra Flávio Bolsonaro. É uma campanha que recomeça, né, minha gente? Os votos dos candidatos aí que ficaram pelo caminho passam a ser disputados, e a gente tá falando de um número de votos bastante expressivo. Olha só, se a gente somar, ainda faltam 10% dos votos, tá, gente, a serem apurados, mas até agora, escritor Augusto Cury, Renan Santos e Ronaldo Caiado juntos, gente, eles somam ali 8 milhões de votos, mais de 8 milhões de votos. Augusto Cury, Renan Santos e Ronaldo Caiado. Zema, gente, coitadinho, teve 303 mil votos. Olha, o Zema, gente, eu acho que é a campanha mais vergonhosa de presidente da história, né? Ele que veio ali de uma votação super expressiva ao governo de Minas, 303 mil votos, gente. Pífia, pífia participação de Romeu Zema, mas há um número de votos ali a ser disputado muito expressivo, que deve dar algo em torno de 9 milhões ao final dessa apuração ou mais, hein, gente? Então você vê ali, há uma disputa enorme, né? Então agora vai começar negociações aí, né, por apoios, as novas alianças, um novo horário eleitoral também, né? Uma nova batalha aí por essa parcela do eleitorado que pode decidir a presidência, tá? No dia 25 de outubro, portanto, o brasileiro volta às urnas e nós estaremos acompanhando tudo aqui na Insuperável. 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

0: Fala, Rose!
1: As pessoas nunca estão satisfeitas com o que elas têm, né? Se o Lula tivesse colocado a viola no saco e ter saído agora, tinha ficado melhor para ele, né? Porque eu tinha ganhado 3 campanhas, ganhou uma depois que saiu da prisão e tal. Agora, perder por favor Bolsonaro, acho que vai ser muito feio para ele, né? Pode mudar, né? Mas tá caminhando pra isso.
0: Muito difícil mudar mesmo, viu, Rose? Olha, mas pra mim, gente, o impressionante é essa diferença de ambos, né? Na margem de erro, eles estão com 4 pontos percentuais de diferença, né? Você botar 2 pra mais, 2 pra menos, é exatamente a margem de erro da pesquisa. E todo ano é basicamente isso, né, gente? Então eu gosto muito de lembrar sempre o ouvinte. Ó, nada de Boston, viu, gente? Nada de Boston, nada das sessões eleitorais do exterior, infelizmente. Eu queria trazer aqui pra vocês, mas ainda temos tempo, tá? Ficaremos aqui mais um pouco ainda, teremos tempo ainda, mas por enquanto, nada. Temos de Atlanta, hein, gente? Vamos lá. Atlanta elegeu Flávio Bolsonaro. 22 sessões eleitorais apuradas. Flávio Bolsonaro teve 3.276 votos. Presidente Lula teve 1.221 votos, tá? Então, Atlanta elegeu Flávio Bolsonaro com 66,82%. Lula, 24,90%. Cury, Renan Santos, Ronaldo Caiado tiveram ali algo em torno de 2%. Romeu Zema, 1%. Os demais ali tiveram alguns votos. Todos tiveram voto, tá? Até o Rui Costa Pimenta teve um voto em Atlanta. Agora, a abstenção é impressionante, né? 69% de abstenção em Atlanta, né? Apenas 5 mil pessoas compareceram à votação, de um total de 11.279 aptas a votar. Se vocês quiserem alguma cidade aí, podem me lembrar, tá bom, gente? Eu trago aqui também. Lula não ganha em Boston, Fernanda disse. Não, jamais, nunca ganhou, né? E muito pelo contrário, né? Sempre a lavada, né? De Bolsonaro, pelo menos nas duas últimas, né? Sempre ganha com uma bastante expressividade a direita, né? Não Flávio Bolsonaro, mas a direita, né? Nova York ainda não temos também sessões apuradas, Boston ainda não, tá? Se tiver algum local que vocês queiram ali trazer, que vocês queiram, a gente traz, tá bom? Felipe, será que ainda dá tempo de fazer uma fezinha no Flavinho? Como assim? Dá tempo? Como assim? Que você acha que agora que ele vai ganhar? Quer fazer uma fezinha? É isso? Agora dá, ué. Ser no primeiro turno? Não dá. Não dá, viu, o Bernardo? Muito pouco provável, tá? Na verdade, é improvável, porque, ó, caiu mais, ó. Flávio Bolsonaro tem 47,99, agora Lula 44,04, tá? Então, não tem como, tá? É bem pouco provável que isso aconteça, tá? Não tem nenhuma possibilidade de mudar, tá? Isso daí, tá bom? Vamos lá, vamos trazer mais aqui, ó. Deixa eu trazer uma votação. Fravinho tá indo bem, disse a Fernanda. Tá indo bem. Olha só, deixa eu trazer aqui, gente, em Rio de Janeiro. Porque Rio de Janeiro, o que aconteceu lá no Rio de Janeiro? Rio de Janeiro, possibilidade de segundo turno, né? Porque o Douglas Ruas estava levando no primeiro, mas agora ele tá. A diferença tá caindo, tal qual no Brasil, né? Com a disputa para a presidência, Douglas Ruas tem 49,98, Eduardo Paes 42,02, né? Então, provavelmente disputarão o segundo turno, mas ainda tem muitos votos a serem apurados em. No Rio de Janeiro, tá bom, minha gente? Vamos trazer aqui se temos mais apuração, mais eleitos aqui pelo Brasil, ainda alguns com pouca margem ali para falar que tá eleito ou não no primeiro turno, por isso que eles não divulgam ainda, né? Não dá nem para falar que matematicamente tá eleito, né? Por conta de ser primeiro turno, né? A disputa ali terminar no primeiro turno, é o caso de Brasília, é o caso também do Paraná, onde Sérgio Moro deve ser eleito no primeiro turno, deve ser eleito, mas ainda não tem como confirmar, porque a diferença é mínima, né? Tudo pode mudar em 2-3 urnas ali, as coisas podem mudar bastante, tá bom? Vamos trazer aqui a atualização do Brasil, 91 91,13% dos votos, Flávio Bolsonaro 47,97%, Lula 44,06%. É impressionante que a diferença entre Lula e Bolsonaro e Flávio Bolsonaro tá caindo bastante, né? A diferença de votos, né, gente? Quando eu falo diferença, é a diferença de votos, né? Ela tá caindo bastante, né? Entre Flávio e Lula. Você trouxe aqui, ó, 52 milhões de Flávio Bolsonaro e Lula tem 47,6. Então a diferença tá em 4 milhões 400 mil votos neste momento, tá? Já foi de quase 6, né? Então tem uma diferença ali reduzindo o número de votos e ainda tem muitos votos a serem apurados no Brasil, tá? Um ponto aí é que a abstenção já é a maior da história, hein, gente? Já é a maior da história, quase a mesma do ano passado, da eleição passada, mas já cresceu aí 0,05%, 21% é a abstenção. Então você vê que o número de pessoas ainda que não vota, não comparece, é muito alto, né, gente? Eu acho muito alto, infelizmente. Minas Gerais, hein, Cleitinho? Bom, pra mim, Cleitinho tá eleito faz tempo, mas matematicamente ainda não dá pra cravar a eleição de Cleitinho, né? Mas em breve isso vai acontecer, mas Cleitinho eleito no primeiro turno, hein? Provavelmente, hein? Provavelmente eleito no primeiro turno, mas isso deve ser confirmado em instantes, tá, gente? Vamos trazer aqui Boston, o pessoal tá perguntando de Boston, vamos ver se tem alguma atualização aqui. Oh, meu Deus do céu, não tem, gente. Oh, meu Deus, não tem. Atlanta já teve, né? Atlanta já teve divulgação, Boston ainda não tem divulgação dos resultados. Zé Pereira que me mandou lá. Ô, Zé Pereira, sai de cima dessa mídia aí, Zé Pereira. Manda lá pro TSE, Zé Pereira, essa mídia aí de Boston, meu Deus do céu. O povo quer saber. E eu quero saber também, porque a gente tem o número aqui atualizado, né? O número atualizado aqui eu quero saber também, né? Pra ver como é que foi aí o avanço, né, de alguns candidatos ali em Boston. Boston que sempre elegeu, né, candidatos de direita, né, recentemente, né? As duas últimas, né, elegeu Bolsonaro, elegeu também as duas, né? As duas Bolsonaro foi eleito, né? Eleito entre aspas, né? Foi mais votado em Boston. Bom, olha só, gente, deixa eu trazer o resultado aqui. O resultado de Minas pra mim é impressionante. O Nicolas Ferreira, gente, ele vai bater 3 milhões, hein? Ele vai bater 3 milhões de votos. Já tem 2.827.000, mas ainda tem 12% de votos a serem apurados. Nicolas vai bater 3 milhões, hein, gente? E olha, Lucas Pavanato em São Paulo, também se aproximando de 3 milhões de votos, em 2.882.000 votos. Impressionante a votação desses dois jovens políticos, né? Ambos do PL, Pavanato por São Paulo e Nicolas Ferreira por Minas Gerais. No programa de amanhã, gente, é muito assunto, né? É muita coisa, são muitos números. No programa de amanhã, a gente vai trazer uma análise melhor sobre a votação, sobre as cadeiras no Senado, as cadeiras na Câmara Federal e nas assembleias legislativas também. A gente vai trazer ali em relação a partidos que elegeram políticos. Isso é muito importante, tá? Isso muda muita coisa na eleição. E vamos trazer também como vai ser a composição do Congresso Federal no ano que vem, né? Se Lula for presidente, como que vai ser? Se Flávio Bolsonaro for presidente, como que vai ser, né? Com essa composição do Senado Federal, que a gente vai trazer mais destacada a partir de amanhã. Ao longo da semana, claro, a gente vai trazer essa atualização, tá bom, gente? A gente vai continuar aqui, tá? Enquanto tiver apuração, a gente vai continuar, tá? Já sabemos que vai pro segundo turno, tá? Flávio Bolsonaro, ó, continua reduzindo ali a diferença, tem 47,93% dos votos válidos. Lula tem 44,1% dos votos válidos. E a diferença de votos caindo para 4 milhões de votos. Só lembrando, gente, trazer aqui um dado interessante. Na eleição de 2022, o Lula, ele teve 57.259.000 votos, tá? No primeiro turno. tá bom? E Jair Bolsonaro teve 51 milhões e 72. Então, Flávio Bolsonaro já passou a votação de Jair Bolsonaro em primeiro turno no ano de 2022, tá? E ainda restam aí 8% de votos a serem apurados. É muito voto nível Brasil a ser apurado ainda, tá? Então vai bater tranquilamente, tá? E periga Lula não alcançar os votos de 2022, tá? Periga Lula não alcançar. Resta saber, para quem foram esses votos que não foram pro Lula em primeiro turno? Augusto Cury? René Santos? Ronaldo Caiado? Zema? Pros outros, ó, os outros de PCO, PCB, PSTU, UP, que são partidos de esquerda ou extrema esquerda, mas a gente não soma nem 200 mil votos, tá? Fala, ah, depois esse povo vota no Lula no segundo turno, não soma nem 200 mil, tá? Então não vai fazer nem cosquinha, tá? Resta saber se é Cury, René Santos ou Caiado que receberam esses votos. E eles juntos, olha só, eles têm ali mais de 8 milhões de votos já, tá? Então é um número bastante impressionante. Agora, no segundo turno, pro Lula ganhar, sabe quantos votos Lula virou do primeiro pro segundo turno no ano passado, minha gente? Para ele ganhar as eleições, ele virou 3 milhões apenas. 3 milhões apenas. Ele teve 3 milhões de votos a mais do primeiro para o segundo turno. Então a gente vai ver aí a matemática que vai ser feita para reverter isso daí. Difícil, hein? Muito difícil. Já Jair Bolsonaro teve 7 milhões de votos a mais do primeiro para o segundo turno. Claro que são outras eleições, são outros candidatos concorrentes, né? Tem muita coisa diferente nessas eleições, mas é impressionante, tá? É, o André falou, Felipe, geralmente quem ganha no primeiro turno tem tendência a ganhar no segundo? André, historicamente, Brasil, tá? Em estados já aconteceu, mas em Brasil, disputa a presidência, quem ganha em primeiro turno sempre levou no segundo, tá? Nunca aconteceu na história a pessoa que chegou no primeiro turno e votou ali para outro candidato no segundo, tá? Então a pessoa que ganhou no primeiro ganha no segundo historicamente no Brasil. Tem outra situação a ser bastante observada, tá, gente? Eleição de segundo turno é outra eleição, tá? Zerou o game. Beleza, os números indicam muita coisa. Só que a gente tem que lembrar também, agora fica... Acho que essa informação tem que ficar na cabecinha aí de todo mundo, porque isso determina muita coisa, tá? Flávio Bolsonaro e Lula são muito rejeitados. São muito, extremamente rejeitados. Então resta saber se essas pessoas que votaram nele, essas pessoas vão repetir os votos. Mas e quem não votou? Não votou, mas votaria? Ou fala, não voto de jeito nenhum. Nem em Flávio, nem em Lula. Resta saber o nível da rejeição. Porque se o nível da rejeição for esse, e os votos se repetirem apenas no segundo, quem ganha é Flávio. Porque o que vale são os votos válidos, tá, gente? O voto branco e nulo no segundo turno, eles são descartados, não tem outros candidatos, são descartados. Se aumentar a abstenção também, pode prejudicar um pouquinho, mas vamos pensar que todos votem, tem o mesmo número de votos. Então, Flávio vence. Então, por isso que é muito difícil fazer a reversão, viu, o André? Quem ganha no primeiro turno e no segundo. Olha só, o René Vilela tá por aqui. Um abraço, René Vilela, direto da Bahia. Edmilson, bora dançar, Edmilson. Disse a Dione Pimentel. Imigrantes em Massachusetts são bolsonaristas. Felipe, em Boston teve muita abstenção. René, ainda não temos os números de Boston, mas o Zé Pereira já tinha trazido aqui que de 900 votantes aptos na sessão dele, apenas 300 apareceram, né? Então você vê que é uma abstenção... muito alta, né? De mais de 66%, né? O Eduardo Oliveira foi mesário, é verdade, Shirley, foi mesmo, viu? Muitos imigrantes ficaram com medo de votar por causa do ICE. Confirma isso, Felipe? Sim, René, isso é indiretamente a gente confirma, né? Não temos dados oficiais para mostrar isso, mas a abstenção no exterior sempre é alta mesmo, tá, gente? É muito mais alta do que no Brasil. Mas sim, esse medo tem afastado o brasileiro de muitos outros lugares, né? E também afastou das eleições, sim, viu? Shirley Moraes, parabéns, Felipe, já são 4 horas de muita informação. Verdade, já chegamos a 4 horas, acabamos de chegar aqui, ó. Agora são 8 horas e 37 minutos, a gente entrou no ar às 4h32 da tarde do lado de Brasília, 8h37, agora 4 horas no ar, hein, Shirley? Estamos juntos, hein, vocês aqui, é isso aí. Ó, vocês estão gostando da live? Estão gostando do nosso programa? Então envia um joinha aí, dá um coraçãozinho aqui pra mim, tá bom? Divulga o nosso programa, divulga a nossa... A nossa programação, a Rádio Insuperável, tá bom? Divulga aí, quase cometi o ato falho. Divulga aí a Rádio Insuperável, tá bom? Que é minha, que é sua, que é nossa, que é de todo mundo, tá bom? Mande o seu joinha, o seu coração. A gente tá ao vivo aqui, diretamente dos estúdios da Insuperável em São Paulo, trazendo aí muito conteúdo e informação pra vocês, nosso ouvinte. Em todo lugar do mundo, viu? Eleição, olha, eu tô doido pra chegar em 3 milhões esses deputados federais, viu, gente? Seria muito histórico, né? Eu gosto de ver a história acontecendo. Eu acho que o Nicolas bate, tá? Pavanato em São Paulo, não sei. Mas o Nicolas em Minas, eu acho que chega a 3 milhões, hein, gente? Muito impressionante. Gisele, um abraço, Gisele! Obrigado pela audiência, viu, gente? 774-707-7835. Fala, Paulo Jacaré. Deixa eu tomar uma água aqui. Fala, Paulo.
2: Ô, Felipe, eu tô gostando tanto. Já é 4 horas já de, né, de live. E a gente esperamos também que você faz umas 3 horas aí na Insuperável pra nós.
0: Como que é? Você quer mais 3? Eu não prestei atenção, desculpa, ô Paulo Jacaré. Eu tava tomando minha água aqui, eu não consigo. Ó, tomei água, meu cérebro parou. Um beijo, Fernanda. Olha só, Gleise Hoffmann, Leila do Vôlei, Randolfo Rodrigues, Meredita da Silva, Manuela, Simone Tebet, Marina, Érica Cocai, Soraya, Paulo Pimenta, etc. Todos fora da política, não se elegeram ou reelegeram, não é verdade? Gente, teve muito figurão aí que não se reelegeu. Eu não vou conseguir trazer isso hoje, né? Porque isso vai demandar aí um trabalho maior aí pra gente fazer. E ao longo da madrugada eu farei pra vocês, tá bom? Prometo, vou trazer tudo aqui pra vocês. Pra que amanhã, a partir de amanhã, a gente comece a fazer essas discussões. E por isso que é legal a política. Né, a Rose sempre tá aqui também, a Rose sempre contribui muito com isso, né, uma super ouvinte aqui, e a gente sempre troca isso, né, Rose, falando do papel da política. Política não é só partido, gente, existe também toda uma sistemática ali por trás, e a partir de amanhã, com uma nova eleição, uma nova formação do Congresso Nacional, a gente vai trazer isso para você também com mais clareza, tá, como isso impacta a minha e a sua vida, tá bom? Isso é muito importante, tá? Felipe, eu queria ser um mosquito lá no Planalto para ver a cara da Janja vendo os votos do Piá, aquele Piá de, né, que ela falou lá de Minas, que é o Nicolas Ferreira. Quem é o nosso querido René Vilela, direto da Bahia. Fala, René.
3: Na mais recente... Olá, Felipe, tô te acompanhando diretamente de Salvador, Bahia. Tá muito legal aí a apuração que você tá fazendo pela Rádio Insuperável das eleições 2026. Tô acompanhando você e ao mesmo tempo toma CNN também. Parabéns, viu? Muito bacana. Um abração aqui dos baianos pra você e Leandrinho.
0: Olha, vindo de René Vilela, eu fico lisonjeado. René Vilela, que é um jornalista, um cara sensacional, fico lisonjeado. Eu queria saber de você, René Vilela, baiano, apenas um comentário sobre as eleições na Bahia, né? Não precisa falar seu voto, nada disso, mas um comentário, porque o Jerônimo Rodrigues deve levar no primeiro turno, né, do PT, 54,53%, mas o concorrente era ACM Neto, né, do União Brasil, que tem até agora 44,95%. Os outros não tiveram nem 0,5% dos votos, né, então ficou ali por Jerônimo Rodrigues e ACM Neto. Queria saber a sua ideia, viu, como baiano, como um cara aí que tem muito a contribuir. Ed, fala, Ed, lá de Portugal, fala, meu filho.
4: Boa noite, Felipe. Felipe, o Pavanato em São Paulo surpreendeu, hein?
0: Muito.
4: Tá quebrando o recorde do Nicolas Ferreira.
0: Tá quebrando.
4: Deputado federal que existiu no Brasil pela faixa etária que ele tem, né? Vai ser um outro grande nome aí de São Paulo.
0: Eu não tenho agora.
4: Tarcísio dando uma lavada de votos em Haddad. Isso era esperado.
0: É, eu acho, olha, eu não sei se o Lucas passa, se o Nicolas passa o Lucas, mas eu acho que ambos devem bater 3 milhões de votos, tá, gente? Tanto o Nicolas quanto o Pavanato. Tá, tô vendo aqui, acompanhando a atualização. Faltam 4% de votos em São Paulo, mas é muito voto ainda para ser apurado, né? Tem muito voto ainda para ser apurado. É bem possível. É possível o Pavanato bater 3 milhões e o Nicolas também. O Nicolas mais ainda, tá? É muito possível. Impressionante a votação. Fala, Rose!
1: Felipe, eu quero te parabenizar pelo seu trabalho, Felipe. Parabéns por estar aqui conosco, por nos deixar informados, pela sua disponibilidade num domingo que você podia estar com seus filhos. Obrigada, Felipe, de coração.
0: Ô, Rose.
1: Seu the best.
0: Ô, Rose, você sabe que eu choro, né, Rose? Você sabe que eu choro, né, lá dos filhos ainda? Ô, Rose, eu amo o que eu faço. Viu, Rose? Estamos aqui para isso, né? Quando eu falei com o Leandrinho, na verdade, esse acordo que eu tenho com o Leandrinho de eleições já é muito antigo, né? A gente já faz apurações há muito tempo e a gente vai continuar fazendo, inclusive no segundo turno é mais rápido, tá, gente? Não são 4 horas, não, mas estaremos aqui também, tá? A gente vai dar ao vivo aqui o resultado final, tá bom? Mas geralmente é mais rápido, há 2 horinhas já sai o resultado, mas estaremos aqui no segundo turno também, tá? Dia 25 de outubro, eu, a Rose, todo mundo, tá bom, gente? O Renê, Vilela, todo mundo, viu? Fernanda, o Flávio Pantera, que chegou aqui também. Fala, Flávio.
5: Boa noite, Felipe. Boa noite, companheiro. Eu, infelizmente, eu vou ter que cortar. Infelizmente, eu vou ter que cortar o Vale Picanha. Então, não haverá mais Vale Picanha. A gente vai comer agora, rodelinhas de jacaré.
0: Agora as bets voltam. Não, gente, calma, não é bem por aí. Ei, não deu certo, calma, gente. Gente, o segundo turno é uma outra eleição. É uma outra eleição. E a gente vai ver ali, vai ficar uma diferença. Tudo indica que vai ficar uma diferença de 3%, tá? De Lula pra Flávio. Não vai ficar. Parecia que ia ser uma diferença maior, tá? Não tá sendo uma diferença maior, tá? Se continuar nessa toada aí de queda, pode ficar ali 3% de diferença, tá, gente? Então, calma, tá? Calma, tá bom? Que muita coisa pode acontecer. A diferença agora já tá menos de 4 milhões de votos, tá? Calma, tá? Felipe, parabéns, cara, por sua dedicação aos ouvintes. Somos presenteados com essa sua dedicação ao jornalismo na Insuperável. Ô, Zé Pereira, que isso. Vocês se dedicam sempre, ó. Você se dedicou lá também como mesário. Os nossos ouvintes aqui estão no domingo também acompanhando a Insuperável. Eu sei, gente, tem vários locais para acompanhar a votação, a apuração, né? Grandes emissoras de TV, de rádio, mas vocês escolheram ficar na Insuperável e isso me lisonjeia muito, tá bom? E é o que eu falo, tá lá na TV, mas deixa lá Insuperável também, a gente vai ouvindo aqui, vai trocando uma ideia, você vai garantindo audiência pra rádio também, e isso nos ajuda muito, tá bom? Se você estiver no Facebook, mande lá o seu áudio no WhatsApp, no Facebook, mande o seu alô, o seu joinha, tá bom? O seu comentário, sempre nos alegra, viu? Fala, Fernando!
6: Tornou! Aí deu pra ver que as bets não tem nada a ver com a questão de voto, né? E caiu muito voto aí agora, e somando os outros candidatos lá, dá pra papai Lula ganhar, né? Vamos torcer pro segundo turno. Eu sei, então, não, que você é Lula, você votou no Lula. Você só não quer falar, mas a gente aceita isso e eu sei que você gosta do papai.
0: A gente aceita isso. Você não sabe de nada, Fernando Ferreira. Olha só, ô Fernando, deixa eu falar uma coisa pra você. Esse negócio de voto vai pro Lula? Augusto Cury, Renan Santos e Ronaldo Caiado? Sei não, hein? Sei não, hein? Ó, as pesquisas, elas traziam isso, né? Quem vota no Cury, vota mais em quem? É muito dividido, tá, gente? É muito dividido esse voto do Cury, Renan e Caiado pra Lula ou pra Flávio Bolsonaro. A gente vai ver as novas pesquisas a partir de agora. Gente, é uma nova eleição. Tudo vai mudar. Não tem nada fechado, tá? Nada, absolutamente nada, nada fechado. Tá totalmente aberta essa eleição, né? Tudo que falavam sobre ser acirrada, a gente pode dizer que ela está bem acirrada, tá? Porque a gente está vendo essa queda e vai ficar ali 3% de diferença, mais ou menos. De fato, é um número alto, considerável, mas há sim possibilidades do Lula vencer no segundo turno, gente. Não cantem vitória antes da hora, e lulista também não acha que tá tudo ganho. Tem gente que já colocou aqui, não, o Lula ganha no segundo turno. Gente, não é simples assim não, tá? Mas a nova eleição que começa a partir de hoje, hoje começa a nova eleição, né? Com esse resultado, hoje já começou, né? Muita coisa ainda vai passar, muita água vai passar por essa ponte aí, viu? É, olha só, Zé Pereira. Ah, tá, Zé, tenta aí, se você conseguir alguma coisa pra mim, eu agradeço, viu, meu amigo? Fala, Flávio.
4: Eu tô no, voltando agora, falando sério aqui, eu jurava que o Lula ia estar na frente no primeiro turno. E eu tô surpreendido aqui que o Flávio tá em primeiro lugar aí, não tem base, não. Se o Flávio tá em primeiro lugar, primeiro turno, eu acho que segundo turno ele vai ganhar disparado. Você fala um negócio de ter, 3% só, eu acho que ele vai ganhar. Eu acho, é opinião minha, sei lá. Mas tomara que ganhe, tomara que faça um bom governo. Eu não quero, tomara que se o outro ganhar também, se o Lula ganhar também, tomara que faça um bom governo, mas... Eu pensei, sinceramente, pensei que eu tava pensando que o Lula ia estar, tá, ao contrário, ia estar tá 50%, 49% que fosse, Lula primeiro e 42% que fosse também, do Flávio. Só que tô ao contrário, você tá doido.
0: É, mas nas pesquisas de intenção de voto, o Pantera, essa possibilidade ela é trazida também, de Flávio estar à frente nos votos válidos, né, ter 47%, 48%, isso já veio nas pesquisas, gente. Né, nas pesquisas de ontem, por exemplo, era esse cenário aí, ó. Exatamente esse cenário. Possibilidade de Flávio estar à frente, sim, gente, né? É que no início as pesquisas traziam Lula, mas essa diferença a gente trouxe no programa, né? Ela veio caindo, especialmente depois do escândalo lá no Supremo Tribunal Federal, né? Aquela atuação dos ministros, né? Enfim, isso impactou muito a imagem do Lula, que nas pesquisas eles associavam Lula ao Supremo, né? Então você tem sim uma grande influência. Gente, lembrando, o próximo presidente vai indicar 4 ministros para a Suprema Corte. É muito importante e relevante esta votação. Martins, boa tarde, Felipe. Também estou aqui acompanhando. Obrigado, Martins. Fala, Rose.
1: Concordo com você, Felipe. Vai ser uma nova eleição. E não é porque o Caiado ou o Curi ou o Renan vai liberar os votos que as pessoas vão votar. Agora vai pro vai o racha. Agora é a campanha da rejeição. Quem vai ser o mais rejeitado?
0: Exatamente. Isso vai ser um dado curiosíssimo da gente acompanhar, viu, Rose? Vai ser muito interessante a gente ver se esse número aqui bate com a aprovação, né? Vamos pensar. Só vota... Quem vota no Lula já votou. Quem vota no Flávio já votou. Quantos eles conseguem virar voto, né? Ó, você não gosta de mim? Vota em mim. Quantos vão conseguir votar em Lula ou Flávio Bolsonaro? Ou a maioria vai anular o voto? Ou a maioria que votou nos outros não vai votar na eleição de dia 25 de outubro, né? Muita coisa vai acontecer, né? É, o Zé Pereira trouxe aqui, ó. Ele calculou ali os números, gente. Cerca de 20 mil cadastraram para Framingham. Não é oficial, mas ele somou ali. Apenas 3.232 votaram. Impressionante esse número da abstenção em Framingham, Zé Pereira. A gente não tem ainda os dados atualizados, infelizmente, no TSE, tá? Não foi divulgado. Vamos ver se tem Miami aqui. Deixa eu trazer aqui, porque Atlanta já saiu. Miami também não saiu. Nova York... também não tinha saído. Deixa eu ver se atualizou Nova York aqui. Não saiu também, infelizmente. Mas se confirmada essa abstenção, brutal, hein, Zé Pereira? Uma pena, né, o número de abstenções. Dogão, boa noite, Felipe. Parabéns, excelente apuração hoje. Você está sendo nota 10, hein? Segundo turno é 13 na cabeça. Segundo turno a gente está aqui também atualizando. Dogão que falou isso, tá, gente? Fefe, por que que o Vocaro pôde votar e o Bolsonaro não? Porque o Bolsonaro... ele é um preso condenado, viu, Fernanda? Presos condenados não votam, tá? É uma ideia que a gente tem no Brasil que preso vota. Mas só presos, gente, que ainda não tiveram julgamento podem votar no Brasil, viu, Fernanda? Então, presos que cumprem pena após condenação não votam no Brasil. O Porcaro, ele tá preso, é uma prisão... eu acho que é temporária, né? O preventivo, eu não vou lembrar agora, que hoje no Brasil a prisão temporária dura tanto tempo, a preventiva também, acho que é preventiva. Como não teve julgamento ainda, vota, tá bom? Então quem Preso que vota é aquele preso que não foi julgado ainda, tá bom? Quem foi julgado e condenado não vota, tá bom? É isso, gente. Mande pra cá a sua mensagem 774-707-7835. A gente vai acompanhando aí o finalzinho dessa apuração. E olha só, avançou mais, hein, gente? Avançou mais e a diferença caiu mais, hein? 47,63% para Flávio e 44,45% para Lula. Eu tô calculando aqui, chutando, que a diferença vai ser de 3%, mas eu acho que vai ser menos, hein? Porque ainda faltam 5% das intenções e caiu bastante, né? 5% dos votos, tá, gente? Desculpa. Das sessões. Já tô confundindo tudo, né? Oh, meu Deus do céu! 5% das sessões ainda restam ser apuradas, e Flávio e Lula, eles seguem com uma diferença ali, agora tá em quase, tá um pouquinho mais de 3%, né, mas tem caído aí, capaz de ser menos de 3%, 2,8, 2,9, uma diferença mínima, hein, gente, e que reforça muito mais uma vez aqueles dados das pesquisas eleitorais, né, gente? Muita gente critica muito pesquisa, mas está refletindo muito bem aqui o que trouxeram as pesquisas nos últimos dias. Fala, meu amigo Renê.
3: Ainda é espaço. Felipe, aqui é Renê de novo, de Salvador, Bahia. Você colocou uma questão que é muito importante. O segundo turno é uma nova eleição. E o interessante é que nos debates o Flávio vai ter que enfrentar o Lula. E todos nós sabemos que o Flávio não tem discurso, não tem capacidade de acompanhar o raciocínio lógico de Lula. Pela experiência, né? Ser querido no mundo todo. Com certeza o Flávio vai se entregar nos debates e a população vai perceber que ele não tem competência para ser o presidente do Brasil, né? É isso. Um abraço.
0: Um abraço, Renê. O Renê traz um ponto interessante, porque os debates acontecerão, né? Tanto Flávio quanto Lula disseram que querem debater ali no segundo turno, né? E o Flávio, de fato, ele tem uma dificuldade, né, com debates, né? E muita coisa pode sim acontecer, né, minha gente? Muita coisa pode acontecer. A gente vai aguardar aí nessa segunda campanha, né? É a segunda campanha, ó, e diminuindo ela, ó. Já tá 3,09 a diferença. Flávio Bolsonaro tem uma vantagem de 3,09 pontos percentuais para Lula, né? E a tendência é de queda, né? Que reduza ainda mais essa diferença. Fala, Rose.
1: Sim, se eu tô certa, Felipe, mas aparentemente as regiões onde o agro é muito forte, o Bolsonaro tem melhor...
0: Não, você tem razão.
1: Expressão do que o Lula, né?
0: Você tem razão, Rose. A região ali do Mato Grosso, né? Mato Grosso do Sul, né? Ela de fato tem muito apoio pro Lula. E Sérgio Moro eleito, hein, gente? Sérgio Moro eleito no primeiro turno pelo PL, eleito governador do Paraná, hein? As últimas pesquisas no Paraná, houve um erro, né, de pesquisa, porque no Paraná a última pesquisa dava um empate técnico, né, com o Sandro Alex. E olha só, o Moro ficou com 50,10% e o Sandro Alex com 25,35%. Você vê que lá no Paraná, Moro levou ali no primeiro turno com muita diferença para o segundo colocado, né? Muito impressionante aí a votação do ex-juiz da Lava Jato, ex-ministro também do governo Bolsonaro, ministro da Justiça, né? Que saiu atirando, né? Lembra que teve uma briga interna lá, porque ele falava que Bolsonaro estava se metendo ali na Polícia Federal e não conseguia trabalhar porque ele queria proteger os filhos, e depois ele fez campanha e fez até discurso ao lado dos Bolsonaro, disse que já selou a paz. Sérgio Moro eleito no primeiro turno. Tocantins, segundo turno, professora Dorinha, do União Brasil, vai disputar o segundo turno com Vicentinho Júnior. Ela teve 45,52%, ele teve 43,93%. Votação totalmente aberta lá no Tocantins. Acre também, segundo turno, Maílza Assis, 49,77%, vai disputar com Alan Rick, 32,25%. é uma diferença muito, muito grande. Dificilmente Maísa Assis, ela perde essa disputa no Acre por conta da... Ela quase alcançou 50%, né? Mas segundo turno é uma outra eleição, como a gente fala aqui, tudo pode acontecer, mas ela já tem uma margem muito alta ali para continuar. No Amapá, Dr. Furlan foi eleito com 62,68% do PSD, tá bom? Então vamos lá, Roraima, Amapá eleitos, Tocantins e Acre disputa em segundo turno, assim como no Distrito Federal, que já trouxemos também, Celina Leão vai disputar o segundo turno com Leandro Graz, mas ela também teve 49,93%. No Mato Grosso, o Otaviano Piveta, do Republicanos, venceu lá no Mato Grosso, ele disputava com Wellington Fagundes, do PL. Ele venceu com 60,77%. Rio Grande do Norte, ainda não temos definição, tudo em aberto ali, daqui a pouquinho eu vou trazer o que está acontecendo. Piauí, já temos definição, Rafael Funteles, do PT, foi eleito no Piauí. Maranhão, Eduardo Braide, foi eleito em primeiro turno com 54,15%. Orleans Brandão com 34,63%. Goiás também, o

0: 1%, ela teve 24,90%. Alagoas JHC do PSDB. Gente, o PSDB existe ainda. Olha só, PSDB, Alagoas, vai... tudo indica que vai levar no primeiro turno, tá? 51,60%. Renan Filho, lembra que Renan Filho tava... tava despontando ali, ele tava em primeiro? Pois é, Renan Filho tá com 47,97%, hein? JHC passou, tá com 51,60%, tudo indica que levará no primeiro turno. Espírito Santo foi pro segundo turno, hein? Lorenzo Pasolini, do Republicanos, teve 49,65%, vai disputar o segundo turno com o Ricardo Ferraço, do MDB. Santa Catarina, Jorginho, do PL, levou no primeiro turno. E olha só, gente, no Ceará, Eumano de Freitas do PT venceu Ciro Gomes. Ó, faltam ainda 6% dos votos, mas não dá mais para retirar essa diferença. Ciro Gomes, que aparecia nas pesquisas na liderança, gente, não conseguiu superar Eumano de Freitas do PT. E o Ceará elege um governador do Partido dos Trabalhadores, Eumano de Freitas. Ciro Gomes, portanto, perdeu as eleições no Ceará. Rio Grande do Sul também teve o Zuco eleito, né? Trouxemos aqui. Pernambuco também, João Campos, atual governador, não conseguiu a reeleição. E Raquel Lira venceu com uma grande margem, hein? 53,27% e contra o João Campos, 44,79%. Na Bahia também, gente, já podemos dar como garantida a vitória de Jerônimo Rodrigues, do PT, com 55,8%, já subiu, já está eleito matematicamente Jerônimo Rodrigues, do PT, na Bahia. Rio de Janeiro ainda em aberto, mas já podemos aqui garantir que haverá segundo turno entre Douglas Ruas, do PL. Tem tudo para levar no segundo turno, PL, mais um governo, mais um estado, que é o Rio de Janeiro, vai disputar com Eduardo Paes, que teve 42,70%, também surpreendendo ali, porque Eduardo Paes aparecia na frente das pesquisas no Rio de Janeiro. Cleitinho, Minas Gerais, eleito com 55,39% em primeiro turno, PT ficou em segundo com 26,21%. Impressionante, hein? Impressionante essa diferença ali entre Douglas Ruas e Eduardo Paes, né? E também Cleitinho com Patrus Ananias. Portanto, o PT, gente, conseguiu vencer na Bahia Jerônimo Rodrigues, no Ceará, surpreendendo com Eumano de Freitas, também levou no Ceará, e o PT também levou o governo do Piauí com Rafael Fonteles. Portanto, esses três estados elegeram governadores do Partido dos Trabalhadores. Olha só, e a diferença caiu bastante, faltando apenas 1,5% dos votos, gente, para serem apurados. Flávio Bolsonaro, 47,29% dos votos. Lula, 44,85% dos votos. Olha, caiu muito a diferença, né? Eu trouxe aqui para vocês, a gente trouxe a partir das 18 horas e 17 minutos, uma hora depois da apuração iniciar. Flávio Bolsonaro tinha 51,22% dos votos, né? Porque muitos votos do Paraná, do sul do país, do sudeste foram computados primeiramente, e Flávio teve disparou à frente. A partir das 18h17, essa diferença foi diminuindo para chegar até agora, às 9 horas e 3 minutos da noite, pelo horário de Brasília, Flávio Bolsonaro ter a menor diferença para Lula neste momento, 47,28% contra 44,87%. A gente está falando em quase 2% de diferença, gente, pouco mais de 2% de diferença. Então a gente está vendo uma diferença mínima entre Flávio Bolsonaro e Lula neste momento, viu? O Ciro Batista falou: quem fugiu do último debate foi o Lula e não o Flávio. O Flávio Pantera, fala, Flávio.
1: Companheiro, companheiro, eu gosto muito do teu trabalho e eu quero